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dia, meu amigo, bom dia, minha amiga, tudo bem com vocês? Tudo certo? Muito prazer, eu sou Renato Santos, já estou chegando com o nosso Mais Brasil, nessa manhã gostosa, manhã abençoada, e eu já peço para Deus abençoar sua vida, sua família, sua casa, o seu trabalho, e que nos dê um programa abençoado a partir de agora. A gente fica juntos até 6 horas da manhã, tocando muita música, o melhor do modão, aquele sertanejo que faz você voltar no passado e recordar momentos inesquecíveis. Portanto, aumente o volume que o nosso Mais Brasil

0: passar a manhã em boa companhia, ouvindo música sertaneja, ouvindo músicas que relembram o nosso passado, a nossa infância, e faz o teu dia mais alegre e muito mais descontraído. Esse é o nosso Mais Brasil. Seguinte, vou dar uma pausa, vou para o intervalo, a gente volta na sequência trazendo muito mais sucessos aqui no nosso Mais Brasil. RBN 420.
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RBN, a rádio que faz parte da minha vida, e bom dia pra você que tá acordando agora, despertando ao som da 94,3. Que coisa boa, né? Fazer a companhia pra você e ter a sua companhia também. Que coisa maravilhosa. E a sua manhã fica muito mais alegre aqui na 94,3, a rádio RBN e o nosso Mais Brasil. Vai chegando mais um grande sucesso pra começar a tua manhã com o pé direito. Bom dia!

0: Você, meu amigo, tá despertando agora? Já tomou teu café? Tá se preparando para ir para o trabalho? Que coisa boa, né? Olha, já coloca aí na RBN no seu carro, coloca o volume em alto e bom som, porque até às 6 horas da manhã a gente vai fazendo companhia um para o outro aqui na 94.3. Você aí do outro lado, eu aqui na nossa rádio, nós dois juntinhos, fazendo a manhã um do outro mais alegre e muito mais descontraída, tá bom? Eu vou para um rápido intervalo, volto em instantes trazendo muito mais sucessos aqui no nosso Mais Brasil. RBN 439.
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E esse é o nosso Mais Brasil, com o melhor da música sertaneja até as 6 horas da manhã. E bom dia para você que já tomou seu café da manhã. Bom dia para você que tá preparando agora o seu café. Quem sabe ordenando gado, né? Meu amigo agricultor, meu amigo do campo, minha amiga trabalhadora, que tá agora na nossa companhia. Que coisa boa, que coisa maravilhosa. Eu fico muito feliz em saber que tem tanta gente querida que gosta e que ouve a Rádio RBN. Ótimo dia pra você, excelente manhã, tá bom? Tá chegando mais um grande sucesso pra gente curtir aqui no nosso Mais Brasil.

0: gente vai fechando a primeira hora do nosso Mais Brasil e eu quero mandar o meu bom dia pra você de Jaraguá do Sul, bom dia pra você de Guaramirim, excelente manhã, meu amigo, minha amiga de Curupá, de Massaranduba, o pessoal que nos ouve também em São João do Itaperiú, que coisa maravilhosa, né? E tem o pessoal do litoral também, Barra Velha, Barra do Sul, o pessoal de São Francisco do Sul, obrigado pelo carinho de vocês e pela audiência. Eu vou para um rápido break, mas a gente já volta. É rapidinho, só um tempo de tomar um gole de café e eu já volto com o nosso Mais Brasil. 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

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Mas Brasil tá abrindo mais uma hora de muito sucesso e eu fico muito feliz em saber que você tá aí do outro lado, acompanhando a nossa programação, colocando em alto e bom som a nossa rádio RBN, despertando o seu amigo aí do lado, quem sabe da casa vizinha. Que coisa boa, né? Bom dia pra você, excelente manhã. Vamos de música, tá chegando agora esse grande sucesso aqui no nosso Mais Brasil.

0: Bom dia pra você, meu amigo do campo. Já despertou? Já ordenhou o gado aí? Ainda não? Que coisa boa, né? Já tá se preparando para ir pro campo, quem sabe cuidar da horta, cuidar dos animais. Eita, coisa boa. Bom dia pra você, meu amigo. Bom dia pra você, minha amiga, que já tá, quem sabe, curtindo o nosso programa, preparando aí a meninada pra ir pra escola. Que coisa, né? É uma correria só pela manhã. Mas a gente fica muito feliz em saber que vocês estão aí do outro lado curtindo a nossa programação. Eu vou para um rápido intervalo, é coisa rápida, só o tempo de tomar um café. Aí já volto trazendo o melhor da música sertaneja aqui no nosso Mais Brasil. RBN 5:16.
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0: 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E que coisa maravilhosa saber que você tá aí do outro lado, sempre nos acompanhando, me fazendo companhia nessa manhã abençoada, manhã gostosa. Por que que é gostosa? Porque eu estou aqui tocando música boa, fazendo sua manhã mais alegre, e você tá aí do outro lado, me dando carinho da audiência. E eu fico muito feliz, tá bom? Vamos de música.

0: 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A gente vai fechando mais um bloco, mas daqui a pouco eu já trago mais um grande sucesso para vocês que estão aí do outro lado acompanhando o nosso programa. Era só um tempinho de tomar o café e eu já volto trazendo sucesso aqui no nosso Mais Brasil. RBN 5:37.
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0: 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Bom dia, meu amigo. Bom dia, minha amiga. Tudo bem por aí? Tá tudo certo? Tudo bacana? Que coisa boa, né? A nossa manhã sempre juntinhos. Todos os dias, de segunda a sexta-feira, eu te faço companhia aqui no nosso Mais Brasil com o melhor da música sertaneja, aquela moda de viola que faz você voltar no passado, relembrar momentos da infância, da sua juventude. Que coisa boa, né? A gente vai tocando música boa por aqui, tá bom? Vamos com um grande sucesso? Olha só essa música que tá chegando agora. Aumente o volume.

0: Nossa, que delícia, gente.
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0: ficando por aqui. E eu quero agradecer o seu carinho, sua audiência. Que coisa boa, né? Tá chegando aí o Rony e também a Gisela Marodim com o Portal RBN. A gente se encontra meio-dia com o nosso plantão do meio-dia, com Rony Oliveira e também a Tariana. E logo depois, o nosso show da tarde. Excelente manhã. Continue na programação 94.3, a rádio que faz parte da sua vida.
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0: Deus abençoe você e toda a sua família. Que alegria estar aqui com você, começando mais um programa Eu Seguirei. Eu tenho certeza de que Deus vai falar muito ao seu coração através deste programa. Olha, se você pode, eu já quero convidar você a pegar a sua Bíblia, porque hoje nós vamos meditar a palavra de Deus. A palavra de Deus é o nosso alimento, a palavra de Deus que é o nosso sustento. Eu tenho certeza que essa palavra vai mover seu coração. Olha, aqui você vai ouvir a palavra de Deus, aqui você vai poder cantar. São minutos que ficaremos juntos, onde você vai fazer uma experiência com Deus. Lembrando que tudo que você ouvir aqui, depois fica registrado no meu canal do YouTube, Frei Gilson / Som do Monte, no meu Instagram, no meu Facebook, todos com o mesmo nome, Frei Gilson / Som do Monte, para que você possa também compartilhar essa palavra com os seus amigos, tá bom? Então, vamos escutar a palavra de Deus.
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1: João 12:25 tem algo muito forte para o nosso mundo atual. Diz assim: quem se apega à sua vida, perde-a. Mas quem faz pouca conta de sua vida neste mundo, conservá-la-á para a vida eterna. Isso para o mundo de hoje ainda é forte. Porque para o mundo funciona assim: quanto mais eu cuidar de mim mesmo, quanto mais eu cuidar da minha vida, quanto mais eu olhar para mim mesmo, quanto mais eu me preocupar comigo, mais eu sou feliz. E Jesus está falando o seguinte: quem se apega à sua vida, perde-a, mas quem faz pouca conta de sua vida neste mundo, conserva-la. Quem faz pouca conta de sua vida vai ganhar. Então você vê que a lógica do mundo é diferente da lógica de Deus. Eu quero falar hoje com você algo impressionante. Fique conosco até o final desse vídeo. Em nome do Pai, do Filho e do Espírito Santo. Amém. Antes, eu quero dizer para você que está se aproximando. Falta pouquinho tempo. Dia 15 de agosto, agora, nós vamos viver dias extraordinários. Serão 40 dias de oração às 4 horas da manhã. Então, eu faço um desafio para você. 40 dias, 4 horas da manhã, nós vamos rezar em honra e pedindo a intercessão de São Miguel Arcanjo. São Miguel Arcanjo, esse anjo que destruiu Satanás, que guerreou contra Satanás e venceu. Ele vai nos ajudar a nós também vencermos as nossas batalhas. E eu tenho certeza que você tem muitas batalhas. Você pode fazer esses 40 dias por você, pelos seus filhos, pelo seu casamento, pela sua família, pela sua situação financeira e principalmente para amar mais a Deus, para se aproximar de Deus, para adorar a Deus, para estar mais com Ele. Serão 40 dias que milhares de pessoas já fizeram seu compromisso e você é convidado a estar conosco. Eu espero por você. De segunda a sábado, nós estaremos juntos, de 15 de agosto a 29 de setembro. 4 horas da manhã. Eu já topei o desafio. E você? Eu espero por você, tá bom? João capítulo 12, versículo de 24 a 26. Naquele tempo disse Jesus aos seus discípulos: em verdade vos digo, se o grão de trigo que cai na terra não morre, ele continua só um grão de trigo, mas se morre, então produz muito fruto. Quando se apega à sua vida, quem se apega à sua vida, perde-a. Mas quem faz pouca conta de sua vida neste mundo, conservá-la-á para a vida eterna. Se alguém me quer servir, siga-me, e onde eu estou estará também o meu servo. Se alguém me serve, meu Pai honrará. Palavra da salvação. Santo Agostinho vai falar algo impressionante sobre este texto. Preste atenção. Somente um ser humano diria: como alguém que ama a si mesmo pode renunciar a si mesmo? Veja, Jesus está pedindo para eu renunciar a mim mesmo. Mas isso não é me amar. O mundo vai dizer, né? Isto não é me amar. Como é que eu me amo se eu tenho que me renunciar? Deus diz a tal pessoa: renuncie a si mesmo se você ama a si mesmo. Gente, é bonito isso, hein? Quando Deus fala para você renunciar a si mesmo, é como se Ele estivesse dizendo a você: se você se ama, renuncie a si mesmo. Pois ao amar a si mesmo, veja, ele se perde, ao negar-se a si mesmo, ele se encontra. Quem ama a sua alma, ele diz que a perca. É algo doloroso perder o que se ama. Afinal, não há ninguém que não ame a si mesmo. Mas precisamos procurar o tipo certo de amor e evitar o tipo errado. Pois quem ama a si mesmo, deixando Deus de lado, e afasta Deus ao amar a si mesmo, sequer permanece em si mesmo. Olha que forte isso. Na verdade, abandona seu eu. Ele vai para o exílio longe do próprio coração, não prestando atenção ao que está dentro e amando apenas o que está fora. acabas valorizando mais outras coisas que estão fora de ti do que a ti mesmo. Volta a ti. Mas depois, quando voltares a ti, eleva-te para o alto, não permaneças em ti. Que bonito isso. Se renuncia a si mesmo, é para que você não fique focado só em você mesmo. Volte para ti, mas não fique voltado somente para ti. Eleva-te para o alto. Não permaneças em ti mesmo. Primeiro volta a ti mesmo das coisas exteriores. E depois entrega-te àquele que te fez, porque que te procurou quando estavas perdido e te encontrou quando fugias. Que texto bonito de Santo Agostinho. Então você só vai conhecer a você mesmo, você só vai encontrar a você mesmo quando você amar a Deus. Quando você aprender que quem se apega à sua vida perde-a. Mas quem faz pouca conta de sua vida neste mundo, conservá-la para a vida eterna. Abra sua Bíblia em Lucas capítulo 15, versículo de 17 a 18. Entrou então em si e refletiu: quantos empregados há na casa de meu pai que têm pão em abundância? Eu aqui estou a morrer de fome. Vou me levantar e irei a meu pai e lhe direi: meu pai, pequei contra o céu e contra ti. Esse é o filho pródigo que fugiu de si mesmo. E quando é que ele encontra ele mesmo de novo? Quando ele busca o pai. Longe do pai, ele fugiu também de si mesmo. Você está entendendo? Longe de Deus, você acabava fugindo de você mesmo. Em Deus você se encontra, e do jeito certo. Gálatas capítulo 20, ou melhor, Gálatas capítulo 2, versículo 20. Eu vivo, mas já não sou eu, é Cristo que vive em mim. A minha vida presente na carne, eu a vivo na fé do Filho de Deus que me amou e se entregou por mim. Encontrar Deus dentro de si. Me encontrar em Deus é o que você precisa. Amando a Deus, encontrarei a mim mesmo. Amando a Deus, encontrarei a mim mesmo. Pai, Filho e Espírito Santo. Amém.
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1: Resposta a essa palavra, eu quero convidar você agora a cantar comigo.
0: Quem canta, reza duas vezes. Cante conosco esse hino. 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

Olá, bom dia, tudo bem? Sejam bem-vindos ao Portal RBN, já estamos no ar a partir de agora, nesta segunda-feira um pouco mais fria, né? Temperaturas mais baixas, na casa aí dos 13, 14 graus, mais ou menos, depois de alguns dias de temperaturas bem elevadas nesse horário na semana passada, voltamos a ter temperaturas um pouco mais baixas, né? Desde ontem de manhã e a partir desta segunda-feira especialmente. Muito obrigado pela sua audiência, muito obrigado pela sua companhia, você que está começando o dia conosco já logo cedo, né? São 6:09 agora. Não perca a hora, 6:09. Bom dia, boa segunda-feira, ótima semana pra você, sejam bem-vindos, muito obrigado pela sua audiência. Eu sou o Rony Oliveira e a partir de agora lhe faço companhia com muita informação, com muita notícia, os principais fatos de um fim de semana aí agitado na polícia, no setor de segurança pública, poucos acidentes já no sábado e também no domingo. Chamou atenção dois acidentes envolvendo carros, um acidente de carro contra carro, lá na Corticeira, uma saída de pista também no fim de semana no Rio Branco. Bom, os detalhes daqui a pouco aqui no portal, né? Na polícia também chamou atenção alguns fatos que vamos relatar daqui a pouco, entre eles casos de violência doméstica mais uma vez, envolvendo agressões, espancamento, pancadarias, mais uma situação lamentável aí no fim de semana. Bom, sejam bem-vindos ao portal, já estamos no ar com muita notícia, com muita informação, você é o nosso convidado especial, estamos no rádio.

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1: E além dos destaques da polícia, dos bombeiros no fim de semana, outras informações que estão movimentando as últimas horas pelo estado, pelo Brasil e também pelo mundo. Vamos a algumas manchetes das últimas horas. Destaques nos portais de notícias da internet. A Anvisa determina a apreensão de 6 tipos de sal vendidos de forma irregular no Brasil. A Agência Nacional da Vigilância Sanitária determinou neste fim de semana a apreensão de 6 marcas de sal. São marcas importadas. Quantum Ocean Salt, sal integral Quantum, sal perfeito New Quantic Endurance e sal marinho integral. Os produtos não podem ser fabricados, importados, distribuídos, vendidos, divulgados ou utilizados. A taxa das blusinhas pode voltar em setembro se a medida provisória não for aprovada. Ministério Público, ou medida provisória que acabou com a taxa das blusinhas, perde validade em 1 mês se não for votada pelo Congresso. A comissão que vai analisar o texto sequer foi instalada. Avanço da inteligência artificial corrói o financiamento do jornalismo profissional no Brasil. Projeto de lei 2338 na Câmara prevê que Big Techs paguem pelos direitos autorais. Rio Grande do Sul contabiliza 2.600 desalojados depois das tempestades da semana passada. Ministro Nunes Marques destaca a segurança das urnas e ações de transparência no Tribunal Superior Eleitoral. Bolão de Fortaleza leva prêmio de 164 milhões de reais na Mega Sena. Rodovia SC-418. Deslizamento provoca restrições de veículos na Serra Dona Francisca. A região segue sendo monitorada com restrição para veículos acima de 7,5 toneladas e articulados. Motorista é preso com 780 mil reais em camarão contrabandeado escondido na fronteira com a Argentina. O caminhão vindo da fronteira com a Argentina foi parado pela Polícia Rodoviária Estadual e a Receita Federal no sábado em Indaial, com 313 caixas de camarão. Vítima de abuso sexual retira o nome do pai da certidão de nascimento em Criciúma. Alguns dos principais destaques nas últimas horas pelo estado, pelo Brasil e também pelo mundo. Os números do mercado financeiro: dólar comercial na sexta-feira fechou em queda de 0,46%, o euro fechou em queda de 0,13%. O dólar comercial fechou a R$5,08. Já o euro fechou a R$5,87. O índice Bovespa na Bolsa de São Paulo na sexta-feira fechou em queda de 1,23% a 175.546 pontos.
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1: E o nosso giro do placar com os destaques do esporte. Vamos lá com o nosso fim de semana com os destaques do esporte, o nosso giro do placar, né? Várias informações importantes aí no fim de semana com o nosso giro do placar. Destaque para o Campeonato Brasileiro, Brasileirão, já em sua segunda fase no retorno, com muitos jogos importantes. No sábado, o Grêmio venceu o São Paulo de virada no Olímpico. Na Arena de Porto Alegre, o Grêmio venceu o São Paulo por 2-1. Grêmio 2, São Paulo 1, foi um ótimo resultado do Grêmio, que sai da zona do rebaixamento. O Remo empatou em 2-2 com o Atlético Mineiro. A Chapecoense perdeu mais uma e vai se afundando lá na última posição da zona do rebaixamento. É o nosso único representante de Santa Catarina na Série A. O Curitiba venceu por 2-1 a Chapecoense. Portanto, resultados aí do sábado. E teve também um empate do Botafogo com o Fluminense em 1-1. Gol do Alex Teres para o Botafogo e gol do Inácio para o Fluminense. Já na Série B, no sábado, nós tivemos o Vila Nova perdendo para o Sport Recife por 1-0 e o Botafogo de Ribeirão Preto vencendo o América Mineiro por 2-1. No sábado, também na Série C, o Figueirense empatou em 2-2 com a Ferroviária. Aí vamos para domingo. Domingo ontem, nós tivemos o Cruzeiro vencendo o Mirassol por 3-1. O Palmeiras empatou em 0-0 com o Internacional. O Vasco também empatou em 0-0 com o Bahia lá na Fonte Nova. O Santos perdeu para o Atlético Paranaense por 2-0 em Santos. E o Corinthians venceu o Bragantino por 2-0. E teve também a vitória do Flamengo, 2-0 sobre o Vitória. E ontem teve o jogo do Criciúma contra o Atlético.

0: Criciúma perdeu para o Atlético lá em Minas por 2-0. Tivemos ainda na Série B ontem o Juventude vencendo o Novo Horizontino por 1-0 em São Paulo e o empate do Cuiabá 1-1 com o Fortaleza. Destaques, portanto, aí do fim de semana com relação aos campeonatos da Série A e da Série B. E na Série C teve o Ipiranga de Erechim que venceu o Floresta por 4-1 lá em Erechim no fim de semana. A classificação da Série A do Campeonato Brasileiro tem o Palmeiras, que segue líder, 48 pontos ganhos, agora com menos pontos de vantagem do Flamengo. Com o empate de ontem em casa contra o Internacional, Palmeiras tem 48, Flamengo tem 42, 6 pontos atrás aí do Palmeiras, o Flamengo, mas o Flamengo tem um jogo a menos, né? Se vencer o seu próximo compromisso, já iria para 45 e ficaria a uma vitória só do Palmeiras. Portanto, Palmeiras 48, Flamengo 42, em terceiro Atlético Paranaense com 40 pontos, que faz uma boa campanha no Atlético, né? Ontem venceu o Santos por 2-0 na Vila Belmiro. Fluminense está em quarto no G4, fechando o G4 com 35 pontos ganhos. Depois aparece em quinto o Cruzeiro com 33, em sexto Bahia com 33, em sétimo Corinthians com 32, em oitavo Bragantino 31 e em nono Botafogo 30, décimo Curitiba com 30 pontos ganhos. Estes são os 10 melhores times da primeira fase, ou na primeira parte, né, do Campeonato Brasileiro. Aí vem a segunda parte, com os 10 piores, o Atlético Mineiro em 11º, o São Paulo em 12º, Vitória em 13º, o Grêmio assume agora a 14ª posição, abre uma margem aí da zona do rebaixamento, o Mirassol está em 15º com 23, o Internacional em 16º é o primeiro fora da zona do rebaixamento com 23 pontos ganhos e depois no Z4 tem o Santos com 22, o Vasco com 22, o Remo com 22 e a Chapecoense que lamentavelmente vai perdendo definitivamente, né? Quase as suas chances de fugir da zona do rebaixamento, é a última colocada com 10 pontos ganhos apenas, 21 jogos, só uma vitória no campeonato. Foram 7 empates e 13 derrotas da Chapecoense. São os destaques aí com relação especialmente à Série A do Campeonato Brasileiro, com os jogos que vão se definindo aí pouco a pouco, né? A partir da segunda fase. E tivemos no fim de semana a vitória do Jaraguá Futsal 2-1 sobre o Santo André no sábado. Com este resultado, o Jaraguá vai para as oitavas de final contra a equipe do Tubarão.
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2: Bom dia! Segunda-feira com predomínio do céu nublado, temperatura mais amena. Hoje é um dia que a temperatura ela não consegue evoluir muito não. A máxima prevista não passa muito aí dos seus 16 a 17 graus. E não dá para descartar pontualmente alguma chuva passageira isolada na sequência do dia. Alguma garoa fraca e isolada, não dá para descartar. Maior parte do dia sim é mais nuvens do que chuva, um dia de céu mais encoberto. Amanhã nós vamos prosseguindo aí com o predomínio das nuvens. A temperatura ela se mantém ainda mais amena, não passa muito aí dos 16 a 17 graus de máxima e friozinho no amanhecer, exemplo de hoje, temperatura mais baixa em torno aí dos seus 10, 12 graus aproximadamente, um outro ponto do Alto Vale que fica um pouco mais friozinho, amanhece ainda frio na quarta-feira, também segue com o predomínio das nuvens. Ah, e vale ressaltar o seguinte, que nessa terça-feira, até o final do dia à noite, volta a chover na região. Parte do dia é com nebulosidade e quanto mais em direção ao final da tarde e noite, maior a probabilidade de chuva. E na quarta-feira, segue com o predomínio das nuvens novamente. Alguma chuva, alguma garoa ocasional não pode ser descartada em momentos do dia, mas de maneira assim passageira. Na quinta-feira segue com até um certo aquecimento, de leve, né? Mas de qualquer maneira a temperatura ela se mantém um pouquinho mais agradável e volta a ter ocorrência de pancadas. Essas pancadas passageiras elas ocorrem preferencialmente à tarde e à noite da quinta-feira. Na sexta-feira chove a qualquer momento do dia, é um dia mais fechado, chuvoso, friozinho, temperaturas mais comportadas, isoladamente alguns temporais. Peter Scheuer, meteorologista com a previsão do tempo.
0: Agora são 6h20, o mapa das temperaturas, você vê ali no YouTube, temperaturas aqui da região de Jaraguá do Sul, entre 13 e 14 graus, mais ou menos, subindo a Serra de São Bento em direção ali a Porto União, União da Vitória, aquela região toda ali do Planalto Norte, com temperaturas de 7, 8 e 9 graus, mais ou menos, né? A região do meio oeste, Fraiburgo, Videira, região de Joaçaba, com 8, 9, 10 graus também, Chapecó tem 10 graus agora, São Miguel do Oeste está com 7 graus, a região de Lages com 8,5 graus agora. A região da Serra, Urubici, Urapurupema, a região ali de São Joaquim com temperaturas de 4, 5 e 6 graus e o sul do estado na região de Criciúma com temperaturas de 11, 12, 13 graus mais ou menos. A capital Florianópolis tem uma temperatura agora de 14,8 graus. Tempo instável ainda, foi uma semana passada aí de muita instabilidade, né? Pouco aproveitável, com muita chuva, choveu praticamente sem parar. E nesta semana não vai ser diferente pelo jeito, né? Conforme o Peter falou, hoje uma segunda-feira de muita nebulosidade, amanhã terça-feira deve voltar a chover no começo da noite, final da tarde, e aí a quarta-feira com muita nebulosidade de novo, vai ser uma semana toda aí de muita instabilidade. A temperatura agora aqui na Vila Nova está em 14,2 graus aqui na Vila Nova. Sejam bem-vindos ao portal RBN com as principais notícias desta segunda-feira.
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0: A sua participação por aqui tem prioridade. Você manda o seu recado pra gente, manda o seu bom dia. Você está no carro, você está em casa, no trabalho. Nós temos o nosso WhatsApp à sua disposição, que é o 8837-5377. Qualquer problema aí na sua rua, no seu bairro, na sua comunidade, relate pra gente aí, né? Como ouvinte e repórter. Problema aí de atendimento público, posto de saúde, escola, rua sem condições, já de trafegabilidade, reclamações no atendimento, mande o seu recado pra gente, mande a sua informação, mande a sua reclamação pra gente, não? Seu elogio, seu comentário, seu ponto de vista sobre os mais variados assuntos do dia a dia também. 8837-5377. E você que está no YouTube aí, seja bem-vindo, não esqueça de deixar o seu like, a sua curtida pra gente, é só o que a gente pede pra você, né? Se inscreva no canal, ative o sininho, participe do nosso chat deixando lá o seu comentário e o seu bom dia. Estamos também no aplicativo. No aplicativo você baixa lá no nosso Play Store, né? No mercado de aplicativo e você deixa lá também já na primeira página, né? No início do seu celular, do seu smartphone, para você poder nos ouvir 24 horas por dia. Vamos com os ouvintes aqui do portal, chegando cedo, já mandando bom dia. Pessoal que vai participando através do nosso YouTube e através também do nosso WhatsApp, né? Bom dia pro pessoal que está chegando por aqui, final 0008. É o Valdir, mandou só um bom dia rapidinho pra gente aqui. Não mandou nenhuma informação, nenhum comentário. Fala, Valdir.
3: Bom dia.
0: Valeu, um abraço, bom dia. Tá chegando por aqui também o Leomar, mandando um bom dia pra gente. Fala, Leomar. Bom dia, Leomar. Boa segunda-feira.
4: Bom dia, meu amigo.
0: Fala, Vascaíno.
4: Bom dia. Tudo bem?
0: Tudo certo.
4: Torcendo pro teu Inter lá, até jogou bem, né? No finalzinho lá, o cara fizesse aquele gol de cobertura lá. Ia ser um golaço. E o meu Vasco empatou 0-0, né? 4 gols anulados. E aqui na Figueira, não sei se é o chuvisco ou é a aceração, mas tá sem o tempo. O meu cururu. E dá um abraço pra galera toda aí, né? Os ouvintes, né? Lá do Brasil Novo, aí. Não sei nem dizer todos os nomes, né? Pode esquecer uns aí, ficar bravo. Valeu, até mais. Valeu.
0: Tchau. Valeu, um abraço, bom dia. Fala, Jeremias.
5: Bom dia, Rony. Que Deus abençoe. Uma semana cheia das bênçãos de Deus pra todos nós. Um grande abraço do agricultor Jeremias.
0: Valeu, um abraço, bom dia.
5: Bom dia, Rony. Que Deus abençoe. Uma semana cheia de saúde, bênção de Deus para todos nós. Um grande abraço do agricultor Jeremias.
0: Valeu, um abraço, bom dia. Obrigado pela audiência, pela companhia a todos os agricultores da região.
6: Olá, muito bom dia, Rony, Gisela e ouvintes aí do portal. Olha, Rony, sábado à tarde, em frente a Maus e Malhas, teve um motoqueiro que acabou passando meio rápido, talvez, assim, com essa motocicleta, e acabou perdendo uma peça de uma bota de borracha, um lado do pé, né? E ela é nova, novinha, nunca foi usada. Então, se caso esse motoqueiro estiver procurando esse lado desse pé de bota aí, está comigo aí, tá certo, Rony?
0: Valeu, perderam um pé de bota. É de bota de borracha, alô motoqueiros. Quem perdeu aí a bota, chegou em casa só com uma bota, só com um pé, vai precisar dos dois, né? A bota está com o Fábio Gili, entra em contato conosco, nós temos aqui o contato aqui do Fábio Gili para entregar a bota do motoqueiro que perdeu aí a bota nova, né? Bota nova. Tinha acabado de comprar, perdeu um dos pés aí em via pública. O Álvaro do Rio Molha, bom dia, Rony. O Inter só não venceu porque o atacante não soube marcar o gol no finalzinho do jogo. Foi incompetência. Foi incompetência mesmo. É um time do Inter, não tem jeito, não consegue fazer gol. É um time sem atacante, sem jogadores com muito talento, né? Tem o Alan Patrick ali que é muito habilidoso, mas já está muito cansado, né? A idade já vai pegando pouco a pouco. Mas o Palmeiras foi muito melhor, né? Foi muito superior. O Internacional ganhou esse empate lá em São Paulo. Enfim, o Palmeiras tem um time muito forte, né? Assim como o Flamengo, são dois grandes plantéis, né? Ou seja, sai um, entra outro, melhor do que aquele que saiu. No segundo tempo, saíram dois jogadores cansados ali. Entrou o Flaco Lopes, da seleção da Argentina, e mais o Vitor Roque, né? Que é um dos melhores atacantes do futebol brasileiro. Quer dizer, tem um bom banco, né? Um bom plantel, um bom banco, assim como o Flamengo também. São os dois melhores times, né? Que estão numa prateleira aí diferenciada do futebol brasileiro. Tem que resistir. Claro que se você conseguir um pontinho com o Palmeiras, com o Flamengo, já é uma grande coisa, né? Não perder na casa aí desses grandes times já é um resultado positivo. Mas enfim, Palmeiras foi superior, atacou muito mais, né? Muito mais posse de bola, muito mais chutes. Mas o Internacional conseguiu resistir e conseguiu sair lá do Allianz Parque, agora mudou de nome também, né? Pelo menos com um pontinho. O Alê do aplicativo está por aqui. Bom dia, ótima semana, abençoada para todos. É o Alê, motorista de aplicativo, está por aqui. O Leomar está dizendo aqui que a Chapecoense está mesmo numa situação complicada, né? Uma vitória, dezenas de derrotas. Está que nem o Sport Jaraguá, aí está dizendo aqui o Leomar Souza. E a Chapecoense realmente está numa campanha muito ruim no Campeonato Brasileiro. Acho que é uma das piores campanhas da Chapecoense no Campeonato Brasileiro e não tem jeito, né? Não tem jeito de reagir. É que se você não tem plantel, se você não tem jogador, não adianta, né? Não adianta. Você vai perder sempre. Você vai tentando fazer um milagre em cada jogo, mas se você não tem um plantel, um bom time de futebol, bons jogadores, não adianta. Se você não tem dinheiro para comprar, para fazer investimentos, a situação vai se complicando, vai piorando cada vez mais, né? Fala, Fábio.
3: Pois é, Rony, tem um gato aqui naquelas proximidades de uma academia aqui na Reinaldo Bogo, que ele acabou sendo atropelado, ele está morto, Rony. E sabe se tem alguém que faz esse recolhimento desse animal, tipo assim, algum órgão competente aí da prefeitura?
0: Talvez tem que ligar lá no aplicativo para informar isso aí, né? Pessoal da prefeitura recolhe, sim, animais mortos em via pública, tem um setor, eu acho que é a própria empresa do lixo, né? Eu acho que é a empresa ambiental que faz o recolhimento. É só procurar aí no site da empresa, se alguém tiver alguma informação sobre isso, mas me parece que é a própria empresa aí da coleta do lixo que faz esse recolhimento de mais mortos em via pública, né? Tem um veículo apropriado para isso, acho que é uma caminhonetinha aí que recolhe animais mortos em via pública, mas é a empresa da coleta do lixo. E o Álvaro tá dizendo aqui que golaço do Pulgar pro Flamengo, né? É, foi um golaço também, né? O Flamengo também fez a sua parte, venceu o seu compromisso e vai se aproximando do Palmeiras. Vai ser uma briga mais uma vez, né? Entre Flamengo e Palmeiras até o final do campeonato pelo título deste ano. 6:29, o ouvinte participa no WhatsApp 8837-5377. Aqui no nosso YouTube, vamos mandar um abraço aqui para os nossos ouvintes. Francisco Codonho tá por aqui, mandando um abraço para todos. O Raulino, o Rodrigo tá por aqui também. O Ivo Wexler, também a Ivonete, o Ivone Teles, mandando um abraço para todos. O Trader Morfeu tá por aqui também, mandando um abraço para todos. Muito obrigado pela audiência, bom dia, uma boa segunda, boa semana.
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0: Agora são 6h31, 6h31, bom dia. E a taxa das blusinhas pode voltar a ser tributada nas compras do exterior a partir de 2027. O imposto é cobrado sobre o consumo com a reforma tributária em vigor. Quem tem mais informações é a repórter Rita Sardi, da Rede de Notícias da Caerte.
1: A chamada taxa das blusinhas foi zerada em maio por uma medida provisória, mas o imposto federal sobre compras internacionais de até 50 dólares pode retornar em 2027 pela reforma tributária, ou caso o Congresso derrube a decisão atual até setembro. Desde maio, compras de até 50 dólares em sites do exterior estão sem o imposto de importação federal de 20%, com alíquota de importação zerada. Sem a taxa, o número de encomendas internacionais subiu muito, batendo recordes de volume e valores registrados pela Receita Federal. Helder Arseno, assessor de Relações Internacionais e Governamentais da Fecomércio de Santa Catarina, diz que a entidade trabalha junto ao governo federal para que a medida provisória caia ou caduque na linguagem política. Segundo ele, o setor do comércio é impactado negativamente com o fim da taxa das blusinhas.
2: Empresários têm sentido um impacto já nesses poucos meses de execução da medida provisória que zerou as operações, zerou a tributação nessas operações até 50 dólares. O impacto já tem trazido nas empresas. Foi muito bem colocado pela BVTEX, pelos varejistas. A CNC apontou também algumas questões importantes e a gente deve continuar com essa pauta junto ao governo federal nas próximas semanas, até porque a medida provisória, se não aprovada no Congresso Nacional, se não convertida em lei, ela deve caducar ali até a última semana de setembro.
1: Um grupo liderado pela Confederação Nacional do Comércio conversou com o ministro Márcio Elias Rosa, do Desenvolvimento, Indústria, Comércio e Serviços, que está sensível à reivindicação dos empresários. Helder Arseno disse que retomar a taxação nas compras até 50 dólares gera arrecadação e empregos no país.
2: O ministro se comprometeu em se debruçar nas próximas semanas aí na nossa pauta, se colocou bastante à disposição de liderar o processo dentro do governo federal, pediu o máximo de dados e informações que possamos ter sobre o tema. A CNC tem um conjunto de estudos que mostram o impacto dessa taxação, um impacto positivo que gera na economia, com dezenas e dezenas de bilhões de reais em arrecadação de impostos, que também significam em venda, em emprego, em salário, enfim, na dinâmica boa da economia.
1: O governo planeja substituir a antiga taxa por um novo imposto da reforma tributária, a Contribuição sobre Bens e Serviços, CBS, a partir de 2027. O valor exato ainda será definido pelo Senado. De Brasília, da Rede de Notícias Acaerte, repórter Rita Sardi.
0: Agora são 6h34, faltam 26 para as 7. Chegaram os relatórios da noite dos bombeiros aqui da nossa região, né? Os bombeiros de Jaraguá do Sul, acidente de carro contra carro ontem, 6h30 da tarde, na rua Joaquim Francisco de Paulo, no Chico de Paulo. Nesse acidente, um menino de apenas 5 aninhos que estava no banco traseiro, felizmente não se feriu, e o condutor de um dos carros, um homem de 55 anos, também não precisou ser socorrido. Apenas danos materiais, né? Ontem, no final da tarde. Ontem, às 9 da noite, na rua João Franzner, no bairro São Luís, também teve outro acidente de carro contra carro. Nesse acidente, tivemos aí o atendimento de 4 pessoas. Passageiro do banco da frente de um dos carros, uma mulher de 45 anos, não precisou ser encaminhada para o hospital. Condutor de um dos carros, uma mulher de 44 anos, também não se feriu. Condutor do outro carro, um rapaz de 26 anos, também não se feriu. E o passageiro do banco da frente deste carro, uma senhora aí de 25 anos, também não se feriu. Carro contra carro ontem, no São Luís, por volta das 9 da noite. Uma queda de moto na Feliciano Bortolini, na Barra do Rio Cerro, agora de madrugada. perto das 5 da madrugada. Queda de moto, passageiro da moto, uma mulher de 29 anos, foi encaminhada para o Hospital São José com suspeita de fratura no braço. Condutor da moto de 35 anos foi encaminhado ao Hospital São José com ferimentos e várias escoriações também. Portanto, dois ocupantes da moto agora perto das 5 da manhã, na Feliciano Bortolini, queda de moto, os dois ocupantes da moto foram conduzidos ao pronto-socorro do Hospital São José. Já nos bombeiros de Guaramirim, ontem 6:30 da tarde, queda de moto. A vítima, uma mulher, uma senhora de 62 anos, que acabou sendo conduzida para o pronto-socorro do Hospital Santo Antônio nessa queda de moto. Foi o único acidente da noite. Os bombeiros de Guaramirim também atenderam uma agressão. Uma mulher de 31 anos foi conduzida para o Hospital Santo Antônio, vítima de agressão, com várias escoriações. Essa ocorrência foi no bairro Caixa d'Água, na rua Estrada Serenata. Mulher que foi agredida, que foi espancada, as circunstâncias dessa ocorrência. Naturalmente, os bombeiros não trazem, né? Pode ter sido mais um caso de violência doméstica. Nós tivemos também um caso de emergência médica. Uma mulher de 41 anos que foi atendida no bairro Escolinha, às 4:30 da manhã. E tivemos também outras emergências médicas que foram atendidas durante a noite, né? Tivemos uma senhora de 87 anos conduzida ao Hospital Santo Antônio. Uma mulher de 26 anos também conduzida ao Hospital Santo Antônio. E um outro registro de um senhor de 89 anos, senhor idoso, que acabou sendo encaminhado também para o Hospital Santo Antônio. Ocorrência no bairro Guamiranga. Ocorrências que foram registradas aí no fim de semana. Agora são 6:37, falando em violência doméstica, nós tivemos algumas ocorrências que chamaram a atenção no fim de semana. Vamos lá. De acordo com o relatório da Polícia Militar, ontem, por volta do 12:30, no bairro Santa Luzia, nós tivemos um caso de violência doméstica. Uma mulher de 54 anos chamou a polícia no 190 e relatou aos policiais que havia sido agredida e espancada pelo próprio filho, um homem de 28 anos, que, segundo ela, estava com comportamento agressivo, fez uso do álcool e outras circunstâncias, estava praticamente surtado. A mulher também informou que durante o surto de raiva do filho, ele teria quebrado vários objetos da casa. Proferiu outras ofensas contra ela e lhe roubou o dinheiro que o irmão ia utilizar para comprar alimentos, inclusive isso, né? A vítima relatou várias dores pelo corpo, porém não apresentava lesões aparentes. O suspeito havia fugido da residência, mas foi localizado nas proximidades pela Polícia Militar e foi conduzido para a delegacia de polícia. O cidadão aqui de 28 anos, né? Bebeu, acabou ingerindo outras substâncias também, né? E acabou tendo esse surto, espancando a própria mãe. Ele com 28 anos e ela com 54 anos, violência doméstica, Lei Maria da Penha. Um outro caso de violência doméstica e também Lei Maria da Penha aconteceu na Barra do Rio Cerro. Durante a tarde, uma mulher de 30 anos relatou que seu ex-companheiro, um homem de 30 anos também, invadiu a sua casa durante a tarde procurando pelo atual parceiro. Como a pessoa não estava em casa, ele acabou revirando o imóvel, quebrou vários objetos e também agrediu a sua ex-companheira com um chute na barriga. A mulher usou um pedaço de cano para se defender. Ele acabou fugindo. Voltou mais tarde, a polícia também foi acionada, ele também acabou sendo detido e foi levado para a delegacia de polícia. E teve uma confusão também entre dois homens, né? Companheiros, um homem de 48 e o outro de 34 anos, que acabaram brigando. Um deles acabou acionando a Polícia Militar. Lesão corporal leve, dolosa, violência doméstica na rua Manuel Francisco da Costa, no bairro João Pessoa, registro de sábado à noite. Alguns registros de Lei Maria da Penha e violência doméstica neste fim de semana. 6:40 agora.
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0: 6:40, aqui o ouvinte participa com o seu recado, com o seu bom dia, muito obrigado pela sua audiência. Pessoal que está no YouTube conosco, um grande abraço para o Márcio Friese, que está por aqui, bom dia Márcio, obrigado pela audiência, pela companhia. Solange Maidana, bom dia, boa segunda-feira para todos. O Márcio Antônio Paulo também está por aqui mandando um bom dia para todos, ótima segunda-feira. Valeu pessoal, bom dia, obrigado pela audiência. 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Muito obrigado pela sua audiência. Chegou agora aqui o Ailton José no YouTube também. Valeu, Ailton. Um abraço, bom dia. Muito obrigado pela audiência. Pessoal que está por aqui também no nosso WhatsApp, né? Mandar um abraço, um bom dia pro Márcio da Tifa Motos. Tá mandando uma foto aqui da nebulosidade nesta segunda-feira, né? Uma segunda-feira começando com muita neblina, com muita nebulosidade, com muita umidade. Vai ser uma segunda-feira ainda bastante, bastante nebulosa, né? Com muitas nuvens e com essa possibilidade de chuva aí. Tá certo? Muito bom dia, os parabéns para o meu tio que está de aniversário hoje, é o Lori lá da Sul Brasil Rolamentos. Quem está de aniversário hoje? O Nenê. Valmor Lourenço Schmitz, que mora em Luiz Alves, seus 79 anos. Te amo, tio. Abraço aí do Lori da Sul Brasil, né? Para o tio que está hoje completando mais um ano de vida, o Nenê Valmor Lourenço Schmitz, lá de Luiz Alves, 79 anos de vida. Um grande abraço, parabéns, felicidades. Fala, Jair Borba.
4: Bom dia, Rony. Tudo bem? Tudo certinho? Jair Borba aqui de Xerede. Uma ótima semana pra ti e pra todos os ouvintes. Leomar, Fábio Gilli, meu cunhado Márcio Bader, Reginaldo do Bairro Escolinha, Dona Maria do Bairro Pendi, o Paraíba, o agricultor Jeremias, enfim, todos os ouvintes da RBN ali. É, Rony, falando ali de Flamengo e Palmeiras, é briga de cachorro grande agora pra frente aí, né? Quem pode mais, chora menos. Beleza? Um abraço.
0: É isso aí, né? Vai ser uma briga, uma luta agora daqui pra frente até o final do campeonato. Flamengo e Palmeiras disparados na frente. O Atlético Paranaense correndo por fora ali, né? Mas é um time limitado também, né? Tecnicamente. Não tem o plantel que tem o Palmeiras e o Flamengo. E nessas competições, digamos assim, de pontos corridos, né? Ela valoriza mais justamente o desempenho, né? Durante o campeonato inteiro. Não é uma competição como Copa do Brasil, que às vezes é um momento, né? Copa do Brasil, Copa do Mundo, às vezes nem sempre o melhor vence. É o momento da competição. É um jogo só, né? Um jogo só de ida, um jogo só de volta. Então, o Campeonato Brasileiro, ele premia a regularidade. É um campeonato longo, um campeonato extenso. Você tem que ter plantel, tem que ter gente boa em campo e gente boa no banco. Porque em algum momento vai ter lesões, vai ter cartões, vai ter suspensões, né? Jogadores que vão pro departamento médico, tem que ter outra altura para substituir. E aí, quem tem o melhor plantel, numa competição que premia a regularidade dos times, acaba se destacando, que é o caso do Palmeiras e do Flamengo. Se você não tiver plantel, se você não tiver um bom banco, se você só tem, às vezes, dois ou três bons jogadores, né, no time titular e não tem ninguém no banco, não adianta. Porque em algum momento esses bons jogadores vão cansar, vão sofrer cartão vermelho, vão sofrer cartão amarelo, vão sofrer suspensão, vão estar no departamento médico, né? Porque é um jogo, um esporte que exige muito fisicamente dos jogadores. Então você vai ter que ter peças à altura para substituir. Por isso que é um campeonato que premia a regularidade, né? E é o certo, né? É premiar aquele time que às vezes pode jogar mal uma partida, mas já na segunda partida recupera e assim por diante. Então premia a regularidade. Ao contrário da Copa do Brasil, que é uma competição de momento. Se bem que os times hoje na Copa do Brasil, né? Vão ficando só os grandes. Antigamente os times maiores nem davam tanta importância para a Copa do Brasil. E por isso que nós chegamos a ter aí times pequenos chegando aí nas semifinais e até final da Copa do Brasil. Até o próprio Criciúma foi campeão da Copa do Brasil no momento, né? Com um time limitado, porque ele premia justamente a questão do momento daquele jogo de ida, daquele jogo de volta, e não premia a regularidade. Então, às vezes, se o craque de um time como Palmeiras, Flamengo, ou se um Flamengo e um Palmeiras não estão numa noite boa, você acaba sendo eliminado da Copa do Brasil e é um jogo só, né? Ou seja, você não volta mais. Já o Campeonato Brasileiro, você pode se dar o luxo de jogar uma ou duas partidas ruins e depois, se você tem justamente um bom plantel, você consegue manter a regularidade até o final do campeonato. Então é isso. Se você tem um bom plantel, se você tem um bom time, você vai até o final, né? Pontuando e vai brigando para ser campeão, que é o caso do Flamengo e do Palmeiras. Não é o caso, né? Do Atlético Paranaense, infelizmente, está em terceiro e que não tem esse plantel, né? Durante esse segundo turno, se tiver sorte aí, sem lesões e sem cartões, vai se manter na disputa. Mas daqui a pouco vai faltar um ou dois jogadores e vai voltar a perder, vai começar a cair de novo. E não consegue alcançar, né? Times como Flamengo e Palmeiras. 6h45, faltam 15 para as 7. Os ouvintes que vão mandando o seu recado vão participando através do nosso WhatsApp, que é o 8837-5377. Dá um abraço aqui pro Geraldo, bom dia, boa semana para todos. O Cláudio Luiz já tá na estrada, bom dia. Muito obrigado pela audiência, pela companhia. Fala, Justino. Bom dia, Justino.
5: Bom dia a todos. Então, Rony, semana passada foi comentado aí no programa sobre a iluminação pública, ou a ausência dela nos fundos aí da Católica e da Escola Júlio Castro. Já foram repostas após aí a manifestação da comunidade em relação à reposição das luminárias. Em torno de 5 ou 6 lâmpadas queimadas. Um abraço a todos e muito obrigado pelo trabalho.
0: Valeu, um abraço, obrigado, Justino. Um abraço ao pessoal também da empresa terceirizada que faz a iluminação, né? O pessoal já ouviu aqui, já foi lá fazer a recuperação, né? Então, muito obrigado pela audiência. Pessoal que está sempre nos ouvindo, acompanhando as reclamações do nosso ouvinte e trazendo aí as resoluções para os problemas, né? Problema resolvido, portanto, lá atrás da faculdade. Fala, Luiz.
6: Bom dia, Rony. Bom dia, os amigos da RBN, Luiz Gustavo. Hoje terá uma nova sessão na Câmara de Vereadores e novamente não tem previsão para abertura e para votação da comissão processante pela nova denúncia que a Câmara recebeu lá no dia 22 de julho contra o prefeito. Dentre as denúncias, várias denúncias graves, né? Funcionário fantasma, favorecimento ilícito, assédio moral coletivo. E a Câmara de Vereadores de Xereder segue dormindo em berço esplêndido, né? Quanto a essa denúncia, uma denúncia grave, feita por uma pessoa que é filiada ao partido do prefeito, foi nomeada secretária de assistência social pelo prefeito, e mesmo partido, né, do prefeito e da presidente da Câmara, e a gente não entende por que isso não é colocado em votação. É meio estranho, né? Tem pessoas que dizem que é perseguição contra o prefeito, mas aí não tem nenhum tipo de perseguição, né? Se a pessoa é do mesmo partido e foi nomeada pelo prefeito como secretário, o que está acontecendo então? Beleza, Rony? Valeu!
0: 6h47, faltam 13 para as 7, apenas para lembrar, nós já entramos em contato, né? Com a Procuradoria Jurídica do município, com o próprio prefeito Jair Bridaroli e também com o chefe de gabinete, o Marcos Sabino. E não tivemos nenhum retorno da prefeitura, nenhuma manifestação a respeito dessa situação aí. Não houve nenhuma contestação, nenhuma reclamação, né? Nenhuma indignação por parte lá do prefeito ou dos representantes da prefeitura em relação a essa questão. Até para negar, né? Essa informação, não houve nenhum retorno da prefeitura, lá do prefeito Jair, e também do pessoal da prefeitura para contestar essa informação que está sendo repassada, como disse aí o nosso ouvinte, pela própria situação, né? Não se trata de oposição nesse caso, já que a denunciante é do próprio partido do prefeito e já foi cargo de confiança do próprio prefeito. Então, não se trata da oposição contra o prefeito. Estamos aguardando aí um retorno da própria prefeitura em relação a essa questão. Estamos aguardando um retorno também da presidente da Câmara. Nós entramos em contato com a presidente da Câmara, entramos em contato com a assessoria de imprensa da Câmara e até agora não tivemos nenhum retorno também, nem da presidente e nem da assessora de imprensa, para nos informar como é que vai proceder essa denúncia, né? Se vai ter andamento, se não vai ter andamento, se vai ser arquivada, se vai ser engavetada, enfim, nós precisamos também de um posicionamento da própria presidente da Câmara de Xereder ou da assessoria de imprensa da Câmara de Xereder, mas não tivemos retorno apesar das nossas insistências aqui. O Leomar Souza tá mandando um bom dia para nós de novo, mandando foto aqui, o Fábio Giri também tá mandando foto aqui do gato morto. Dá para alguém apenas pegar no rabo do gato lá, né, Fábio? Pegar uma sacolinha plástica na mão, se não tem luva, e puxa o gato pelo rabo lá pra calçada. Daqui a pouco vai passar um caminhão por cima aí do gato e vai esmagar o gato, aí vai ser uma sujeirada só, né? Então, se o gato tá morto ali em cima da rua, alguém passa por lá, pega no rabo do gato, arrasta o gato lá pra calçada ou pro estacionamento ali pra evitar uma sujeirada ainda maior. 6h49, fala, Luiz Eduardo, bom dia.
7: Bom dia, Rony. Bom dia, ouvintes da RBN, em especial aos colorados. Nós,
0: é isso aí, Luiz Eduardo.
7: Agradecemos ao Internacional por ter segurado o empate
0: foi fácil,
7: na casa,
0: né,
7: do Palmeiras. Obrigado, Internacional. Lá no final do campeonato, quando o Flamengo levantar a taça, a gente agradece a essas ajudas aí com mais entusiasmo. Abraço, Luiz Eduardo.
0: Valeu, valeu. O Inter quase conseguiu marcar um gol lá no final, né? Mas o time do Inter é muito ruim, né? Aquele Vitinho, eu vou te contar uma coisa. Tem outros dois, três ou quatro muito ruins ali também, né? O Bernabé tem se saído muito bem, né? Tanto é que teve interesse do Palmeiras pelo Bernabé, né? Palmeiras entrou em contato com o Internacional para tentar fazer essa negociação com o Bernabé, lateral argentino do Internacional, que é um brigador, é um lutador, né? Um jogador que era defensivo, lateral mais recuado e começou e virou atacante de repente, né? É um jogador habilidoso, tem força, tem vontade, tem garra, não desiste nunca, né? E tem sido aí, inclusive, o artilheiro do Internacional, Bernabé. Palmeiras demonstrou interesse em contratar o Bernabé, mas parece que não evoluiu a negociação. Mas, enfim, tem outros ali muito ruins, né? O Alan Patrick é muito bom, habilidoso, um dos jogadores mais habilidosos do futebol brasileiro, mas a idade já, às vezes, o corpo não responde conforme a cabeça pensa, né? Aí você tem que jogar um pouco mais parado, né? Mais observando o jogo. Fala, Paraíba!
8: Bom dia a você, bom dia a todos os ouvintes, como é que é, tudo certo? Passando aqui para deixar uma excelente semana a todos, né? E convidar o seu Onésimo ali, o presidente do Samai, para dar uma passadinha na rua José Martins, dá uma olhadinha lá.
0: De novo?
8: Como ficou a obra lá. E aí depois ele responde para a comunidade ali, né? Pode responder para a EBNI. Como é que ficou aquela parte que não finalizaram a obra, né? Não tem dado importância para aquilo. Ele me conhece, ele sabe quem sou. E sabe que eu não sou de ficar falando besteira, bobagem. Estamos cobrando porque realmente o buraco lá tá feio. E com essa chuva vai ficar muito mais feio ainda, né? Infelizmente. Então convido ele a dar uma passadinha lá e dar uma olhada, ele mesmo veio o que está acontecendo lá. Abraço, um bom dia. Deus abençoe a todos. Uma excelente semana.
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Agora são 6h53, faltam 7 para as 7. As fotos dos nossos ouvintes já estão no nosso YouTube, né? As fotos lá do Fernandes, do Mastro da Tifamonos, as fotos lá do Leomar. Os ouvintes que vão mandando fotos aí do dia começando com muita nebulosidade, né? Com bastante nevoeiro, cerração. Não é nem tanto nevoeiro, neblina, né? É nebulosidade mesmo, né? Vamos ter um dia bastante carregado nesta segunda-feira aqui. São as imagens de um dia começando aqui em Jaraguá do Sul com bastante nebulosidade. Não deve chover, mas vai ficar assim ruim, né? Instável o dia todo. Mas é bom levar um guarda-chuva como prevenção, né? Se você vai voltar aí depois do meio-dia, no final da manhã ou no final da tarde, é bom levar guarda-chuva. 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Agora são 6h55, 6h55. Esse é o nosso portal RBN com informação, com serviço e com notícia. Um fato que chamou atenção e foi registrado pela Polícia Militar como ato obsceno. E aí vai uma dica para você, né? Urinar em via pública. Foi lá no centro de Corupá, na Getúlio Vargas. A Polícia Militar acabou flagrando um cidadão em plena luz do dia, 3 da tarde, urinando ao lado de um ponto de táxi. Cidadão de 46 anos urinando na parede do ponto de táxi com o órgão genital exposto em via pública. Ao ser abordado e orientado sobre a conduta, ele, que apresentava sinais de embriaguez, passou a ofender os policiais militares e desobedecer às ordens dadas. Diante dos fatos, foi dada a voz de prisão. O suspeito adotou postura agressiva, reagiu contra os policiais e, para contê-lo, foi necessário o gás de pimenta e força física moderada para deter e para algemá-lo, né? Bom, além de estar urinando em via pública, também reagiu contra os policiais. Bom, para você ter ideia, as pessoas sempre têm dúvidas em relação a isso, e aí vai uma informação jurídica, né? Legal para você que é nosso ouvinte. Urinar em via pública pode ser considerado, como entenderam os policiais militares de Corupá, como um crime de ato obsceno. Pode ser, né? Considerado ato obsceno. E esse é um crime que está no artigo 233 do Código Penal e prevê detenção de 3 meses a 1 ano ou multa, dependendo da intenção e do contexto da conduta do cidadão, né? Tem um cidadão que às vezes tenta se esconder ali e tal, tá muito apertado, né? Você não encontra banheiro público em lugar nenhum. Você vai numa loja, tá em reforma, tá fechado. Porque você vai em muitas lojas por aí, e eu já tive muitas reclamações assim, de pessoas que negam o banheiro para as pessoas, né? O cidadão que está caminhando ali na calçada, às vezes tá com dificuldade, tem problema de bexiga, não consegue fazer, enfim, não consegue urinar, e aí, às vezes, no aperto, acaba se colocando numa condição dessa. Não é o caso desse cidadão que estava bêbado, embriagado e urinando em via pública em Corupá. Mas ele pode ser enquadrado, sim, como ato obsceno, como eu disse, pelo artigo 233 do Código Penal, se houver essa intenção evidente, né? E de afrontamento. A jurisprudência já entende que tem dolo, se existe dolo, a intenção de expor de forma indecorosa o órgão genital e não apenas uma necessidade fisiológica sem alternativa, como eu disse. Também pode ser considerado dano ao patrimônio, lei de crime ambiental, e tem as multas que os municípios também já fizeram. Muitos municípios já têm leis municipais, né? Com multas em leis municipais próprias que prevêm multas, às vezes, até pesadas para quem for flagrado fazendo necessidade na rua, independentemente da tipificação criminal. Então, muito cuidado. Mas também vai um alerta aos gestores públicos, né?
que viabilizem banheiros públicos com qualidade, né? Que possam ser usados pelas mulheres, pelos homens, né? Os homens mais facilmente conseguem fazer aí essa questão, como fez aí no fim de semana o cidadão aí, de urinar em via pública. Para as mulheres é um pouco mais complicado, mais difícil, e fica também esse pedido de compreensão para as lojas, né? Para o segmento lojista, que às vezes tem pessoas que têm problemas de bexiga e acabam tendo justamente essa situação, essa necessidade de fazer, de urinar, né? Em algum momento, e às vezes não encontro local adequado. Então fica esse alerta e esse registro também. E até essa questão de você segurar a urina com a bexiga cheia, você acaba tendo complicações de saúde depois, né? Com infecções aí da bexiga, infecções urinárias e algo nesse sentido. Então por isso é importante para você também não segurar por muito tempo, especialmente as mulheres, né? Que tem mais problemas de infecções urinárias aí, em função justamente de ficar segurando aí o xixi por muito tempo. Nesse caso aqui, o cidadão acabou sendo detido e os policiais entenderam como ato obsceno. 6:59, 1:07. Vamos lá com os ouvintes para fechar essa primeira hora aqui do nosso portal RBN. Os

0: pela audiência e muito obrigado pela companhia. Fala, Marcones, bom dia.
1: Ô, Rony, não é só isso aí não, porque o meu pai, um tempo atrás aí, tava viajando, sabe? Aí ele pegou, parou na estrada, na BR, né? Aí foi dar um mijão lá e depois veio a intimação pra ele de uma multa lá. Né? Eu acho que deve ser câmera da BR que pegou alguma coisa, né? E pegou a placa, tudo, aí chegou lá a multa pra ele lá, porque ele tava mijando na BR.
0: É, isso aí. Tem que ter um cuidado, né? Maria Aparecida.
2: Maria, bom dia.
0: Bom dia, Maria.
2: Ótima semana pra você, pra Gisela. RBN faz parte da minha vida. Abraço pra todos os meus amigos, Dali Flamengo, Rony. E o Inter empatou. Que bom, devia ter ganhado. Viu? Mais um jogador do Palmeiras não foi expulso. Viu como eles estão querendo dar taça pro Palmeiras? Como o juiz puxa o saco do Palmeiras? Abraço, Rony. E abraço pra Daiane lá. Tá avisado.
0: Um abraço, bom dia. Falando na Daiane, tá mandando o seu áudio aqui também. Fala, Daiane, bom dia.
3: Tudo bem, quero mandar um abraço pra Dona Marielle do de Jaraguá, de Corupá, de todos os 20. Boa semana, um abraço, um beijo. Boa,
0: valeu, Daiane, um abraço, bom dia. São várias Marias, né? Tem outra aqui, a Dona Maria do Baipim.
4: Bom dia, Rony, como
0: bom dia,
4: vai?
0: Dona Maria, tá tudo bem?
4: Bom dia, com Jair Borba. Que Deus abençoe todos vocês, tá bom? Fico com Deus.
0: Valeu, bom dia.
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0: Valeu, abraço, bom dia. O Fábio Gili tá por aqui mandando um bom dia pra gente também. O pessoal que vai mandando o seu recado, mandando o seu bom dia. Muito obrigado pela audiência. O ouvinte aqui, final 8072. Tá mandando aqui, é o Jackson, né? Tá mandando aqui, se puder expor a situação, ele manda um texto grande aqui, eu vou ver já daqui a pouco. É uma multa que ele recebeu aqui, né? E tem também a Ana Driceia que mandou um áudio grande pra gente aqui também. Não vai dar tempo agora, daqui a pouco a gente vai ouvir o áudio aqui da Ana e vai também destacar aqui essa reclamação de multa do Jackson. E o ouvinte vai mandando aí o seu recado, a sua opinião, o seu comentário e também as fotos do dia começando aqui em Jaraguá do Sul. Agora são 7:02, 7:02. Depois do intervalo, tem mais notícias, mais informações e mais ouvintes aqui no portal.

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0: Agora são 7:05, 7:05, já estamos de volta com o nosso portal RBN com informação, serviço e notícias para você de segunda a sexta nesse horário. Muito obrigado pela sua audiência, muito obrigado pela sua companhia. Sejam bem-vindos ao portal RBN. 7:05, chegamos ao dia 10 de agosto de 2026. Bom dia, Gisela.
1: Bom dia, Rony Oliveira. Bom dia você que nos acompanha aqui no portal desde cedinho. É dia 10 de agosto já, o tempo com alguma umidade no ar. E estamos vivendo já o 222º dia. Já se passaram 222 dias do ano. Faltam 143 dias para terminarmos o ano. Estamos no inverno, a fase da lua é minguante. Hoje é o Dia Internacional da Superdotação. Hoje é o dia de São Lourenço, dia da solidariedade cristã. Nessa segunda-feira a gente comemora também o Dia Internacional do Biodiesel, hoje é o Dia Mundial do Leão e hoje também, não sei se é porque é segunda-feira, mas é no calendário Dia da Preguiça.
0: Dia da Preguiça, segunda-feira.
1: Dia da Preguiça. É, mas não é porque é segunda-feira, né? Porque teve tantas outras, né? Mas é o Dia da Preguiça.
0: Hoje coincidiu então em cair justamente na segunda-feira.
1: Exatamente.
0: Dia 10 de agosto. Dia 10 de agosto, hoje é aniversário do Correca, o nosso colega ou não?
1: Olha, tem festa hoje.
0: É, tem parabéns festa. Ao Correca, completando mais um ano de vida. Muita saúde, muitos anos de vida. Aniversário hoje também da minha esposa Luísa. Parabéns pra Luísa. Ela, felicidade, muita saúde, muitos anos de vida, né? Parabéns, Luísa. E o nosso colega Correca, que hoje está completando também mais um ano de vida. 7:07, esse é o Portal RBN com informação, com serviço e com notícia, lhe fazendo companhia até às 8 horas da manhã.
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0: Agora são 7:07, 30 segundos. Vamos conversar com o Peter Scheuer sobre as condições do clima, do tempo, nesta manhã de segunda-feira. Manhã de segunda-feira com o céu nublado, com o céu encoberto, com muita nebulosidade, não chove. Choveu bastante aí no fim de semana, chuva fraca, chuva calma, chuva lenta. E agora nós temos essa condição de nebulosidade, né? Com o céu bastante encoberto, com bastante nebulosidade. E esta previsão que indica essa sequência da nebulosidade nesta segunda-feira e deve voltar a chover um pouco mais forte na terça-feira. Vai ser uma semana toda aí de muita instabilidade. Agora são 7:08. Estamos aguardando aqui o Peter Scheuer nos atender para a gente poder conversar sobre as condições do clima e as condições do tempo nesta segunda-feira aqui na região de Jaraguá do Sul. Semana passada tivemos temperaturas mais amenas, temperaturas mais altas e a partir já do fim de semana, desde ontem, domingo, ontem cedo, e a partir de hoje, especialmente, com as temperaturas um pouco mais baixas, né? Temperaturas aí na casa dos 12 ou 13 graus. Enfim, o Peter Scheuer não vai nos atender. Tivemos problema lá com ele na meteorologia. 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
0: Agora são 7:09. Estabelecemos aqui o contato com o Peter Scheuer para a gente conversar sobre o clima, sobre o tempo. Segunda-feira com muita nebulosidade, depois de um fim de semana com muita chuva, com muita instabilidade por aqui, Peter. Como é que fica a segunda-feira? Bom dia.
6: Bom dia para você, Runi, para Gisela, para todos. É, hoje mantém um aspecto do céu mais encoberto. O dia todo vai seguindo com muitas nuvens. Bem isoladamente, algum chuvisco, alguma chuva rápida, até não dá para descartar, mas a condição ela é pequena. E a temperatura ela se mantém mais amena. Hoje a máxima não vai passar muito aí dos seus 18, 17 graus, então é um dia mais ameno, mais típico de outono. Não vou nem dizer inverno, porque o inverno é bem mais frio. E provável que a gente mantenha o mar assim um pouco mais agitado ainda por conta dos reflexos do ciclone Bomba, que está bem em alto mar, já não oferece perigo nenhum à nossa região, e a temperatura ela se mantém mais amena, mais agradável. A ondulação ela é de sudeste, é sul a sudeste. Rony.
0: E os próximos dias, Peter? Semana vai ser de novo de muita instabilidade, muita chuva. Como é que se comporta o tempo a partir já de amanhã?
6: É, a semana ela vai ser bem instável. Na terça-feira ainda dá para aproveitar assim pelo período da manhã. Se tiver alguma chuva assim é bem isolada. E durante o decorrer do dia

0: entre o decorrer da madrugada, amanhã melhorando à tarde. E no domingo daí o tempo é bom. Volta a esquentar com temperatura próxima dos 30 graus.
1: Ou seja, uma semana realmente bastante ruim para quem trabalha ao ar livre, para os agricultores especialmente, né?
0: É, não é ruim o tempo todo. Tem momentos que dá para aproveitar. Mas é uma semana, assim, que tem que ficar bem de olho na previsão, porque em momentos você tem tempo seco, em momentos você tem a ocorrência de chuva. Então é bem, bem variada mesmo. Mas hoje e amanhã, assim, dá para aproveitar, assim, razoavelmente bem.
1: Está certo, então. Peter, grande abraço para ti aí. Boa semana, boa segunda-feira. Até logo mais.
0: Boa semana, tudo de bom, até mais.
1: Valeu, Peter Scheuer, com a previsão do tempo, as temperaturas que você está vendo ali no nosso mapa das temperaturas. Temperaturas aqui na região de Jaraguá do Sul entre 13 e 15 graus, mais ou menos, 14,6 graus aqui na Vila Nova agora. A região do Planalto Norte tem temperaturas um pouco mais altas ou mais baixas, né? A partir já de 8 graus, a partir de São Bento, 8, 9, 10 graus, a região aí de Rio Negrinho, de Mafra. Nessa região em direção à União da Vitória, a região oeste tem temperaturas baixas também, com 7 graus em São Miguel do Oeste, 10 graus em Chapecó, Lages tem 8 graus e meio, a região de Fraiburgo, Joaçaba, Videira com 9, 10 e 11 graus, o sul do estado com temperaturas de 10 a 12 graus e a capital Florianópolis com 15 graus e 2 décimos agora. Portanto, as temperaturas espalhadas aí pelo estado afora. Agora são 7:13. Vamos às principais manchetes das últimas horas pelo estado, pelo Brasil e também pelo mundo.
2: Aqui pelo estado de Santa Catarina, deslizamento provoca restrições de veículos pesados na Serra Dona Francisca. Catarinense de 55 anos bate recorde mundial de corrida em esteira, 850 quilômetros. Briga por dívida trabalhista de R$750 termina com homem morto em São Francisco do Sul. Na fronteira com a Argentina, motorista é preso com R$780 mil em camarão contrabandeado escondido. Santa Catarina começa a adotar novos critérios para a doação de sangue. Mudanças encurtam a espera para quem faz tatuagem ou exames como endoscopia. Ciclone bomba se afasta e semana tem frio intenso no sul e sudeste. Motorista perde controle do carro em curva, roda na pista, atinge e mata motociclista em Ituporanga. Aqui pelo país, Congresso retoma do recesso, retorna com pauta emperrada por embates eleitorais. Série de atentados, grupo alvo de operação da Polícia do Distrito Federal planejava explodir o Palácio do Planalto. Novo advogado de Borcaro pede audiência com Mendonça, delação volta ao radar. Caso Master CPI aponta rombo de R$15 milhões em previdência no interior de São Paulo. Ex-marido de Maria da Penha foi preso 2 dias após a lei completar 20 anos. Brasileiros caem em golpe e pagam até R$40 mil em faculdade irregular no Paraguai. Brasileiras denunciam médico e relatam infecções após plásticas na Colômbia. Grave acidente entre caminhão e ônibus deixa 7 mortos no Distrito Federal. Pelo mundo, Irã condiciona a reabertura do Estreito de Hormuz a ações dos Estados Unidos. Atirador invade órgão público e fere 2 pessoas na Tailândia. Ataque do Houthis deixa ao menos 7 mortos no Iêmen, segundo o exército. Barco ilegal vira próximo à Estátua da Liberdade e mata mãe e filha nos Estados Unidos. E o Peru confirma a morte de 11 cidadãos que lutavam pela Rússia na Ucrânia. Os números da economia, a Bolsa de Valores de São Paulo teve o índice Bovespa na última sexta-feira com queda de 1,73, queda na Bolsa de Valores de São Paulo, 172.513 pontos. O dólar na última sexta-feira teve uma queda de 0,46%, ficou cotado em R$5,08. O euro teve uma queda de 1,13% e ficou cotado em R$5,87. Já o Bitcoin, agora pela manhã, está oscilando aí numa alta de 0,70%, US$65.268.50.
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1: Agora são 7:15 e os destaques no esporte. Aqui no portal RBN, vamos lá com o nosso giro do placar. Nós tivemos no sábado o Campeonato Brasileiro da Série A, com jogos importantes, entre eles o Grêmio, que venceu o São Paulo por 2-1. de virada. O Remo empatou em 2-2 com o Atlético Mineiro. A Chapecoense perdeu mais uma, desta vez para o Curitiba, em Curitiba, por 2-1. E o Botafogo do Rio empatou em 1-1 com o Fluminense. Já ontem, domingo, o Cruzeiro venceu o Mirassol por 3-1. Palmeiras empatou em 0-0 com o Internacional. O Bahia empatou em 0-0 com o Vasco. E o Santos perdeu em casa 2-0 para o Atlético Paranaense. Aí, mais à noite, a vitória do Corinthians 2-0.

0: sobre o Bragantino em Bragança Paulista e a vitória do Flamengo 2-0 sobre o Vitória no Rio. Na Série B, a derrota do Criciúma para o Atlético por 2-0 na Série B do Campeonato Brasileiro. Zona do rebaixamento do Brasileirão. Santos com Neymar e tudo, Vasco, Remo e Chapecoense. Pertinho da zona do rebaixamento, o Internacional em 16º lugar. O líder do campeonato é o Palmeiras com 48, em segundo Flamengo 42, em terceiro Atlético Paranaense com 40, em quarto Fluminense com 35, fechando aí o G4 do Brasileirão. Na Liga Nacional de Futsal, a equipe do Jaraguá Futsal venceu o Santo André em Santo André por 2-1 no sábado à noite. Ficou na quinta colocação na fase inicial, no término desta primeira fase. E agora vai para as oitavas de final para enfrentar o Tubarão em jogos de ida e volta. Os jogos não têm datas definidas ainda. Portanto, movimentação do esporte neste fim de semana. 7:17, o nosso ouvinte, vamos começar pelo YouTube, muita gente chegando no YouTube, muita gente deixando o seu like, a sua curtida, se inscrevendo no canal, um grande abraço aos nossos ouvintes que estão colaborando aí, né?
1: É verdade, bom dia pra todo mundo aí, ótima segunda-feira, pessoal que tá nos assistindo aqui pelo canal do YouTube.
0: Ouvintes do nosso YouTube.
1: Sejam todos bem-vindos, né?
0: Vamos dar uma nota pros ouvintes do YouTube, então?
1: Vamos ver quem
0: eles estão curtindo?
1: Vamos ver que eles estão...
0: Que nem a apuração de carnaval, ouvintes do YouTube, nota...
1: 7.
0: Manda 7 só.
1: É, porque não tem, assim, pode ter mais likes, então vamos aumentar essa nota. Manda o seu like. Sabe por que a gente pede, Rony, o like? É porque o algoritmo do YouTube entende que essa informação, que o vídeo que o pessoal tá assistindo é relevante e importante para espalhar essa notícia. Então, quanto mais like você der, mesmo que seja segunda-feira, o dia da preguiça e coisa e tal, melhor para todo mundo, para todo mundo ficar sabendo das notícias que a gente divulga.
0: Escola de Samba Unidos do YouTube, nota 7.
1: Vamos
0: melhorar essa nota aí, né?
1: Vamos aumentar essa nota.
0: Mais gente no YouTube.
1: Tem mais gente chegando por aqui. Um bom dia para Lorena Poleto, bom dia, abençoada semana para todos. Sebastião Machado tá por aqui, bom dia, uma ótima semana. O Ailton José, bom dia a todos. O Márcio Freze também tá dando um bom dia, seja bem-vindo. Márcio Solange Maidana, bom dia, Rony Gisela, ótima semana para vocês. O Márcio Antônio Paulo, bom dia, Rony Gisela, ótima segunda-feira. O Trade Morfeu. Agora eu lembrei que ele me corrigiu, né? Que eu falava trag e ele disse que é trader.
0: Trade, em inglês, né? Então,
1: trade.
0: Coisa sofisticada.
1: Coisa chique, hein?
0: Coisa chique,
1: bom trade. Bom dia, Rony Gisela. Uma abençoada semana para todos nós. A Ivonete também, bom dia. Ótima, abençoada semana. Ótima semana para vocês. Quem mais? A Ivone também tá chegando por aqui. O Rodrigo, bom dia. O Raulino, bom dia, Rony Gil. Francisco Codonho também, bom dia, Rony Gisela. Uma ótima semana. Estamos aguardando mais mensagens que ficam aqui no nosso YouTube, mais likes. E é claro, a gente pede para você sempre se inscrever no canal e acionar o sininho.
0: Fala, Sidney!
2: Bom dia, pessoal! É nóis por cá, acelerando o cargueiro! Positiva! E um abraço a todos aí, uma ótima, abençoada semana pra nós todos aí. Fica na proteção divina aí. E vamos que vamos, né? Vamos trabalhar porque nós nasceu bonito e não herdeiro. Positiva! E viva o Grêmio! Conseguimos ganhar uma!
0: Valeu, Sidney! De virada, né? O Grêmio surpreendeu o São Paulo lá na arena no fim de semana, no sábado.
3: Bom dia, Rony, tudo bem?
0: Tudo bem, Pedro.
3: Pedro da Vila Lese, queria mandar um abraço pro Correca e pedir pra ele se ele puder treinar um pouquinho mais pra jogar canastra, que ele anda jogando muito mal a canastra.
0: É muito ruim na canastra,
3: dia,
0: né?
3: Tá bom? Abraço.
0: O homem é ruim demais na canastra. Correca, completando mais um ano de vida hoje, parabéns aí, nosso colega.
4: Bom dia, Rony. Fala, Mani. Bom dia, bem... Muita chuva, mas vamos pra frente, né? Tu dá um alô aí pro Natal aí, que tá lá na tua roda, quietinha, trabalhando, né? E com o caminhão dele lá. Depois de 4 anos, acabou a mamata, né? E eu tô de férias.
0: Tava só na rede o natalino, né? Tava só na rede, isso, na rede, vida. Lá na mãe dele no Paraná, na rede em casa. Agora acabou a mamata, terminou lá o período de recuperação. Tá voltando já pro... Para a cabine do caminhão, né? Grande abraço, bom dia. A Ana Driceia mandou um áudio aqui bem longo pra gente. Ela disse que é sobre o perigo dos pitbulls. Fala, Ana.
5: Bom dia, Chi. Bom dia a todos os ouvintes. Boni, eu quero vir aqui fazer um relato de algo que eu acho importante passar aqui pra vocês. Ontem nós estávamos na castração dos animais, né, em Guaramirim. E eu... preocupada com os cachorros pitbulls que estavam lá. Tinha um, né, a princípio, no início, depois chegou mais um ou dois. É, chegou um pitbull lá, já grande assim, porte grande já, já devia ter, sei lá, seus 2, 3 anos, não sei. E ele estava muito alterado, assim, né, todo arrepiado já, porque no meio de cachorros e gatos ali. E o dono estava com ele no enforcador, assim, né, numa coleira, que diz meu marido que era com enforcador, né, mas sem focinheira. E aí tinha crianças no local, inclusive tinha um casal com uma criança de 2 anos de idade, e bem na frente, assim, do cachorro, e aquele cachorro todo arrepiado já, né, avançando, querendo avançar nos animais, né. E eu fui lá e avisei o casal, falei, eu fosse vocês, pegava essa criança de vocês e colocava no colo, não deixa a menininha aqui na frente, praticamente a 10 metros de distância do cachorro, e o cachorro ali já querendo escapar para avançar, né. E aí eu falei com uma das responsáveis lá, falei, é certo isso? O pitbull chegar aqui sem focinheira, com todos esses animais aqui, crianças, isso aqui está colocando em risco a vida das pessoas aqui, das crianças, dos animais. Aí ela chamou, ah, vamos dar prioridade para os pitbulls aqui, porque eles são mais nervosos, o quê? Aí eu falei assim, mas vocês podiam aproveitar, quando faz essa castração, já exigir que quem tem pitbull tem que comprar focinheira. Eles vão ganhar a castração, então dá um jeito, sei lá, não sei, de comprar uma focinheira pro cachorro. Porque foi bem, bem preocupante, assim, bem estressante de ver aqueles cachorros assim, sem focinheira, e muitos, muitos gatos, cachorros e crianças naquele local e pessoas. É legal, é importante a castração, assim, comunitária, né? As pessoas não têm condições de estar castrando os bichinhos, muitas vezes, né? Mas se as organizadoras conseguissem colocar isso como uma regra, pessoa que tem cachorro de porte grande, comprar focinheira, especialmente pitbull, não vai castrar se não tiver de focinheira. Porque ali, os que eu vi ali do pitbull, nenhum vieram com focinheira.
0: E tem toda a razão aqui a Ana Drissé nesse sentido, né? E a responsabilidade, se qualquer coisa acontecesse nesse evento da prefeitura, recairia sobre a prefeitura. Porque a prefeitura está fazendo um evento que é elogiável, é importante, está fazendo esse evento de castração comunitária, mas está permitindo o acesso de cachorros de forma ilegal. Ou seja, a lei determina que o cachorro só venha e só circule em via pública com focinheira. Como é que a própria prefeitura faz um evento e permite cachorro sem focinheira? Ou seja, cachorro sem focinheira dá meia volta e volta para casa. Dá meia volta, volta para casa, traz, pega a focinheira e volta com o pitbull para ser castrado. Não permita a permanência de nenhum minuto de um cachorro da raça pitbull sem focinheira no meio dessas crianças. Pensada toda. Imagina, por meio de gatos e cachorros,
1: hein? Imagina que o pitbull possa, numa eventualidade ali, dar uma puxada, sair correndo, o tutor não consegue segurar, ele tá sem focinheira e consegue atingir uma criança, um animal, uma pessoa, qualquer que seja, né? E aí já viu, né? Aí já era.
0: É, não, e tem uns donos de pitbull aí que são meio metidos a valentão e que te xingam se você falar alguma coisa pra eles, te xingam, se acham no direito de circular com o seu pitbull sem focinheira. E o pessoal da prefeitura tem o poder de fiscalização e em algumas situações até o poder de polícia de chegar e dizer, olha, você vai pra casa, coloca a focinheira no seu cachorro e volta aqui. Se você não vier com focinheira, o cachorro não vai ser atendido. E ponto final, e chama a polícia. Quem deveria ter chamado a polícia era o próprio organizador do evento, que são as funcionárias da prefeitura que estavam ali fazendo a castração dos animais. Então tem que ter um cuidado muito grande, muito especial. Semana passada foram 3 ataques de cachorro da raça pitbull aqui na região de Jaraguá do Sul, né? 3 ataques de cachorro da raça pitbull. Então tem gente que fala, ah, mas todos os cachorros, se não forem bem cuidados, são nervosos, são irritados. Mas não teve nenhum ataque de cachorro de outra raça semana passada, só de cachorros da raça pitbull. Ou seja, as pessoas têm que ter responsabilidade nesse sentido. Se quer ter cachorro da raça pitbull, tem que respeitar a lei inicialmente, como todo mundo respeita a lei. Se você quer ter cachorro da raça pitbull, tem que ter canil reforçado, tem que ter um enforcador e só pode sair de casa com focinheira. Caso aconteça alguma coisa com o seu cachorro, o cachorro pelo menos não vai morder ninguém, né? Vai atacar, vai arranhar, vai dar um susto gigantesco e você vai ser responsabilizado por isso, mas pelo menos não vai morder e não vai matar ninguém.
1: Não vai ferir nem matar ninguém. Então fica, acredito, Rony, o reforço sempre que a gente faz para os tutores de cachorros dessa raça, mas também um alerta para a prefeitura e para quem mais promover algum evento que levem os cachorros, que todos os cachorros pitbull tenham focinheiro.
0: e chame a polícia, 190. A polícia tem que dar uma resposta nesse sentido aí. Se você perceber qualquer cachorro solto, qualquer cachorro sem enforcador ou sem focinheira, chama a polícia, chama o 190 para o cidadão aprender, já que não tem jeito. Não sei como é que tem ainda alguns donos de pitbull que ainda não aprenderam isso, né? Que cachorro da raça pitbull, fora de casa, só no enforcador e só com focinheira. Mais ouvintes aí do WhatsApp.
1: Pessoal que tá mandando seu recado pra gente aqui, bom dia. O Sadi das Bolachas, bom dia, Gi, bom dia, Roni, bom dia, Sadi, bom dia, família. O Wilson Marcos também está com a gente, mandando aquele abraço apertado. O Marcos também tá por aqui, bom dia. Abençoada equipe, abençoada semana para a equipe da RBN. Obrigada, viu, Marcos Soberianski, tá com a gente. A Roseli Segundo também, mandando um bom dia, uma ótima segunda-feira. Bom dia, meu filho Arthur. Arthur faz 10 anos hoje. Consegue mandar um alô para ele, o Arthur Kanzler. Parabéns, Arthur. Felicidades, muitos anos de vida para você. O papai Sandro tá mandando um abraço para você e toda a equipe aqui da RBN também. Feliz aniversário. Tá fazendo aniversário aqui junto com o nosso colega Correca. Bom dia, Gi. Bom dia, Roni. O Marcos tá ligado com a gente. O Fernandes mandou foto da Reinaldo Hall, da 25 de julho, da Marechal, de vários lugares da cidade. Obrigada ao nosso repórter fotográfico. O Fábio Giller voltou aqui, mandando mais áudio pra gente. Quem mais? A Maria Janete Sardo tá dando um bom dia, ótima semana. Bom dia, Roni e Gi. Só pra avisar vocês ali que é na BR-280, sentido Guaramirim, Jaraguá, entre as duas lombadas, tem um baita buraco no lado direito da via. Tá feio o negócio lá. A Edneia aqui de Guaramirim, ela é motorista de aplicativo, né, Edneia? Obrigada pelas informações, pela carona, e fica aí a dica para resolver essa situação ali em Guaramirim. A Ivanice Mertens também está aqui com a gente, mandando um bom dia, um ótimo dia para você. Tem um outro aqui, grande informação aqui que eu encontrei, daqui a pouquinho eu encontro agora. Aqui, ó, encontrei, Rony. Nosso ouvinte final 8072. Bom dia. Se puder expor essa situação que ocorre ali no cruzamento que fizeram quando você vem da Panificadora Prestígio do RAL e acessa Ervino Menegote após a passagem do trilho do trem. Fica uma viatura ali parada o dia todo multando os motoristas que entram na Ervino Menegote e pegam a faixa da esquerda. Existem tantas outras prioridades em Jaraguá do Sul, eu só acho que em um trânsito que muda toda hora, melhor é a orientação dos motoristas do que ficar multando. Andamos sempre se cuidando, quase 10 anos sem tomar uma multa. Agora vem essa pegadinha. Aposto que muita gente está tomando multa ali, mandou a imagem aqui do mapa sinalizando onde é o local ali, o cruzamento, e mandou a multa aqui, a imagem da multa que ele tomou ali.
0: Não é a primeira reclamação, né? Tem uma viatura da polícia que fica escondidinha ali, tem um terreno baldio ali. Esses dias o ouvinte mandou uma foto da viatura da polícia ali, meio que escondidinha ali no meio do mato, na frente de uma casa abandonada, tem um terreno meio baldio ali. Daí fica a viatura ali, ficam dois policiais só fotografando e anotando a placa dos carros que mudam de faixa. Então o que a gente orienta aí pros motoristas é que não mude de faixa, né? Mudar de faixa naquele trecho ali é ilegal, não é correto. Então você vai ser autuado, vai ser multado. Também não acho correto o comportamento da polícia militar ficar escondida multando os motoristas, né? A grande maioria trabalhadores, enfim. Mas nós temos que cumprir o que diz a lei, né? Enfim, os policiais não estão errados em multar, em autuar quem descumpre a lei do trânsito. Só acho inadequada a forma que os policiais ficam ali multando as pessoas, né? Enfim, estão ali escondido. Se tivesse uma câmera também, os motoristas seriam autuados, não precisaria os policiais estarem ali. Acho até que os policiais ficam constrangidos de estar ali, né? Acho até, conheço muitos que já me falaram, inclusive, que não gosto desse tipo de ação, de ficar escondido em algum ponto, em alguma rotatória, autuando e multando quem não para na placa de pare, quem troca de via em locais que não são perigosos, mas é uma infração de trânsito. É o serviço deles, é o papel deles, mas a grande maioria deles não gosta de ficar nessas condições aí. Mas deve ser ordem do comando, né? E às vezes, como dizem alguns, tem que cumprir uma meta de multa por dia. Antigamente tinha esse comentário aqui em Jaraguá do Sul, que eu não acredito, né?
1: Também a fábrica
0: que os policiais
1: de multa, né? Não acredito,
0: tinham que sair também todos os dias com uma meta de multas aplicadas. Não acredito nisso, mas já vi um comentário nesse sentido no passado aqui em Jaraguá do Sul e acho que isso não acontece. Mas aí surge, abre margens para esse tipo de comentário, né? Com relação justamente a essas multas que são aplicadas pelos policiais militares. Mas vamos cumprir aí a regra do trânsito e vamos torcer para que a polícia faça um trabalho aí, digamos assim, que seja que continuem multando os motoristas infratores, mas não desta forma, que no meu entendimento é uma forma ainda adequada, ficar escondido num lugarzinho ali, multando as pessoas. Na semana passada, quando eu fui para Guaramirim, lá naquele lançamento, inclusive...
1: Da Muralha Digital?
0: Do Muralha Digital, tinha uma viatura ali com um radar móvel na Valdemar Gruba, multando os motoristas.
1: Mas bem visível.
0: Não estava muito visível. Não,
1: é o importante não. Que fique visível, né?
0: Não. É, estavam na margem, ali na calçada. Quando eu passei pelo policial, ainda bem que eu rodo sempre dentro da velocidade dos 60 ali na Valdemar Gruba, mas tem muita gente que roda 80, 90,
1: tem,
0: né?
1: Tem, a gente presencia isso.
0: Naquele trecho ali antes da Ponte do Portal, a partir da Ponte do Portal, ainda bem que colocaram aquelas faixas elevadas lá, porque era a pista de corrida.
1: Uhum,
0: ali.
1: Verdade.
0: Então a polícia realmente tem que estar presente para poder conter esses abusos e evitar acidentes, né? Melhor ganhar uma multa do que se envolver num acidente aí com morte, com atropelamento, com danos materiais expressivos, matar alguém ou morrer num acidente. Então, esse trabalho da polícia é importante, mas o pessoal estava ali com o radar móvel. Então, é importante que as pessoas saibam disso, que respeita a velocidade. É 60 por hora, Valdemar Gruba. A grande maioria anda a 70, 80, 90 naquele trecho ali, fazendo ultrapassagens indevidas. Você eu nem, quase nem ando naquela pista ali perto da mureta central, porque os caras te atropelam.
1: É perigoso, né? Ali é perigoso.
0: Os caras te atropelam, né? Passam por cima. Eles vêm a 80, 70, quase 90 ali. Então eu sempre ando na pista da direita, que é a pista ali dos caminhões mais lentos, porque os caras passam na pista da esquerda, perto da mureta ali, a 80 por hora. É, sendo, digamos assim, até um pouco mais respeitoso com eles, porque tem uns que andam perto de 100 ali.
1: É, e aí acabam ficando colados no seu carro, assim, sabe? Então, na medida do possível, vá pra direita, vai, meu filho, vai com Deus, né? Mas ali a gente sabe que a velocidade é 60.
0: É, então ali tinha, já na semana passada, vários, já vi ali a viatura da Polícia Militar com o radar móvel, com aquela pistolinha, né? O pessoal fica ali na beira da rodovia, autuando os motoristas. E acho que vai vir muitas multas na semana que vem, se já não receberam, vão receber aí muitos motoristas em relação justamente a essas autuações aí. Fala, Adir Morel, bom dia.
6: Bom dia, Rony, bom dia, Gisela, bom dia a todos os ouvintes. Semana começando aí, muito trabalho. Rony, vamos pro futebol, Rony. Rony, eu não consigo entender esse jogador profissional que erra uns gols, Rony. O lance do Inter ontem, no último lance, Rony. Duas chances no mesmo lance do cara fazer o gol. O rapaz do Inter lá, não lembro o nome dele. Ele não fez, Rony. Ele tentou, Vitinho, né? Ele tentou o que não era pra ele tentar. E perdeu o gol, Rony. Não dá pra entender esse jogador. Todos, né? De todos os times profissionais, e perdeu um gol daquele. Meu filho Caio não errava aquele gol jamais. Abraço, Rony.
0: Tá feio. E o Caio é pequenininho, né?
1: Pequeno.
0: Tem, eu acho que uns 7, 8 aninhos aí. Fala a idade pra gente aí, o Adir. Fala, Paraíba.
7: Rony Oliveira, bom dia a você, bom dia, Gil, mais uma vez. Ô, Rony, eu também paguei uma multa ali, tá? Passei ali, a viatura tava ali, porque eu estava vindo meu negócio, sentido centro, e aí entrei direto na via da esquerda. Mas isso aí é um erro, sabe de quê? Do setor de trânsito. Porque a Evino Menegote, quem está descendo sentido Raul para retornar para o centro, não tem trânsito nenhum. É mínima coisa de trânsito. Então eles deveriam dar preferência para quem está vindo da Evino Menegote, sentido centro, entrar nas duas vias, tá? Entrar nas duas vias e agilizar muito mais esse trânsito. Por isso que fica aquele inferno daquele trânsito. Isso é a culpa da prefeitura, do setor de trânsito, que não observa as coisas como deveria ser observado. É simples assim. Pode ir lá com a reportagem e faça lá. Fique lá 30 minutos e veja quantos carros vão fazer o contorno descendo sentido Raul, voltando pro centro ali.
0: Ali é uma festa das multas, né? Ali a Polícia Militar lava a baia, como diz o gaúcho, né? Ali é uma festa de multas ali, enfim, se o pessoal tá querendo cumprir a meta, é só chegar ali, a viatura e preencher as multas todas do dia ali. Infelizmente, né? Fala aí, vô.
8: Bom dia, Rony, bom dia, Tariana, Gisela, tudo de bom pra vocês, Paulo, todos da RBN aí, seu Reale, abraço do Birubira Mil Grau aí, fala comigo, Rony, fala comigo, abraço do Birubira Mil Grau.
0: Valeu, Berbeiro. Um abraço, bom dia. 7:35, ouvinte que vai mandando o seu recado, participando aqui através do nosso WhatsApp. Daqui a pouco tem mais ouvintes. E o Adir voltou ali, né? O Adir, com a idade do Caio.
1: Ah, cadê? 9 anos. 9 anos e treina no Atlético Júnior.
0: No Atlético Júnior, em Curitiba?
1: Pois é.
0: Em Curitiba, né, Jair? Tá aí. Menino tem talento. Tomara que dê tudo certo. Aí muito sucesso, muita sorte pra ele. 7:36.
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0: Agora são 7:38, 7:38. Daqui a pouco tem novidades sobre o loteamento Harmonia 2, né? Essa novela interminável aqui de Jaraguá do Sul. O dinheiro está completando 2 anos à disposição de Jaraguá do Sul para construir as moradias, os geminados do loteamento Harmonia 2. Desde agosto de 2024. O dinheiro já está à disposição de Jaraguá do Sul, são 40 milhões de reais e até agora ainda não saiu o projeto do papel. Já já tem novidades sobre este assunto aqui dentro do portal RBN.
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0: Agora são 7:40, faltam 20 para as 8. O Robinho tá mandando umas fotos aqui de um acidente, né? Um tombamento de carreta, não sei onde fica, não sei onde é, mas vou colocar as fotos agora já no YouTube aqui. E o nosso ouvinte vai poder ver as fotos. E quem vai trazer a informação é o próprio Robinho, né? Que está conosco aí, está na estrada. Fala, Robinho.
3: Bom dia, Rony. Bom dia, Gisela. Passando só pra repassar o pessoal aí, na BR-101, sentido sul. Passando a entrada do ponto alto aí. É, uma carreta tombou. A princípio, a carreta de peixe aí. Acabou de acontecer aí, faz uns minutinhos. Beleza, Rony? Fica um alerta pro pessoal que tá vindo sentido sul aí. E tá tudo parado o trânsito pra na saída de Jaraguá aí. Beleza? Um abraço aí e um abençoado dia a todos nós.
0: Valeu, Robinho. Acidente, a foto do caminhão tombado está ali no nosso YouTube. Caminhão carregado, nossa, de peixe, que acabou tombando ali. A foto encaminhada aqui pelo Robinho, ele mandou outras fotos também. Tem uma sujeirada ali na pista, né? Mas enfim, foi o tombamento dessa carreta nessa região aí, portanto. Foto que você está vendo aí no YouTube e que traz essas imagens aí na BR-101, sentido sul. Tombamento de carreta. Vamos torcer, tomara que o motorista não tenha sofrido nada de grave, né? Porque se foi agora há pouco, como disse aí o Robinho, a gente não vê ali nenhuma viatura dos bombeiros, pelo menos por enquanto, né?
1: É, carreta tá, o caminhão tá totalmente virado, né? O cavalinho também, então a gente fica preocupado aí com o motorista.
0: Tomara que o caminhoneiro,
1: né,
0: tenha conseguido sair dali, enfim. E até parece que a parte mais amassada justamente da carreta é a parte da carroceria ali, né? Da carga. Uhum. Enfim, talvez a própria carroceria do caminhão não tenha estragado tanto, até porque também tombou o caminhão no lado do caroneiro, né? Então, talvez o motorista nem tenha se machucado, apenas mais o susto, porque a gente vê ali muita destruição na parte traseira, na carroceria, na carga do caminhão, já que a carga acabou caindo toda ali para a lateral. Mas enfim, valeu, Robinho. As fotos estão ali no nosso YouTube. Pessoal que vai trazendo essa informação para a gente através do nosso WhatsApp, que é 8837-5377. Trânsito. Hoje de manhã já falamos aqui no nosso portal RBN sobre os acidentes de ontem para hoje. Queda de moto ontem, 6:30 da tarde, em Guaramirim, no bairro Imigrantes. E nesse acidente, uma senhora de 62 anos, a condutora da moto, acabou sendo conduzida para o Hospital Santo Antônio. Foi o único acidente registrado pelos bombeiros ontem à noite em Guaramirim. Já em Jaraguá do Sul, ontem, 6:30 da tarde, carro contra carro no Chico de Paulo, na rua Joaquim Francisco de Paulo. Foi internado nesse acidente, apenas danos materiais, e outro carro contra carro na rua João Franster, no bairro São Luís. Nesse acidente também tivemos, a princípio, só um passageiro do carro, banco da frente, uma mulher de 25 anos que acabou sendo conduzida para o pronto-socorro do Hospital São José. E agora de madrugada, 5 da manhã, uma queda de moto na Feliciano Bortolini, na Barra do Rio Cerro. Os dois ocupantes da moto, o condutor da moto de 35 anos e a caroneira dele de 29, acabaram sendo conduzidas para o pronto-socorro do Hospital São José.
1: E falando em rodovia, em trânsito, Rony, a Serra Dona Francisca está com restrições de circulação desde ontem devido às chuvas que atingem o estado. Chances de deslizamento no local. Segundo a Polícia Militar Rodoviária, a medida proíbe a circulação de veículos com peso bruto total superior a 7,5 toneladas e veículos articulados também estão proibidos. Ainda não tem previsão da rodovia ser totalmente liberada, então fica aí todo o alerta pro pessoal aí na Serra Dona Francisca.
0: Ainda sobre acidentes, fim de semana, saída de pista ontem, domingo, 6 da manhã, PR-280 na Corticeira. Nesse acidente, 3 pessoas foram atendidas pelos bombeiros de Guaramirim. Carro contra carro, 6:30 da tarde, sábado, no Barro Branco, Guaramirim, rodovia SC-108. 5 pessoas atendidas nesse acidente, 2 foram hospitalizadas, 2 idosos, uma idosa de 70 anos e um idoso de 66 anos. Na rua Joaquim Francisco de Paulo, domingo, 12:15. Carro contra carro. Nesse acidente, uma mulher de 31 anos foi conduzida para o pronto-socorro do Hospital São José. Domingo, 4 horas da madrugada, Epitácio Pessoa. Tivemos um registro aqui também de acidente, colisão, mas somente com danos materiais. Caminhão e moto, 4 da madrugada, sábado, na estrada Bananal do Sul, no bairro Beira Rio. Rapaz de 25 anos foi hospitalizado. Carro contra bicicleta na sexta-feira, foram vários acidentes, né? Carro contra bicicleta em Guaramirim, tivemos carro e moto na Valdemar Gruba. Sexta-noite, moto contra cachorro no bairro Água Verde, os 2 ocupantes da moto foram hospitalizados. Sexta-feira, carro contra moto no Baipendi. Sexta-feira, na João Planichek, carro contra moto. Queda de moto também na Roberto Zima, no bairro Amizade, também na sexta-feira. Sexta-feira, carro e moto na rua Rio de Janeiro, no bairro Gerneves, 2 hospitalizados, os 2 ocupantes da moto. Sexta-feira, carro contra poste no bairro João Pessoa. 3 pessoas atendidas, entre elas 2 crianças. Sexta-feira, carro contra bicicleta, o ciclista internado, 28 anos. E tivemos também carro contra moto na sexta-feira à tarde, o condutor da moto de 32 anos hospitalizado. Somente na sexta-feira, pelo menos 7 pessoas foram hospitalizadas. Já no fim de semana, foram menos acidentes com hospitalizados. Mas na sexta-feira foi um dia de muitos acidentes e de várias pessoas hospitalizadas. Portanto, acidentes que foram registrados aí no fim de semana aqui em Jaraguá do Sul. 7:45, 15 para as 8, já já tem mais informações sobre o loteamento Harmonia e mais ouvintes através

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3: Ouvintes que estão no YouTube com a gente aí.
4: Bom dia, sejam todos bem-vindos. O Rodrigo Cavalheiro tá por aqui dando um bom dia. O professor Chico também, bom dia. O Joel também chegou por aqui, bom dia. A Lorena Poleto também, bom dia. Abençoada semana para todo mundo. Pessoal que vai chegando, dá o seu joinha aqui pra gente. Aciona o sininho também, se inscreve no canal. Todos são muito bem-vindos sempre.
3: Fábio Gili, já pegou no rabo do gato aí, Fábio Gili?
4: Ué?
3: Tinha um gato morto lá no meio da estrada.
4: Ah, agora entendi.
3: Aí eu sugeri aqui que pegasse o rabo pelo gato e arrastasse pra fora.
4: O gato pelo rabo, ao contrário. É.
3: E aí arrastasse o gato pra fora. Parece que estão indo recolher o gato lá, né?
5: Muito bem, Roninho. Já entrei em contato via WhatsApp, né? Com o pessoal que faz esse tipo de recolhimento de animais mortos em vias públicas, ruas públicas aqui de Jaraguá do Sul. E parece que o pessoal só começa as atividades ali a partir das 8 horas da manhã. E até bom, interessante, até eu deixar o contato aqui, Rony, se caso mais pessoas precisarem, é no 47991-468799.
3: É, boa informação aí, né?
4: Obrigada, Fábio.
3: E o Fábio tá dizendo aqui, ó, já recolheram o gato, acabou de mandar aqui.
4: Ó, pronto.
3: O pessoal já foi lá. Um abraço ao pessoal aí da empresa, acho que é a empresa ambiental, né? Que faz aqui a coleta do lixo em Jaraguá do Sul e que também recolhe esses animais aí que acabam sendo atropelados ou, enfim, mortos, né? No caso de mortos, só com ambiental. Porque no caso de atropelados com algum tipo de...
4: Aí a Fujama, né?
3: De lesão, tá
4: ainda
3: enfim.
4: Ainda vivo, enfim, né?
3: E aí é o pessoal lá da clínica Schwartz, me parece, né? Que tem esse convênio com o pessoal da Fujama que faz o recolhimento.
4: Pra recolher. Agora é uma excelente atitude do Fábio que sirva como exemplo. Às vezes a gente passa, né? As pessoas passam, não dão bola, o animalzinho fica ali jogado. Então, se você pode também fazer isso e ajudar pra que não fique o animal morto aí no meio da via.
3: É, e o ideal, às vezes, se você conseguir, é tentar arrastar o bicho, né?
4: Como
3: alguém já fez aí com capivara, isso. Enfim.
4: Até porque...
3: Põe um saquinho de mercado na mão, se você não quer tocar no bicho, que às vezes o bicho pode estar doente ou algo nesse sentido, né? Se não tiver uma luva ou algo nesse sentido, pega ali no rabo do bicho, arrasta pra fora, porque senão vai passar carro por cima, já fica aquela sujeirada toda, né? Em cima do asfalto. Daqui a pouco vai passar um motoqueiro, vai tentar desviar, vai sofrer um acidente, ou um carro vai tentar desviar, vai entrar na outra via.
4: Bate no outro.
3: Vai bater no outro carro. Então, se você pudesse, se tiver essa possibilidade, né? Puxa o animalzinho aí, deixa na parte do estacionamento ou perto da calçada, por ali, para que depois o pessoal faça o recolhimento. Daqui a pouco nós vamos informar de novo o telefone aí que o Fábio Gili já trouxe pra gente, para que mais pessoas tenham anotado esse telefone por causa de animais mortos atropelados em via pública. Fala, Wilson.
6: Bom dia, Rony, bom dia, Gisela. Na sexta-feira, o semáforo entre a Renault Dual e a Procópio Gomes estava em manutenção. Imagina o trânsito, cada um fazia do jeito que queria, sem nenhum PM para orientar. Por isso sou a favor da criação da Guarda Municipal de Trânsito. Vamos pagar muitas multas, mas pelo menos o dinheiro vai ficar aqui em Jaraguá do Sul. Obrigado, uma boa semana a todos.
3: Está a opinião do Vils, voltou a ficar em debate de novo a necessidade de uma guarda municipal aqui em Jaraguá do Sul, né? Aí a Polícia Militar deixaria de fazer essas questões do trânsito, inclusive as aplicações de multas, né? especificamente para isso. Claro que a polícia vai continuar autuando e multando se perceber algo irregular, mas não precisaria ter uma atenção específica de deixar uma viatura escondida em algum lugar só para aplicar multa, já que a Guarda Municipal de Trânsito faria esse trabalho, né? E aí a polícia teria tempo para outras ações, né? Para poder fazer outras ações policiais mais importantes na segurança pública da população e deixaria o trânsito somente para a Guarda Municipal de Trânsito em relação a essa questão. E sobre esse transtorno aí, tá aí uma boa função que a Polícia Militar poderia fazer para ajudar a prefeitura, né? No caso de sinaleiras apagadas, sinaleiras que não funcionam, de repente um policial militar sair da viatura e ir lá dar uma controlada no trânsito. Já que o pessoal tem tempo para deixar uma viatura escondida e aplicar multa nos cruzamentos, o pessoal deve ter tempo também para ajudar a prefeitura quando um semáforo deixa de funcionar e coloca uma viatura, param dois policiais e ficam orientando o trânsito, como já acontecia antigamente aqui em Jaraguá do Sul, né? Fica essa dica aí para o comando da Polícia Militar. Jair, fogo
7: alto. Bom dia. Semana abençoada, proteção divina a todos. Bora pra cima fazer a máquina girar.
3: 7:52, mais gente no WhatsApp.
4: O Márcio da Tifamô nos mandou mais uma foto pra gente aqui do dia de hoje. Um abraço, Márcio. Tudo de bom pra você aí. Outro Márcio aqui dando um bom dia. Obrigada, uma ótima segunda-feira pra você aí. Pessoal que vai mandando seu recado aqui no 8837-5377.
8: Fala, Rony. Bom dia. Tudo bom? Uma ótima semana pra nós aí. E quero pedir desculpa aí, errei o nome da Gisela aí, sexta-feira. Valeu, um abraço, tudo de bom pra vocês aí, uma ótima semana.
4: Tudo certo.
3: Falou Gisele?
4: Eu acho que ele falou Xele, aquela moto, sabe?
3: Ah, Xele.
4: Não lembro.
3: 7:52. Vamos falar do Conjunto Harmonia 2. Estamos de aniversário hoje também, né? Fazem 2 anos que o dinheiro do governo federal está à disposição da Prefeitura de Jaraguá do Sul, lá na Caixa Econômica Federal, e não é pouca coisa, são 40 milhões de reais.
4: E olha quantas vezes que a gente trouxe informação aqui com o pessoal da habitação, com o diretor de habitação, com a secretária de habitação, e tava andando, ia, não ia. Aí no final das contas precisava do projeto, foi mandado para Sigan Vale, né, para que ajudasse. Então, e esse Harmonia 2 ali em Três Rios do Norte contempla 320 casas. E agora, então, nós temos a explicação do engenheiro Guilherme da Sigan Vale sobre o projeto. Como é que está essa situação?
3: Bom, a explicação não é nem da prefeitura de Jaraguá do Sul, né?
4: Do Sigan Vale.
3: É do Sigan Vale, porque parece que a prefeitura não teve condições técnicas lá de fazer o projeto. Deve ter engenheiros da prefeitura, né? Para fazer esse conjunto habitacional, imagino eu que tenha. Agora, a prefeitura encaminhou para que a Sigan Vale fizesse o projeto e está, acho que desde o começo do ano na Sigan Vale, nós vamos saber como é que está essa situação. Eu acho que a gente tem batido muito nessa tecla aí, tem enchido o saco do pessoal da prefeitura. Acho que somos o único veículo de imprensa de Jaraguá do Sul que tem falado sobre esse assunto, porque não é possível, é inadmissível que 40 milhões de reais estejam à disposição da prefeitura para construir 300 geminados aqui em Jaraguá do Sul. Há 2 anos esse dinheiro está parado na conta da prefeitura, na conta da Caixa, à disposição da prefeitura, e praticamente nada foi feito de lá para cá. Quando a gente sabe, a gente fica indignado, revoltado, porque a gente sabe que a fila de gente pagando aluguel desesperadamente aqui no cadastro único, no Cade Único, de pessoas pobres, né? Pessoas que precisam de uma casinha para morar, que é o sonho de todo mundo, estão aí com filas intermináveis na prefeitura e a prefeitura não agiliza. Quer dizer, alguém te dá o dinheiro, ó, estão aqui 40 milhões de reais, construam as casas para esse povo aí, aí você não constrói as casas. E vão já se 2 anos que esse dinheiro está à disposição da prefeitura, eu não consigo entender isso, não consigo entender.
4: O engenheiro Guilherme Weiler, do Sigan Vale, que tem as informações de como está a situação do projeto agora.
3: Vamos ver, vamos ouvir então, Guilherme.
9: A Vale está em desenvolvimento, a pedido da Prefeitura de Jaraguá do Sul, o projeto do loteamento social Harmonia 2. Inicialmente, nossa equipe realizou um estudo de viabilidade técnica da área. Durante essa etapa, foram analisados aspectos como o solo, a terraplanagem, os volumes de corte e aterro, que são necessários para a implantação do loteamento. A conclusão foi que o projeto original exigiria uma movimentação de terra muito elevada, tornando a obra economicamente inviável. Então, diante disto, elaboramos uma nova proposta urbanística, buscando uma solução mais eficiente e viável, e entre as principais mudanças estão a melhoria dos acessos internos, garantindo que todas as vias atendam aos percentuais de inclinação exigidos pelas normas de acessibilidade e também pela Caixa Econômica Federal, que será responsável pelo financiamento e a fiscalização do empreendimento. Outra alteração importante foi a unificação das áreas públicas, as chamadas ALPs, que com essa mudança, essa reorganização, foi possível criar uma área única, com melhores condições para implantação de edificações, permitindo ampliar também as construções de unidades habitacionais multifamiliares verticalizadas. Essas mudanças melhoraram significativamente as funcionalidades do loteamento e garantiram a viabilidade da implantação de todas as unidades habitacionais que estavam previstas no programa inicial, algo que não ocorreria se fosse mantido o projeto como estava no original. Recentemente, essa nova proposta até foi aprovada pelo Concidades, que representa uma etapa importante para o avanço do empreendimento. Agora vamos entrar com uma nova fase, com o desenvolvimento dos projetos complementares, que incluem a terraplanagem definitiva, pavimentação, drenagem, assinalização viária. E, paralelamente a isso, os projetos elétricos seguirão para aprovação junto à Celesc, enquanto os projetos de abastecimento de água e esgotamento sanitário estão sendo desenvolvidos em conjunto com o SAMAI, que está apoiando a equipe para dar mais agilidade ao processo. Nossa expectativa é que ao longo dos próximos 2 meses todos esses projetos estejam concluídos e encaminhados para aprovação final, permitindo que o empreendimento então avance para as próximas etapas de implantação e contribua para ampliar a oferta da habitação social em Jaraguá do Sul.
4: Quem sabe, então, nesse ano saia, né? Ou pelo
3: Duvido, menos inicie,
4: a construção inicie.
3: Não vai iniciar, né?
4: Meu Deus.
3: Então, ainda nessa fase de projeto, de autorização, essas coisas todas, quer dizer, se a prefeitura não tem viabilidade para fazer uma terraplanagem num terreno, que é, o terreno já se precisasse ainda comprar um terreno, né? Mas o terreno já está à disposição disso desde que foi construído o Harmonia 1.
4: Mas você ouviu ele falando que o projeto inicial ali, original, não estava contente, não estava bom, não foi visto isso há um tempo.
3: É, mas aí demoraram 2 anos para ver isso.
4: Né? É inadmissível.
3: Demoraram 2 anos, quer dizer, me parece que esse projeto aí do pedido das 308 moradias do conjunto habitacional não é de agora. Foi pedido lá 6 anos atrás, 7 anos atrás. Foi só agora que o governo federal liberou em 2024 os 40 milhões de reais. Ou seja, já era para ter pensado nisso há muito tempo, né, prefeitura? Pessoal da prefeitura, pessoal do planejamento, pessoal do urbanismo, quer dizer, não dá para ser assim desse jeito, né? As pessoas estão desesperadas aguardando as suas moradias, aí você fica 2 anos com o dinheiro parado na caixa, estavam 3, 4 anos esperando a liberação do governo federal. Aí quando o governo federal libera, você não tem projeto nenhum para fazer.
4: Esse projeto teria que estar pronto há tempo, muito
3: tempo.
4: Aí você
3: descobre que nem dinheiro para terraplanagem você tem para fazer aquele projeto inicial. E agora vem me falar em projeto verticalizado, que é aquilo que todo mundo detesta, ou seja, aqueles prédios antigos, né, dos conjuntos habitacionais, que são os prédios de 3, 4, 5 andares, sem elevador, que virou um caos em muitos conjuntos aí por aí, inclusive aqui em Jaraguá do Sul, porque esse projeto novo do governo federal não previa verticalizado prédios. Era tudo casas geminadas, tudo no térreo, tudo no solo, a partir do terreno que estava disponível. Ou seja, eram casas geminadas, era um bairro com casas geminadas de um andar só. Agora estão falando em projeto verticalizado para construir de novo aqueles conjuntos de prédios que a gente sabe que no Brasil virou aí um abandono, porque as pessoas às vezes têm que pagar tem várias questões, né, de condomínio, essas coisas todas, tem que ter alguém para limpar a escadaria, essas coisas todas. Enfim, com todo o respeito aí, né? As pessoas que estão trabalhando agora e não tem culpa disso, o pessoal da Cigan Vale que recebeu o projeto agora e vai tentar fazer o máximo possível. Mas, enfim, há 5, 6 anos foi encaminhado o projeto pedindo esse dinheiro para o governo federal. E agora vocês vêm me dizer que o terreno não é adequado, que a terraplanagem não tem recurso suficiente e ficaria inviável se fizesse a terraplanagem para construir os geminados. Aí, por favor, né? Aí não dá. Cadê os vereadores de Jaraguá do Sul?
4: A cobrança disso.
3: Onde estão? O que fazem? Do que vivem? Onde moram os nossos vereadores, como diz aquela... Era o Globo Repórter que fazia isso, né? Quem são? Onde vivem? Onde moram? Como sobrevivem? Que não fiscaliza essas questões todas há tanto tempo, né? O vereador Almeida tem batido nessa tecla aí há muito tempo, tem cobrado essa questão. 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
3: Oito horas e dois minutos. Vamos colocando um ponto final.
7: Amanhã, antes das 6, eu vou fazer um depoimento aqui sobre casas de moradias. Aí, se me permitir, eu vou passar de um minuto para falar sobre isso. Mas vai ser assim, não é uma crítica, mas um exemplo do que é construir casas populares. Valeu, até amanhã.
3: Valeu, manda para nós aí, João.
10: Bom dia, Rony. Meus parabéns. Você disse a verdade no pé do ouvido. Meus parabéns novamente por falar a verdade. A verdade tem que ser dita.
3: Valeu, abraço, bom dia. Os últimos ouvintes aí do WhatsApp.
4: Quem tá mandando uma mensagem aqui de bom dia pra gente, o Chuvisco. Bom dia, Chuvisco. Um abraço pra você. Manda uma mensagem de bom dia aqui. Um abraço também pro Márcio. Pro
3: Chega Fábio. De Chuvisco, né?
4: É só o apelido.
3: Agora vamos torcer pelo tempo bom,
4: pelo
3: né,
4: tempo Chuvisco? Bom, né, Chuvisco? Um abraço pra você, meu querido, e pra todo mundo que participou aqui pelo nosso WhatsApp e também pelo nosso YouTube.
3: 8:03, ponto final aqui no Portão RBN. Vem aí na sequência o João Carlos Júnior com seu programa U de Casa e nós voltamos amanhã às 6 da manhã aqui no Portal.
4: Comece bem a semana, deixe a preguiça de lado, fique com a gente, daqui a pouquinho estou com você aqui no U de Casa e depois no Manhã Mais Que Demais. Boa semana, aquele abraço.
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3: Bom dia pra você na rádio que faz parte da minha vida, agora 8:07.
19: Bom dia!
20: Bom dia!
19: Bom dia!
3: Alô, bom dia! Bom dia, Jaraguá do Sul! Bom dia, norte de Santa Catarina! Estamos chegando, gente, aqui na manhã da RBN. Hoje é 5.

12. Chega junto com a gente, eu sou o João Carlos Júnior. De agora, minha gente, boa até às 10 da manhã. O nosso O de Casa está no ar, tá certo? Desejando pra você uma excelente segunda-feira. Segunda-feira de paz, de saúde, de prosperidade, de coisas boas na sua vida, tá bom? Tempinho tá fechado, tá nublado, tem quem sabe até uma previsão de chuva aí. Temperatura baixou bastante nas últimas horas, hein? Então vamos pra cima, casaquinho no corpo e vamos lá, porque segunda-feira o bicho pega e a gente tem que sustentar a turma lá de Brasília, né? Vamos nessa! 8:08 aqui na RBN, a gente começa muito bem. Israel e Rodolfo.

0: Ele faz parte da minha vida. Bom dia pra você, gente. Agora 8:14 aqui na manhã do 94. Uma boa segunda-feira pra você. Uma abençoadíssima semana pra todos nós aí, tá certo? Gente, olha só, 8837-5377, esse é o WhatsApp aqui da RBN. E essa segunda-feira traz aí uma pizza gostosa demais, pizza grande, presente lá da Regis Pizzas. É o seguinte, 996-37-7796, sua fome pede pizza. Esse é o telefone lá da Regis, né? Mas pra você ganhar essa pizza grande, é o seguinte, 8837-5377 é o WhatsApp aqui da RBN, pra você participar com a gente a partir de agora, tá bom? Então hoje, aqui no De Casa, tem essa pizza grande presente da Regis Pizzas. Quer levar essa pizza pra casa? 8837-5377, chega junto com a gente, bom dia!
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0: manhã da 94, bom demais estar contigo, hein? Agora, gente, boa, 8h20 aqui na RBN. Bom dia, bom dia, bom dia, trabalhador, bom dia, trabalhadora. Sei que já tá indo batente, né, gente? Segunda-feira começando, semana começando, maravilha, dia 10 de agosto de 2026, hein? Hoje é dia de pagar os boletos, né? Então vamos pra cima, força na peruca, que a carga de boleto às vezes é grande, né? Fazer o quê? Vamos pra cima! Gente, 8h21 agora, o pessoal tá participando com a gente aqui, que tá valendo aquela pizza maravilhosa presente da Regis Pizzas, então não perca tempo, chega junto conosco. Você tem uma boa segunda-feira aí, né? Uma segunda-feira acontecendo aí, pessoal que tá no trânsito, bom dia pra todo mundo, obrigado pelo carinho. Alô, meu querido Ademir Lenz, lá em Schroeder, tá curtindo a RBN, bom dia pra você.
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0: É no WhatsApp que você concorre a essa pizza gostosa demais. Meu amigo Marcos Soberança, tá curtindo a gente, grande. Marcos, bom dia pra você, amigão. Tamo junto aí, tocando os modão. Obrigado, amigo, pelo carinho da audiência, tá certo? Quem mais tá por aqui? Minha querida Salete. Bom dia, Salete. Beijo grande pra você, excelente manhã. Daniel Pius também tá começando o dia com a gente. Ô, Daniel, bom dia pra você, amigão. Boa semana aí, tá certo? Vamos pra cima. RBN faz parte da minha vida, que coisa boa. Bom dia, quero pizza da Regis Pizzas. A Juliana York tá curtindo a gente lá no bairro São Luís. Alô, bairro São Luís, bom dia. Obrigado,

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1: Seguindo por aqui, gente. Bom dia, bom dia, bom dia. Aqui na manhã da RBN, faz parte da minha vida. 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
1: Chegando por aqui, gente, vem ser feliz. Aqui na rádio que faz parte da minha vida, é hora de Horóscopo do Dia, sua primeira edição, gente. Vamos lá então, Gisela Marodim já tá pintando por aqui. Oi, Gigi, bom dia pra você, boa segunda-feira.
4: Oi, João, bom dia. Tudo certinho, começando tudo de novo, né? Que bom, bom dia pra você aqui do O de Casa. Vamos nessa semana. Olha, uma semana com tudo em branco pra gente escrever uma nova história com a ajuda da Dica dos Astros. Previsões astrais começando nessa segunda-feira com Áries, Touro e Gêmeos. Áries, atenção. Nascidos de 21 de março a 20 de abril. O dia pede cautela e diplomacia hoje nas parcerias, viu, Áries? Evite agir por impulsividade em discussões de rotina. Canalize a sua energia para estruturar projetos criativos sem atropelar o espaço alheio. A cor é o vermelho vivo para você, Áries, e o número da sorte é o 7. Touro, nascidos de 21 de abril a 20 de maio. Esse é o último dia do ciclo mais intenso de Marte nos seus recursos materiais. Então, organize suas finanças de forma estratégica e fuja de compras emocionais, tá? O momento favorece o planejamento doméstico para os próximos dias. A sua cor, Touro, é o verde musgo e o número da sorte é o 14. Gêmeos, 21 de maio a 20 de junho. A sua agitação mental se converte em grande criatividade, Gêmeos. Aproveite o dia para resolver pendências de comunicação e anotar ideias que parecem simples, mas têm alto potencial de crescimento. Amarelo Sol é a sua cor da sorte, o número é o 23. Daqui a pouquinho eu volto, João, com Câncer, Leão e Virgem.
1: Tá certo, Gi, te aguardo aqui na manhã, gente, 8:26, bom dia.

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0: bom dia pra você, Thaís Simone Mendes, aqui na manhã da 94, Amor no Escuro. Bom dia pra você. Excelente manhã, gente. Segunda-feira começando, né? Mais uma semana nas nossas vidas. Bom demais estar com você aqui na RBN, hein? Manhã de tempo fechado, gente. Chovendo nesse momento, né? Alguma garoazinha caindo aqui na Vila Nova, pelo menos. Bom dia pra você que tá trabalhando. Bom dia, pessoal da Construção Civil. Aquele abraço. Mais uma semana, hein? Vamos pra cima, gente. Vamos pra cima. Hoje é dia 10. Pessoal que tá curtindo a gente aí nas grandes empresas. Bom dia pra todo mundo. Obrigado pelo carinho. Alô, meus amigos motoristas de aplicativo. Um grande abraço. Excelente manhã. É bom demais estar com você aqui na RBN, a rádio que faz parte da minha vida. Por aqui, gente, nós estamos juntos, lembrando que tem hoje pizza da Regis Pizzas aqui na programação da 94,3, tem pizza, então você não pode ficar de fora não, hein? 8837-5377, mas é o seguinte, hein? Agora é hora de conversar com ela aqui na manhã.
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0: Que maravilha, gente! A Tata Onofre está conosco nessa manhã gostosa de segunda-feira. Começar a segunda-feira com energia é tudo de bom, sabia? É, tem gente que começou a semana com tudo, com energia lá em cima, né, gente? Ideias fluindo e sem contar em casa, né? Dando conta do recado. 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
0: 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Ô, Tata, bom dia pra você, um abraço, uma boa semana, querida!
2: Pra nós, meu amigo, um beijo, João!
0: Valeu! Valeu, querida. Até aí a Tata Onofre conversando com a gente. 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Agora, gente, 8h46, bom dia.
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0: Seguindo por aqui, gente, boa, 13 minutos faltando para as 9. Bom dia, bom dia, bom dia. 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
0: Seguindo com você, gente, bom dia, agora 11 para as 9. A rádio que faz parte da minha vida, trazendo aqui o horóscopo do dia em sua segunda edição. Alô, Gisela Marodim.
7: Ô, João, segunda-feira que segue, os astros iluminam a gente. Agora eu tenho Câncer, Leão e Virgem. Câncer, 21 de junho a 22 de julho. O período convida à desaceleração e ao acolhimento íntimo. Reflita sobre onde tem investido a sua energia emocional. O dia é excelente hoje para reavaliar bases de segurança e organizar o ambiente do lar, viu, Câncer? A cor é o prata e o número da sorte é o 2. Leão, nascidos de 23 de julho a 22 de agosto. Sob a luz do sol em seu signo, a sua autoconfiança está no ápice. O dia hoje favorece a clareza de objetivos a longo prazo, mas lembre-se de dosar a autocrítica e ouvir as demandas afetivas ao seu redor. A cor é o dourado, Leão, e o número da sorte é o 19. Virgem, de 23 de agosto a 22 de setembro. Uma energia de transição e autocuidado marca o seu dia hoje, Virgem. Respeite o seu ritmo interno e evite a rigidez com tarefas cotidianas. O momento pede carinho com a saúde emocional antes de iniciar novas cobranças. O número para você é o 15 e a cor da sorte hoje, Virgem, é o azul marinho. E olha, João, daqui a pouquinho, essa segunda-feira continua com as previsões para Libra, Escorpião e Sagitário.
0: Tá certo, Gi. Obrigado. Vamos junto então até as 10 da manhã, agora 10 para as 9 aqui na RBN. Kleber e Cauã, bom dia para você. 8837 53 77, vale uma pizza?

0: 7, agora 9:01 aqui na manhã, hein? 9:01. Obrigado pelo seu carinho, excelente manhã, uma boa segunda-feira, né? Semana começando aí dia 10 de agosto de 2026. Valendo aqui hoje uma pizza gostosa demais, presente da Regis Pizzas. Pessoal, tá passando por aqui no WhatsApp da mais querida.
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0: 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Alô, meu querido Irineu Pereira, tá curtindo a gente no Chernebik. Irineu, um grande abraço pra você, bom dia. Meu amigo Paulo, tá curtindo a gente no bairro São Luís. Alô, Paulo, bom dia, tá no sorteio, amigão. Um abraço pra você, uma ótima semana. Tamo junto aqui na RBN. Quem mais tá por aqui? Bom dia, perdi minha CNH. É o Osmir, Osmir, um abraço pra você. Já a gente vai estar trazendo, inclusive, esse recadinho aqui no classificado, tá bom, queridão? Meu amigo Wilson Marco, tá ligado na gente, Wilson, bom dia pra você, uma excelente manhã, pessoal da quinta esquadra voleibol, uma excelente segunda-feira. É hora de notícias, 9:02, vem aí Rony Oliveira.
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3: E pelo menos 3 casos de violência doméstica foram registrados nesse fim de semana pela Polícia Militar de Jaraguá do Sul. Ontem, logo depois do meio-dia, na rua Hermínio Nicolini, no bairro Santa Luzia, uma mulher de 54 anos foi agredida pelo próprio filho de 28 anos. Segundo ela, o rapaz estava com comportamento agressivo e descontrolado. Ele foi detido pela Polícia Militar. Um outro registro no fim de semana de violência doméstica foi na rua Oscar Schneider, na Barra do Rio Cerro. Uma mulher de 30 anos relatou que seu ex-companheiro, um homem de 30 anos, invadiu a sua casa no período da tarde, procurando pelo seu atual parceiro. Ela sofreu um chute na barriga e ela usou também um pedaço de cano para se defender antes dele fugir. Um outro registro de violência doméstica foi na rua Manuel Francisco da Costa, no bairro João Pessoa, onde um homem de 48 anos chamou a Polícia Militar para se defender do seu companheiro de 34. O Jaraguá Futsal jogou no sábado à noite e venceu o Santo André lá em Santo André, em São Paulo, por 2-1 pela Liga Nacional de Futsal. Com o resultado, o Jaraguá ficou na quinta colocação e na próxima fase, as oitavas de final, vai pegar o Tubarão em jogos de ida e volta pela Liga Nacional de Futsal. As datas ainda não estão definidas.
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0: Isaac na manhã da RBN, faz parte da minha vida. Estamos entrando aí na segunda hora do nosso de casa, amanhã, segunda, 10 de agosto de 2026. Bom dia pra você, bem-vindo, hein? Valendo aqui hoje uma pizza da Regis Pizzas, uma pizza grande, você pode levar pra casa essa delícia aí, né? Então manda seu recadinho pra gente, 8837-5377, tá certo? Chegando por aqui, é hora de classificados aqui na RBN.
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0: Muito bem, vamos lá então, gente. Classificados aqui na manhã da RBN é o seguinte: o pessoal tá vendendo aqui uma bike elétrica, mas é uma bicicleta elétrica, aquela Kloss, tá bom? Essa Kloss aqui, ela é muito boa, né? Inclusive, é uma bicicleta chinesa, ano 2025, e ela tá com apenas 948 quilômetros original de fábrica, tá certo? A bicicleta é muito bonita, muito boa, ela é branca, né? A gente tem aquele farol de LED na frente, bonitona pra caramba. Apenas R$4.000, tá bom? Apenas R$4.000 à vista. Fala com Elias. O Elias tá vendendo essa bicicleta elétrica aí, ó. É no 479-9731-8121. 479-9731-8121. Fala com Elias. Gente, olha só, tem um colchão de casal usado para doação, viu? Se você tá precisando aí, ou sabe quem precisa de um colchão usado, tá certo? É, ele está para doação aqui na rádio. Então você vem aqui na rádio, procura a Vanessa, que a Vanessa vai encaminhar você aí, tá bom? Então se você precisa de um colchão de casal, aqui na rádio tem um para doação, tá certo? Então é o seguinte, você vem aqui, fala com a Vanessa, você precisa desse produto e a gente vai encaminhar para você, tá certo? E olha só, foi perdido um celular, atenção, foi perdido um celular Samsung S25 de cor azul no ônibus do João Pessoa. O pessoal perdeu esse celular aí, do João Pessoa sentido a VEG, tá certo? Então, se você encontrou de repente um celular Samsung S25 azul, é no ônibus do João Pessoa, então você pode entrar em contato aí com a Marisa. A Marisa está no telefone 479-9104-8693, tá bom? 99104-8693, se você encontrou esse Samsung S azul no ônibus do João Pessoa. E olha, pessoal, perdeu aqui uma CNH. Atenção, perdi uma CNH em nome de Osmir Porat. Osmir Porat, tá bom? Se você encontrou a CNH em nome de Osmir Porat, por gentileza, entrar em contato no 3371-4853. 3371-4853. Fala com Osmir que ele tá precisando da sua CNH.
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0: Seguindo por aqui, gente. 99, bom dia. Daqui a pouquinho tem hashtag Conta Tudo aqui na manhã. Agora tem Maiara e Maraísa.
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0: RBM faz parte da minha vida. Bom dia pra você, tá aí, gente. Só pra contrariar, matando saudade aqui na manhã da RBM, que se chama amor. Bom dia, gente. Obrigado pelo carinho da audiência. Bom demais estar contigo aqui na 94,3, tá certo? 8837-5377. Pessoal, tá chegando por aqui, né? Participando com a gente nessa manhã maravilhosa de segunda-feira. Segundou, minha gente. Bom demais estar contigo, né? Obrigado pelo seu carinho. 8837-5377. Muita gente passando por aqui, né? Isso, passando por aqui na programação da RBN. E claro, deixando o seu recadinho, que a gente tem aí hoje uma pizza maravilhosa presente da Regis Pizzas. Então não perca tempo, participa com a gente. Já já tem aqui o nosso hashtag Conta Tudo. Bom dia pra você, 9h24.
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0: Alice.
1: Bom dia, João. Bom dia aos ouvintes da RBN. 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E vamos de fofoca, então?
0: Com certeza.
1: Faz tempo que a gente não fala dele.
0: É verdade.
1: Né?
0: E tem outras coisas surgindo aí. Tá
1: que eu
0: sabendo.
1: Vou falar. Tô sabendo. Você tá sabendo também?
0: Tô sabendo
1: então,
0: também.
1: Então os ouvintes vão saber também.
0: Será
1: agora.
0: Será que ela tá sabendo?
1: Eu não sei.
0: Não sei.
1: Gente,
0: né?
1: Tá rolando uns prints aí nas redes sociais, inclusive uma modelo. Que é uma modelo trans, se eu não me engano, também. Ela postou um stories de biquíni. Uhum. E diz ela que o Vini Júnior reagiu com aquela carinha de tipo, oh!
0: Oh, caraca,
1: e ela
0: meu.
1: Tirou print e postou nas redes sociais.
0: Capaz que não.
1: Mas tem gente dizendo que não é verdade,
0: é
1: que
0: fake.
1: É fake.
0: Opa!
1: Mas parece que ela fez ali a... Ela como é que ela fez? Ela filmou a tela do celular uhum. E parece que é real. Por que que dizem que é fake? Porque assim, ó, quando você recebe uma mensagem e você não segue aquela pessoa, vai pra aquela parte Sim. De ocultos, sabe? Daí você clica lá de ocultos e aparece lá embaixo uma pergunta. Você quer aceitar a mensagem de tal fulano? E tem um Sim. ponto de interrogação.
0: Uhum.
1: E no print que ela mandou, tem isso. Você quer não sei o quê. Só que não tem o print, ou não tem o ponto de interrogação.
0: Ah.
1: Aí pareceu meio
0: criado.
1: Montado. Uhum. Mas pois não é. Sei. Enfim, tá repercutindo bastante porque ele tava com a Virgínia quando foi aconteceu isso, né?
0: Exatamente. Sabe que assim, ó, a gente tá falando da Virgínia Fonseca e do Vini Júnior, né?
1: É.
0: Que é o casal aí que tem dado o que falar nos últimos
1: Sim.
0: dias. O pessoal tem viajado, enfim, foram pra Jamaica, tantas fotos e fotos dela, né? Toda de biquíni, que ela refez tudo, né?
1: Sim,
0: até
1: sim,
0: até os glúteos
1: até
0: ela refez
1: glúteos,
0: agora,
1: sim.
0: estão maiores do que eram. E tudo isso pra comemorar agora o fim da Copa aí com o Covid.
1: Tá olhando
0: e
1: falando assim, meu Deus, o que o João tá falando?
0: Não, mas é de fato. E o que aconteceu? Agora, essa situação já viveram.
1: Uh-huh.
0: Porque já teve uma situação em que ela estava com o Vini Júnior e entrou uma mensagem no celular dele, que foi lá o começo do término
1: do
0: primeiro,
1: término,
0: né?
1: Exatamente.
0: E agora, novamente isso, cara. Só que
1: Nossa.
0: Ele vai lá e dá uma curtida, se isso realmente aconteceu.
1: Enfim,
0: cara,
1: né?
0: É uma situação, mas ela... Ela já negociou e negociável.
1: Negociável. Né? Será que vai negociar de novo?
0: É. E agora, como é que fica a situação?
1: Pois é. E ela, inclusive, revelou em uma entrevista se fez acordo com o Vini Júnior, porque o pessoal tá dizendo que eles estão meio off, assim, que parece que teria um acordo com o Vini Júnior pra eles não... Pra não, acho que, muito expor,
0: não expor
1: e tudo
0: demais,
1: mais, né?
0: É.
1: Exatamente, né? Ela falou, inclusive, ela questionou sobre isso, né? Sobre as... A Virgínia afirmou que não faz parte de nenhum acordo, mas sim amadurecimento mesmo. Ela
0: diz ela.
1: Né? Não digo acordo, mas eu acho que é amadurecimento mesmo, a gente amadurece. Eu comecei na internet com 17 anos, então óbvio que a internet acompanhou muitas fases da minha vida e hoje eu tenho 27, estou bem mais madura e a intenção é realmente amadurecer mais e mais, evoluir e respeitar cada fase da nossa vida e viver ela como tem que ser vivida.
0: Olha
1: enfim.
0: Aí, o que achou? Diz ela que é amadurecimento. Ela fala ali, começou na rede social aos 17 anos,
1: uh-huh,
0: né? 17 anos, claro, tem muita coisa. E na verdade, ela só ganhou essa repercussão e virou a Virgínia Fonseca porque ela mostrou tudo nas redes sociais, né?
1: Sim, e quando ela, na verdade, se envolveu com o Zé Felipe, né?
0: Também.
1: Que daí
0: verdade.
1: Ali ela começou, logo lá, 2 meses depois ela já engravidou.
0: Tá.
1: Assumiu o Zé Felipe, depois 2 meses depois engravidou e ela começou
0: foi
1: a mostrar.
0: Isso foi um acidente.
1: Todos os batidores,
0: né?
1: Da família do Leonardo, que é uma família,
0: tá.
1: Né? Ela que mostrou a Fazenda Talismã, então isso tudo não desmerecendo, não, é o que ela fez,
0: claro,
1: né? O mérito dela.
0: Exatamente,
1: porque,
0: né?
1: Pelo amor de Deus, o que ela
0: só
1: construiu
0: que ela
1: é gigante,
0: colou,
1: né?
0: Colou no cara certo, né?
1: É, também exatamente. Porque antes ela tinha namorado outros influenciadores e tudo mais, então tudo ornou, até porque ela levantou muito as músicas dele. Eu vi um vídeo esses dias, inclusive, mostrando, gente, olha só isso. Quando a Virgínia divulgava as músicas do Zé Felipe, era assim, 100 milhões de visualizações no YouTube, 200 milhões de visualizações. Agora,
0: não,
1: tem
0: tá
1: tipo
0: sumidinho.
1: Assim, 100 mil visualizações,
0: meu
1: 200 mil
0: Deus.
1: Visualizações.
0: Caraca, olha a queda.
1: Então,
0: que
1: assim,
0: deu.
1: Ela com certeza influenciou muito uh-huh. no sucesso que ele teve com aquelas músicas.
0: É que a
1: né?
0: música dele é ruim, né? Na verdade, vamos ser bem honestos. E ele cantando ao vivo é pior ainda.
1: É pior,
0: mas
1: uh-huh.
0: eu vi um videozinho que ele gravou pra van, uh-huh. ele cantando lá de uma caixa, mas é ruim que ronca. Então é complicado, né?
1: Complicado, né? 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
0: Com certeza.
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0: 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E o Gustavo Lima, tá sabendo?
1: Tô sabendo, né?
0: É, vai ter o show lá da Globo lá, que da Globo não, vai ter o show em Barretos, que vai ser um show espetacular, ele começa às 11 da noite, termina só 1 da manhã, uhum. E a Globo vai transmitir esse show ao vivaço.
1: Pois é, e parece que ele não sabe se ainda vai dar vai dar entrevista pra Globo,
0: exatamente,
1: né?
0: Que ele tá magoado ainda, sabe? Que, né, vendo essa entrevista aí, enfim, essa reportagem, eu lembrei de por que que o Gustavo Lima tá chateado com a Globo.
1: Pois é, né?
0: Claro, eu não lembrava disso.
1: É, em setembro de 2024, ele anunciou que cortaria relações com a emissora após 2 semanas seguidas de reportagens do Fantástico acusando-o de lavagem de dinheiro.
0: Tu lembra
1: Gustavo
0: disso?
1: Gustavo foi inocentado pela justiça e o pedido de desculpas nunca veio. Ele chegou a pensar em processar a TV, não sabia, não lembrava disso.
0: Pois eu também não, mas que claro, coisa. Os caras macetearam o Gustavo Lima, até porque ele tinha lá uma veia política e tal, né? Não era bem o lado que a Globo defendia, enfim. E aí o pessoal assim, ó, desceu o cacete que ele tava envolvido com desvio de dinheiro, acusaram ele de bet, um monte de coisa.
1: Foi inocentado.
0: E teve assim, ó, matéria no Fantástico. E aí desceram a lenha nele, e é por isso que ele tá magoado, né?
1: Sim,
0: então desde lá ele cortou a relação.
1: Direito, podia até processar também, né? Enfim, né?
0: Exatamente, mas agora não sei, só que o pessoal tá com medo, tipo assim, porque a equipe da Globo vai estar lá no palco, né? Pessoal, mas eu acho que ele é profissional ao ponto de não manifestar nada, né? Até porque a equipe não tem culpa nenhuma das decisões da direção da emissora, né? Então.
1: Exatamente. Mas então tá bom, foi isso. Mas o hashtag conta tudo. Valeu. 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
0: Valeu, Tariana.
1: Valeu, tchau, tchau.
0: Aí a Tari conversando com a gente na manhã desta segunda-feira, gente. Hashtag conta tudo pra você.
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0: Seguindo por aqui, gente, a Gisela Marodim também já tá conosco porque tem horóscopo do dia em sua terceira edição aqui na manhã. Ô Gigi, o que é que você traz agora aí?
3: É isso aí, João. Vamos lá, nessa segunda-feira, com as dicas dos astros, vamos para Libra, Escorpião e Sagitário. E o Libra, que é nascido de 23 de setembro a 22 de outubro, olha, com Vênus ativando fortemente a sua identidade e charme pessoal, a sua diplomacia natural brilha intensamente. Excelente dia para valorizar a própria imagem, Libra, atrair boas conexões e resolver pendências com leveza. A sua cor é o rosa pastel e o número da sorte é o 6. Escorpião, 23 de outubro a 21 de novembro. Olha, os holofotes estão voltados para sua carreira e ambições de futuro. Reuniões estratégicas ou conversas profissionais ganham tração positiva. Mantenha o foco nos resultados sem descuidar do repouso necessário, viu, Escorpião? A cor é o vinho e o número da sorte é o 9. E agora, Sagitário, 22 de novembro a 21 de dezembro. A sua visão de mundo se expande, viu, Sagitário? E traz abertura para novas filosofias, novos planos de viagem também. O diálogo aberto e a escuta atenta evitam atritos desnecessários ao defender as suas opiniões. A cor é o roxo para você, Sagitário. O número da sorte é o 11. E olha, João, nessa segunda-feira, já vou trazer daqui a pouquinho, logo mais, os últimos astros do zodíaco Capricórnio, Aquário e Peixes.
0: Maravilha. Obrigado, Gigi. Aqui na manhã da RBN, agora 9:35. Bom dia pra você. Tem Zezé de Camargo.

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Tá aí, gente, Juan e Leonardo com Camilo e Davi aqui na programação, né? Isso mesmo, você que tá curtindo a gente, bom dia, bom dia, bom dia. Obrigado pelo seu carinho, pela sua audiência aqui na RBN.

0: gente lá no Amizade. Bom dia, Vitória. Obrigado pelo carinho da audiência. É bom demais estar com você aqui na RBN. Quem mais está por aqui? É o Darlan do São Luís. Tá curtindo a gente. Bom dia, Darlan. Obrigado pelo carinho. Excelente manhã para você. A Cleusa também tá curtindo a programação. Oi, Cleusa. Bom dia. Meus amigos lá do bairro Rural. Pessoal bacana da Formonte. Obrigado, gente. Obrigado. Pessoal da Confecção Formonte. Uma excelente manhã. Meu amigo Tiago tá curtindo a gente também. Bom dia, Tiago.
1: Bom dia, João Carlos. Tiago no 13 aplicativo. Uma ótima semana pra nós.
0: Maravilha, queridão. Boa semana pra você, boas corridas. Tamo junto aí na RBN. Quem mais tá passando por aqui, minha querida Lourdes? Bom dia, Lourdes.
2: Bom dia, João. Quero participar dos brindes da RBN. RBN faz parte da minha vida.
0: Que coisa linda. Obrigado, Lourdes. Um abraço pra você. Uma excelente manhã. Bom demais estar contigo aqui na manhã. Quem mais está conosco? A minha querida Jennifer. Tá curtindo a RBN, Jennifer? Bom dia pra você. Uma excelente manhã. Tá curtindo aqui? Com certeza tá concorrendo à pizza. Agora, gente, boa, são 10 para as 10. Bom dia.
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0: Seguindo aqui na RBN, faz parte da minha vida. Bom dia pra você, gente. 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
0: Agora, gente boa, são 7 para as 10.
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0: A rádio que faz parte da minha vida nessa manhã maravilhosa, gente, ela tá chegando aqui com os últimos de hoje. Alô, Gigi, é com você.
9: É isso aí, João, a luz dos astros nessa segunda-feira com os últimos do zodíaco hoje. Capricórnio, Aquário e Peixes. Alô, capricornianos e capricornianas, nascidos de 22 de dezembro a 20 de janeiro. O dia convida a uma revisão madura sobre parcerias e divisão de recursos financeiros. A ponderação trazida por trânsitos recentes ajuda a assentar acordos justos e duradouros. A cor é o marrom terra para você de Capricórnio e o número da sorte é o 8. Agora tem Aquário, nascidos de 21 de janeiro a 18 de fevereiro. A ressaca positiva da lua cheia em seu signo ancora uma forte vontade de inovação pessoal. Liberte-se de velhas travas de pertencimento e foque em construir autonomia com um propósito claro. A cor é o turquesa e o número da sorte é o 17 para você de Aquário. E o último de hoje é Peixes, 19 de fevereiro a 20 de março. Olha, piscianos e piscianas, a sensibilidade está aguçada e pede os pés bem firmes no chão ao lidar com dinâmicas familiares. Canalize qualquer ansiedade caseira em atividades práticas e reconecte-se com a sua intuição. Isso é importante. Cor verde água, Peixes, número da sorte é o 21. Bom, começamos bem a semana, né, João? Com as previsões dos astros, amanhã tem mais por aqui porque a semana segue e daqui a pouquinho estarei de volta com toda essa galera linda aqui no Manhã Mais Que Demais. Um abraço, João. Até
0: valeu,
9: já.
0: Valeu, Gi. Te aguardo então até mais aqui na manhã, gente, 6 para as 10.

0: RBN faz parte da minha vida. Que legal, gente. Yasmin Santos com Bruno e Marrone aqui na manhã da 94. Fechando por aqui, gente, o nosso de casa. Manhã desta segunda-feira, hein? Segunda-feira que começou com tudo aí. Tempo nublado, temperatura baixou, né, Gigi? Deu uma esfriada, né? Tudo
1: bem?
0: Deu
1: uma esfriadinha, sim. Você sabe que dia que é hoje, entre tantas datas comemorativas?
0: É dia 10 de agosto.
1: É 10 de agosto. É, é o dia da preguiça. Na verdade, disse que é o dia da preguiça. Mas tem tudo a ver com o dia de hoje, né? Eu acho que é por isso.
0: Hoje foi difícil sair da cama, rapaz. Poxa do céu, cara. Esse clima aí deixa a gente segunda-feira ainda.
1: Segunda,
0: né?
1: Ainda depois de tanta festa no fim de semana, dia dos pais. Agora na segunda dá uma preguicinha, né?
0: Eita. Então tá explicado por que o pessoal tá com preguiça hoje. É dia da preguiça?
1: É dia da preguiça.
0: Valeu, Gi. Bom trabalho pra você, meu amor.
1: Pra ti também. Bom descanso, João.
0: Valeu, querida. Tá aí, a Gigi tá chegando. Eu tô indo. Tem sorteio aqui na manhã da RBN.
2: Opa! 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
0: E olha só, gente, quem leva então essa pizza grande, gostosa demais, presente da Regis Pizza. Sua fome pede pizza, então pede Regis Pizzas. É 478472, final 28. 8472, final 28. A minha querida Lourdes foi quem ganhou. Alô, Lourdes, parabéns, querida. Obrigado, viu, Lourdes, pela participação. Um abraço pra você. Ó, você passa aqui na rádio, tá bom, Lourdes? Retira aqui o seu voucher e aí você entra em contato com o pessoal da Regis, tá bom, querida? Valeu, gente, um abraço do João, tchau, tchau.
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1: Tô chegando com você, a Ribeiro faz parte das nossas vidas. 10:05, e o Rony Oliveira também está por aqui com a notícia.
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4: Somente na sexta-feira, pelo menos 7 motociclistas foram hospitalizados vítimas de acidentes de trânsito em Jaraguá do Sul e Guaramirim. Já no sábado e domingo, no fim de semana, foram poucos registros. Os destaques ficaram para 2 acidentes com carro, uma saída de pista com 4 ocupantes na Corticeira e uma colisão de carro contra carro no Rio Branco sem gravidade, somente com danos materiais. A Polícia Militar foi acionada para atender nesse fim de semana uma ocorrência envolvendo um masculino que estaria alterado, invadindo residências e perturbando moradores. No local, o homem foi encontrado já caído e sem sinais aparentes de respiração. O SAMU e os bombeiros foram acionados e fizeram os procedimentos de reanimação, porém sem sucesso, e constatou-se o óbito do homem de 34 anos. Não foi possível identificar a causa da morte, se foi um mal súbito ou decorrência de uma queda. Duas testemunhas relataram que o homem havia invadido os seus imóveis estando bastante alterado e portando uma ferramenta, além de apresentar fala desconexas e comportamento que causou temor aos moradores.
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1: Alô, você, que bom, que sensacional estar com você nessa manhã de segunda-feira. Falei pro João que hoje é o dia da preguiça, mas espanta ela, por favor, espanta ela e vem viver com a gente aqui o Manhã Mais Que Demais. Até o meio-dia, eu sou Gisela Marodinha, a sua amiga Gi, faço companhia pra você. E aqui eu trago música, informação, bate-papo, presente. 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E outra que, é claro, a semana tá começando e desde o começo da semana a gente faz dinâmica da Toda Brilho pra você participar do sorteio, que é na sexta-feira, de uma semijoia maravilhosa. Então bora, vamos ver a semana aqui com muita energia boa. O tempo continua com aquela cara, sabe? De dia da preguiça mesmo. Céu encoberto, instabilidade aí na região e a temperatura está nos 16 graus por aqui. Vem comigo, 10 e 10.
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0: E agora, sabe, aquilo que você precisa ouvir, eu preciso ouvir, né? Por mais que a gente saiba, a gente precisa ouvir para colocar em prática. Você sabia que sonhar é o primeiro passo? Mas é quando a gente decide agir que as coisas começam a acontecer de verdade. Então não espere o momento perfeito, porque muitas vezes ele não existe. Comece com o que você tem, do jeito que você pode, mas comece. Um pequeno passo hoje pode ser o início de uma grande conquista amanhã, minha amiga, meu amigo. Acredite nos seus sonhos. Tenha coragem para tentar e persistência para continuar. Porque sonho que ganha atitude deixa de ser apenas sonho e começa a virar realidade. Pensa nisso.
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0: tem jeito, né? Vai conquistar. Só falta você, Jorge Matheus. Olha, mas falando em ouvinte que tá por aqui, vou agradecer e vou passar já rapidinho a informação aqui no Manhã Mais Que Demais. Nosso ouvinte aí da Mota Representações tá mandando uma informação importante. Atenção, você motorista que tá ouvindo a RBN. Informação importante, BR-280, Serra de Corupá, sentido São Bento. Atenção, motoristas que estão dando carona pra gente, Serra de Corupá, BR-280, sentido São Bento. Três carretas carregadas com bobina de aço paradas no início da serra, paradas uma atrás da outra. Chuva e muita neblina no local e trecho com curvas. Então, o pessoal que tá se deslocando por ali, né, tem que ter todo esse cuidado, atenção, e o trânsito tá lento, né? Obrigada, Mota, aí pelas informações. BR-280, Serra de Corupá, sentido São Bento do Sul.
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0: passando, né? Daí a fofoca acontece. Telefone sem fio, Mari Fernandes, agitando a segunda-feira, que começa muito bem. Essa segunda-feira, além do que eu falei que é o dia da preguiça, as outras datas comemorativas, hoje é o dia de São Lourenço, hoje é o dia internacional da superdotação, dia da preguiça, já falei, dia da solidariedade cristã, dia internacional do biodiesel e hoje também é o dia mundial do leão. Né? Aquele leão mesmo. E é dia de você participar aqui sempre pelo 8837-5377. Obrigada, meus amores, chegando cedinho aqui no início do programa. Um abraço. Bom dia, que friozinho. A Bruna, motorista de aplicativo, tá com a gente. Oi, Bru. Obrigada pela caroninha, minha linda. Boas viagens por aí e boa sorte aqui. A Denise dele da Figueira, quero mandar um beijo pra minha irmã Deise e pra minha prima Gina. Beijo! A Deise e pra Gina, quem tá mandando aqui pra vocês, e a Denise, toda a turma aqui da RBN. Ah, vou aproveitar e mandar um super abraço pro nosso colega Correca aqui da rádio, que tá de aniversário hoje. A gente tá fazendo festa aqui na casa, né? Que faz aniversário e faz festa. Um abração, Correca! O Rivert também tá por aqui, Três Rios do Sul, mandando seu recado. Bom dia. A Iris Apela chegou por aqui, pessoal da Figueira. Bom dia, Juliana, do bairro São Luís. E aí, Vânia, tudo certo com você, minha linda?
1: Oi, Gi. Oi. Tudo bem com você, minha linda? Ótima semana pra todo mundo aí. Eu quero o jeans da Recusa Jeans. RBN faz parte da minha vida.
0: Boa sorte. Beijo, minha linda. E olha, eu falei de trânsito, o ouvinte falou de trânsito aqui, o Rony Oliveira tá de plantão trazendo informações pra gente.
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0: E é justamente sobre esse trânsito lento, né, Rony? Na Serra de Corupá, bom dia.
3: Ponto, né, da Serra Dona Francisca, já que há uma restrição para carros pesados em função do risco de deslizamento. E agora pela manhã eu conversei com o Cláudio da Defesa Civil de Corupá. Tem um caminhão pesado, um caminhão com bastante carga, conseguindo sumir bem no topo lá da Serra de Corupá. Então o trânsito está lento, está quase parado e a própria Defesa Civil pede atenção dos motoristas que estão circulando nessa região, no KM-80, na altura do KM-80, mais ou menos essa região da Serra de Corupá. O próprio Cláudio faz esse alerta para os motoristas que estão trafegando nessa região.
4: Bom dia, Rony. Tudo certinho? Mais uma vez aí a serra trancada aí. Na verdade, não trancada, mas parada. Né? KM 85, 86 aí. Top brabo. Carreta de novo aí patinando.
3: Está aí, portanto, Gisela, muita atenção aos motoristas que estão nesta região e mais uma vez lembrando, né, em função dessa restrição devido aos riscos de deslizamento na Serra Dona Francisca, tem um movimento bem maior na Serra de Corupá desde o começo da manhã, desde o final da madrugada. Fica um alerta para quem está circulando na região, mais informações a qualquer momento.
0: Ok, Rony, obrigada. É realmente, hoje pela manhã a gente já falou cedo desse deslizamento na Serra Dona Francisca, é claro que o pessoal vai pela Serra de Corupá, então motoristas que estão nos ouvindo aí, toda cautela, toda prudência, por favor. 10:23. Temperatura aqui em Jaraguá do Sul nos 16 graus. Bom dia.
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0: Agora 10:24, quem tá comigo já no telefone é o querido Augusto. Eu sei que ele tá feliz, final de semana foi demais, né? Final de semana do Dia dos Pais. Tá feliz, Augusto? Bom dia.
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0: Obrigada, Augusto. Ótima semana para você. Na quarta-feira eu vou te fazer pergunta, tá? O ouvinte já tá mandando pergunta, combinado?
7: Vamos lá, tá combinado. Então, desejo a todos, viu? E, claro, essa equipe maravilhosa também, né, Gisela, da RBN. Uma abençoada semana, tá? Fiquem com Deus e quarta-feira estaremos aí na programação, se Deus quiser.
0: Falou, um abraço, meu querido.
7: Outro, tchau, tchau.
0: Tchau, tchau. Augusto da Marincred sempre dando notícia boa pra gente por aqui, com certeza. Excelente manhã pra você, bom dia, 10h27 agora. 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
1: Bora de segunda-feira, nada de preguiça, show preguiça. Vamos curtindo manhã mais que demais aqui na RBN, agora 10h30 na sua manhã, 16 graus em Jaraguá do Sul. A sua participação por aqui, o seu bom dia, a mensagem que você mandar, a foto que você mandar, tá concorrendo. Ah, sim, a uma calça, uma peça jeans, na verdade, uma peça jeans da Recusa Jeans. E eu quero a Recusa Jeans. Essa loja incrível aí, com fabricação própria aqui em Jaraguá do Sul. Duas lojas aqui em Jaraguá, no centro e na Barra, estão dando de presente pra você. Então manda o WhatsApp aqui. E tem mais, é claro, presente da semana da Toda Abril. Então bora participar. Música, informação, os melhores ouvintes do mundo. Simone Mendes cantando pra gente. Bom dia.

0: quando chega na situação assim, como você tá falando, Marília Mendonça, aí fica tudo muito estranho. RBN faz parte das nossas vidas, aí o sucesso estranho com Marília Mendonça, antes pensamentos intrusivos com Thiaguinho, a música que não para na sua manhã, e a notícia também, claro, sempre chega pra você.
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0: Tem notícia boa, semana tá começando com novas vagas de emprego aqui em Jaraguá do Sul, são 1.065 vagas ativas, o Cine está divulgando hoje, as várias opções podem ser conferidas acessando o site da prefeitura no portal Jaraguá Mais Emprego, aí você clica na aba emprego, também tem o Jaraguá na mão que tem as informações, ou você também vai direto no Cine na prefeitura de Jaraguá do Sul, e são várias vagas aí para a indústria, para o comércio, para os serviços e outros setores também, tá? É uma notícia sensacional. 10h39. E a notícia boa de muita gente participando por aqui nessa manhã, com um sorriso no rosto, ô, coisa boa. A Angélica Alcântara em Guaramirim tá ouvindo a gente, o Leomar também tá por aqui. Fala, Leomar.
2: Bom dia, minha amiga Gi, tudo bem, Leomar da Figueira? Gostaria de participar do sorteio da Recusa Diz, né? Vem se falando, hoje é o dia da preguiça, e da preguiça mesmo. Uma garoazinha fina aqui na Figueira.
0: É.
2: E toma aí. Capricha, bota uma do Sérgio Reis aí, vai curtir, né?
0: E não se deixe então dominar pela preguiça, Leomar, de jeito nenhum. A Ilinício do Amizade também chegou por aqui, quer parte aí desse presente, que é o jeans da Recusa Jeans. Bom dia, menina, bom dia, Demir, tudo bem com você? Gi, eu quero o presente da Recusa, que mandou aqui o Paulo do São Luís. Tem mais gente por aqui, a Patrícia do Jaraguá Esquerdo também, todo mundo quer esse jeans da Recusa, né? Eu quero jeans da Recusa. Oi, Darlan, bom dia pra Yasmin Floriano, também tá com a gente por aqui, um abração, um abraço também pra Iris Apela, bom dia, minha linda, semana começa boa quando tem um sol lindo, estou com saúde e ninguém me... Oh, meu Deus do céu, não se estressa, isso aí, não tenha preguiça, não se estressa. Bom dia, Gi, olha o meu bolo gostoso da Prestige que eu ganhei na sexta-feira, quem foi que mandou pra mim? A Lourdes ganhou, e olha, espero que você tenha se deliciado aí no final de semana, ou você foi lá buscar hoje, hein? Ai, manda um pedaço, quando você cortar, mostra ele cortado que eu quero ver, só pra me dar vontade, tá? Só pra me dar vontade.
3: Bom dia, bom dia, bom dia, Diana Marodinha, aquela semana abençoada.
0: Vamos lá, vamos em frente aí, pessoal que tá ouvindo a gente, Joinville, a Alessandra tá ligada com a gente, um beijo aí pra Marcela. Ô, Marcela, Gi, eu não sou de Jaraguá, mas tô passando por aqui e tô adorando ver a programação, bem-vinda a Jaraguá, Marcela. Faz parte das nossas vidas. 10h41 agora.
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0: É bom demais estar com você aqui. 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
0: Continua por aqui com energia boa, com muita música, muita informação e os nossos ouvintes, os melhores do mundo. 8837-5377. Segunda-feira, né? Coragem pra começar, força pra continuar e motivo pra sorrir. Zé Neto e Cristiano na música da manhã.

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0: das nossas vidas, da sua vida, da vida de todo mundo, com muita música, informação, descontração e alto astral. Aqui no Manhã Mais Que Demais, você ouviu Leona Lewis, Better Time. Teve Carteira Cativa com Zé Neto e Cristiano e vai rolar muito mais por aqui. 17 graus, tempo com céu encoberto aqui em Jaraguá do Sul. Que a segunda-feira seja sensacional, que você merece.
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0: Eu voltava essa volta, volta, não volta, volta. Que coisa, hein? Ícaro e Gilmar na programação da RBN 94,3, a rádio que faz parte das nossas vidas. Como é que tá a sua segunda-feira aí? Já tá pilotando fogão? Já tá sentindo esse cheirinho de comida que vem aí? Manda foto do que você tá fazendo hoje pro almoço. Eu quero saber. Tem gente aqui que diz que vai mandar foto pra mim aqui, né, Ale? Eu quero um pedaço, não quero só foto, não. Vamos ver quem tá por aqui ligadinho, ligadinho com a gente aqui, 94,3. Um bom dia aqui pra nossa querida ouvinte, já tá chegando, chegando.
1: Bom dia.
0: Bom dia.
1: Eu não sei se eu escutei certo, se tem sorteio de jeans.
0: Tem sim.
1: Cátia jeans, alguma coisa, mas se tiver ou não tiver... Se tiver, me coloca no sorteio, tá bom? Muito, muito obrigada.
0: Se não tiver, não coloca. Otília, ouviu certo, tá aqui no sorteio do jeans da Recusa Jeans, tá bom? Quem mais? A Neuci, beijocas pra você, pra Esther, viu? Neuci também quer ganhar esse presente da Recusa Jeans, uma peça jeans de presente. A Cleusa Palmonte do Raul também. A Eliane Lazzarotto, bom dia, minha linda. Bom dia, feliz e abençoada semana, viu, Eliane? Oiê, meu nome é a Taline Rafaela, moro no Água Verde, Jaraguá do Sul, tá ouvindo a gente. A Dinassi tá sempre ligada, né, Dinassi?
2: Bom dia.
0: Oi.
2: Bom dia, bom tudo dia. Bom? Um beijo pra todos vocês.
0: Outro.
2: Eu amo essa rádio, a RBM. E meu nome é Dinassi e eu queria participar desse prêmio, dessa calça.
0: Tá bom, boa sorte.
2: Beleza? Bota beleza. Aí, eu não sorteio. Beijo, beijo.
0: Um abração pra você.
2: Dinassir, já vai entender.
0: Tá bom, já entendi, Dinassir, é você. Quero mandar um abração pra turma de Guaramirim que tá ouvindo a gente, pessoal que tá no centro de Jaraguá do Sul, Gi, tô passeando, tô ouvindo vocês. Esse tempinho não me deixou caminhar logo cedo, vou agora, tá bom, de fone de ouvido. Pessoal que tá passando com os caminhões aqui, buzinando pra gente, um abraço. A Bruna, motorista de aplicativo, tá aqui, tá desesperada pra ganhar esse presente. Daqui a pouquinho tem mais gente participando por aqui. 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
0: 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Então participe, boa sorte. Faz parte das nossas vidas. Tem notícias chegando por aqui com ele, Rony Oliveira, 11.2.
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5: E as temperaturas mais baixas voltaram neste fim de semana em Jaraguá do Sul. A madrugada de hoje registrou de 12 a 14 graus. E o plano de ação frio e intenso foi finalizado na semana passada em função das temperaturas mais elevadas que também foram registradas na semana passada. O atendimento para pernoite deixa de ser feito neste momento, segundo a prefeitura. A casa de passagem permanece funcionando normalmente, oferecendo acolhimento às pessoas em situação de rua, conforme a avaliação da equipe técnica. O tradicional encontro de polos de voleibol reuniu 406 crianças com idade entre 9 e 12 anos neste fim de semana em Jaraguá do Sul, na Escola São Luís. Os alunos representantes das escolas Rodolfo Dorgos, Orlando Gonçalves, professora Gertrudes Milbrat, Ana Tovinagel, Euclides da Cunha, Marcos Emílio Verbini, Albano Kanzler, Júlio Carsten e Machado de Assis fizeram a festa do esporte do voleibol neste fim de semana. E ainda falando em esportes, prossegue nesta semana a fase municipal dos Jogos Escolares de Santa Catarina, GESC, para atletas de 14 a 16 anos. O evento vai até o dia 28 de agosto, reunindo 1.319 estudantes de 34 escolas das redes municipal, estadual e particular de Jaraguá do Sul.
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0: 11:08 agora. Bom finalzinho de manhã pra você. Um abração pro pessoal do voleibol masculino aqui de Jaraguá do Sul. Mais um momento marcante. Aham. É o ACCEL ADV Jaraguá venceu os 3 jogos disputados na fase regional sul em Londrina, no Paraná. Se classificou para a etapa nacional da competição depois de superar os paranaenses São José dos Pinhais e Amo Vôlei do Maringá. A equipe jaraguense confirmou vaga ontem, no domingo, quando venceu o confronto direto contra a Associação Olímpico de Caxias do Sul no Rio Grande do Sul por 3-7 a 1. Então, parabéns ao voleibol masculino aqui de Jaraguá do Sul. Notícia boa, a gente faz correr, faz espalhar com certeza.
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0: Estranho de novo a música da manhã que não para. Felipe Araújo.

0: tem coisas que tem que admitir, não adianta, as evidências mostram, é ou não é? Ribeiro faz parte da minha vida, da sua vida, admita, Matheus e Cauã, com a Lauana Prado, trazendo muita emoção na sua manhã. Olha, pessoas queridas e maravilhosas, a nossa dica aqui pra você ficar sempre muito bem informado é ouvir os nossos programas de jornalismo, ouvir a RBN sempre, que sempre tem notícia, de hora em hora também tem notícia, no nosso Instagram, arroba Rádio RBN, no nosso canal no YouTube, sempre estamos ao vivo por lá, e é claro, no nosso portal, no nosso site, rbnfm.com.br. Uma boa leitura é sempre muito bom. E no site da RBN, os últimos destaques das últimas horas: caminhões enfrentam dificuldades na Serra de Corupá e na SC-418 tem trânsito restrito após deslizamento. Jaraguá do Sul começa a semana com mais de 1000 vagas de emprego disponíveis. A Celesc abre concurso público com salários de até R$6.900 aqui em Santa Catarina. A semana será marcada por frio, chuva e risco de temporais. BR-280 terá operações de pare e siga entre Guaramirim e Araquari até a próxima sexta-feira. 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RBN agora, 11h23. Continua a festa por aqui, os melhores ouvintes do mundo também estão por aqui. Um rápido alô aqui, porque tem uma galera linda, muita gente por aqui. Um abraço, Jimmy coloca no sorteio, a Bruna chegou por aqui. Ah, quem mais tá ligadinho com a gente aqui, mandando seu recado? Oi, Rafaela, tudo bem, minha flor?
1: Bom dia, Gi, Rafaela aqui do Hall da Facção Formonte, me coloca no sorteio.
0: Sim, beijo, senhora, um
1: boa
0: beijo.
1: Semana.
0: Bom trabalho aí pro pessoal da Formonte.
2: Bom dia, Gi, é Ilza. Eu quero participar do sorteio do Jeans da Recurso.
0: Boa sorte, querida.
3: Eu quero ganhar esse presente aí, a Vanusa da Tif.
0: Todo mundo quer, né, Vanusa? Todo mundo quer o presente. Fala, minha flor.
3: Bom dia, Gi. Tudo
0: Oi.
3: Bem? Aqui é a Dorilde da Amizade.
0: Tudo ótimo, Dorilde.
3: Nós estamos tudo bem.
0: Tudo.
3: Tempinho fechado hoje, né? Meio frio.
0: Pois é, menina.
3: Começo da semana. Mas fazer o quê, né? Linda da rádio.
0: É isso aí, show preguiça e vamos lá que a festa
3: calça
0: tá boa, não é?
3: E assim por diante. Semana passada queria ganhar uma, não ganhei, mas a gente fica sempre na esperança.
0: Vai ganhar com certeza, minha flor.
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0: E aí, 11h26 agora, sorvete, de sério, sorvete, uma delícia em diversos sabores, para aproveitar em qualquer momento, qualquer hora. 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
0: Continuamos com você.
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0: É muita música boa, informação e aquela que é energia boa. Então, ó, pensa aí que a segunda-feira é o começo de tudo, tudo de novo pra você fazer tudo que quer. 10 segundos. Música de Luan Pereira.

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0: enfeitiçado, não adianta reclamar. Música da manhã nessa segunda-feira gostosa, de tempo assim, amarradinho de preguiça. Jorge Mateus, a gente nem ficou. Antes, 10 segundos com Lua Pereira e Panda. A RBN faz parte das nossas vidas, 10 de agosto hoje, gente. Uma nova página começando aí nessa segunda-feira para escrever histórias melhores. Então, que a sua seja linda.
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0: tudo certo, fica tudo certo. Não deve amor, não deve explicações. Te contar, hein? A última aqui dessa super sequência, Diego Vitor Hugo, Tubarões. Antes teve Péricles e Ana Castela, Simplesmente Acontece. Faz parte das nossas vidas e essa galera linda que tá ligadinha com a G aqui, mandando ver na segunda. É sem preguiça. Hoje disse que é o dia da preguiça, mas vocês não estão com preguiça, né? Tô adorando. Um abração aqui pro nosso ouvinte, a Cristiane, que tá com a gente aqui. Um beijo. Aí, Marcelino, tudo bem com você?
1: Bom dia, gente.
0: Bom
1: bem?
0: Dia, tudo
1: aqui é
0: ótimo.
1: Marcelino Luiz, do bairro Rural.
0: Fala, meu querido.
1: Me coloca no sorteio, tá bom?
0: Já tá.
1: Um abraço pra você.
0: Já tá. Um abração pra Lúcia e pro Edgar Erwin, também estão ouvindo a gente em Três Rios. A Lenite da Vila Lalau chegou por aqui querendo presente. Bom dia! O Carlos Mota, da Tifa Monos, de Micolosa, no sorteio aí da Recusa. Um abraço, claro que sim. A Edna do Rio da Luz, bom dia. Mandou vídeo pra Gi aqui. Um abraço, minha linda. Oi, Laísa, tudo bem com você? A Iris do Água Verde também tá ligadinha com a gente. Oiê, Sandra, tudo certo com você?
2: Bom dia, Gi.
0: Bom dia.
2: Quero participar do sorteio da Recusa. É a Sandra.
0: Bora.
2: Do Jardim 99.
0: Boa Herbeiro sorte.
2: Faz parte da minha vida.
0: A vida de todo mundo aí, a Valéria Buzarello, Três Rios do Norte, o Sadi também tá com a gente aqui, um abração pra você, pro Noah, pro Eros. Quem mandou aqui? Gi, hoje tô fazendo docinhos. A Irene tá fazendo docinho, o que que você mandou pra mim aqui? Quando eu faço isso, você já sabe, né? Porque ela tá mandando foto de coisa boa. Já pensou, Irene? Pensa quando tiver prontinho você trazer um pouquinho pra Gi aqui. Eu vou dividir com a galera, tá? A Pidona, a Iris da Figueira também tá ligadinha com a Gi aqui. Mandem o seu recadinho, 8837-5377. E você que já mandou seu recado pra comprar, pra vender, pra fazer tudo que você quiser, tá no ar então.
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0: E aqui a gente anuncia tudo. Olha, alguém perdeu uma CNH. Perdi minha CNH em nome de Osmir Porat. Quem encontrou, peço gentileza de entrar em contato pelos telefones 47-3371-4853 ou 988-11-3930. Então fica a dica aqui, ó. Olha, anuncie que foi perdido um celular Samsung S25 azul no ônibus do João Pessoa sentido a VEG. Por favor, quem encontrou, entre em contato com a Marisa. O número é 479-9104-8693. Então, se você encontrou um celular Samsung aí no ônibus, é o 99104-8693. Você vai fazer um favorzão. Colchão de casal, o pessoal tá precisando assim pra doação. Ah, tá aqui na rádio. Se você precisa desse colchão, tá aqui na rádio, tá? Vai mandando seu recado aqui, comprar, vender, trocar. É pelo rádio, sempre tem bom negócio pra você. Faz parte das nossas vidas. Bom dia, 11h43.
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1: É isso mesmo, até o meio-dia a Gi tá por aqui, ó, o Ali, motorista de aplicativo, mandou mensagem: Gi, bom dia, por casa hoje, na Alexa, hoje tá ouvindo a gente na Alexa, não dá carona no carro, mas dá na Alexa, né? Uma abençoada semana e tá dizendo que a tainha que ele ganhou aqui, ele vai fazer no domingo. Manda foto. Quero foto, não. Não, pode mandar a foto sim, mas quero um pedaço da tainha também. Ah, e ele disse que hoje pode carreteiro e churrasco, uma batida de morango tá servida. Você vai trazer aqui pra mim, Alê? Tô brincando, tá, Alê? Um abração pra você. O Marco Campelo tá por aqui, do João Pessoa também. A Elza tá chegando por aqui. Fala,
4: bom
1: minha flor.
4: Bom dia, Gi. Coloca no sorteio.
1: Tudo certo. A Franciane do Garibaldi tá aqui, ó. Neste mês de agosto, promoção dos relógios continua. Isso aí, ó. Já posso falar, né? Tá finalzinho do programa. Acertou. Boa sorte. Johnny do Ribeirão Cavalo também tá por aqui. E o Gustavo Mioto também, pedido de socorro.

0: cantou. Ah, não esconde pra Gi. Também gosto de cantar sozinho, falar alto sozinho. Meio maluquinha, né? Mas é bom demais. Coldplay na programação da RBN faz parte das nossas vidas aqui no Manhã Mais Que Demais. Tá bombando por aqui de muita gente linda participando no finalzinho do programa. Oi?
1: Quero participar do sorteio da Recusa Jeans.
0: Tá bom.
1: Terezinha Simões, Barra Estrada Nova.
0: Boa sorte,
1: Tere. RBN faz parte da minha vida.
0: Beijo, boa semana, boa segunda pra você, minha flor.
2: Bom dia, Gi.
0: Oi.
2: Coloca no sorteio, Karine de Santa Luzia.
0: Com certeza. A Zilda Cardoso também tá por aqui. Bom dia, Gi. Manda os parabéns pro meu sogro, de João Cardoso. João Cardoso tá completando 90 anos. Coloca no sorteio, a Zilda. Parabéns, seu João. Felicidades. Muitos anos de vida aí. Olha só, 90 anos. Tá aí, ó, recebendo o carinho da Zilda, de toda a família, de toda a turma da RBN, que é nosso ouvinte sempre. A Lu do Estrada Nova também tá uma abençoada semana. Francisca Jacobi também chegou por aqui. Tava com saudade, Francisca. Tudo bem com você? O Sérgio também tá por aqui. O Sérgio Nilsen do Estrada Nova tá chegando por aqui. A Cecília Ribeiro da Barra. Gi, pode me mandar no zap. Ah, tá bom, o pessoal vai entrar em contato com você aqui e vai responder, tá bom? Um abraço. A Helena também tá por aqui, um abraço pra Regiane do Escolinha. Oi, Loreni, tudo bem com você, minha flor? Geise também tá ligadinha com a gente, Jaraguá 99. Oi, Ney, tudo bem?
3: Bom dia, Gi.
0: Bom dia.
3: Me coloca no sorteio aí, ó.
0: Tá bom.
3: Ney da Figueira.
0: Cara, com certeza.
4: Bom dia.
0: Oi.
4: É o Marlon Mozart de Souza.
0: Fala, Marlon.
4: Tudo certo aí?
0: Tudo certo. E aí? Tá tudo certo, Marlon.
5: Bom dia, pessoal. Tudo bem?
0: Oi, bom dia.
5: Nelson de São Francisco.
0: Fala, Nelson.
5: O Jack é igual a erva do campo, né?
0: Hã?
5: Nasceu no amanhecer, floresceu ao meio-dia e morreu ao entardecer.
0: Meu Deus do céu.
5: Abraço a todos.
0: Abraço, meu querido. É, poeta Neuza de Schroeder também tá ligada. Cauane Mendes tá por aqui. Bom dia, bom dia. Um abraço aqui, já vou ver sua mensagem. Um abraço pro Heriberto, que também tá ligado com a gente aqui. Daqui a pouquinho já vou lá no sorteio online, pessoal.
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0: E aí, tudo certinho? Ó, tô indo embora já, tô morrendo de fome, mas claro que antes aqui eu vou pro sorteador online pra ver quem é o sortudo, a sortuda que tá levando peça jeans da Recusa Jeans nessa segunda-feira pra começar bem a semana. Bora lá então, Gi. Final 7773, ó, 7773. Vânia, querida Vânia Schmidt, você faturou o presente aí da Recusa Jeans. Já vou mandar mensagem pra você. Ô, sortuda, hein, Vânia? Gente, valeu, foi bom demais estar na companhia de vocês amanhã todinha. Já tá chegando o plantão do meio-dia aqui com o Rony Oliveira, com a Tariana e também com o Renato. Um beijo no coração de vocês aí. Amanhã a gente se encontra. Foi!
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0: Muito bem, boa tarde para vocês, sejam bem-vindos ao nosso plantão do meio-dia. Isso, tá certo o botãozinho lá, não? Tá ok, né? Tá ok? Bom, estamos no ar com o nosso plantão do meio-dia, sempre com as principais informações do dia. Muito obrigado a você pela audiência, pela companhia. Estamos no ar e já alertando os motoristas que trafegam pela Serra de Corupá, que nós temos aí uma situação envolvendo de muito trânsito, muita movimentação e caminhões pesados, muito pesados, que não estão conseguindo subir a Serra de Corupá. Já já vamos conversar com o Cláudio da Defesa Civil a respeito justamente dessa movimentação e vamos trazer mais detalhes e as orientações adequadas, necessárias em relação à Serra de Corupá. Até porque a Serra Dona Francisca também está interditada para caminhões em função de deslizamento, desmoronamentos e tem um movimento muito intenso na Serra de Corupá desde ontem à noite. Sejam bem-vindos ao plantão do meio-dia, estamos no ar a partir de agora. Eu sou o Rony Oliveira, desejando para você uma ótima semana, uma boa segunda-feira, sejam bem-vindos. Comigo a Tariana, tudo bem, Tari? Boa tarde.
1: Boa tarde, Rony, boa tarde os ouvintes, já estamos ao vivo no nosso canal do YouTube, RBN 94,3 FM, esperando sua participação, deixe seu comentário lá também e se inscreva no nosso canal, ative o sininho e claro, mande seu WhatsApp aqui no 8837-5377.
0: Vamos falar de um fim de semana com muitas ocorrências policiais, com muitos destaques importantes na segurança. Vamos falar também de um trânsito bastante movimentado, especialmente na sexta-feira. No fim de semana não foi nem tanto assim, nem muitos acidentes, mas danos materiais. Hoje de manhã, uma colisão também violenta de dois carros lá no Jaraguá 84, né? Com algumas pessoas que foram atendidas pelos bombeiros. Enfim, tudo isso e muito mais a partir de agora aqui no plantão do meio-dia. Que tem também a participação do Renato Santos, que tem outros destaques importantes para nós nesta segunda-feira. Tudo bem, Renato? Boa tarde.
2: Tudo bem, Roninho? Para você, para a Tariana, os ouvintes da 94.3, alguns dos destaques de hoje. Caminhões enfrentam dificuldade para subir a Serra de Corupá e a SC 418 ali na Serra Dona Francisca poderá ser interditada totalmente a qualquer momento, de acordo com informações divulgadas agora pela Polícia Militar Rodoviária. Vamos falar também de oportunidade. A Celesc que abre essa semana inscrições para concurso público, salário de até R$6.000.
0: No fim de semana nós tivemos pelo menos 3 casos de violência doméstica aqui em Jaraguá do Sul e hoje de manhã na sessão dos vereadores a Procuradoria da Mulher comemorou 5 anos de implantação da Procuradoria da Mulher aqui em Jaraguá do Sul, né? Com a presença dos delegados lá, o regional Érico Natani, e também com a presença inclusive do delegado da proteção da criança e também do idoso, o delegado Augusto Brandão, que estiveram presentes na Câmara de Vereadores. Estranhei a ausência dos defensores públicos, né, que fazem um trabalho muito importante junto com a Procuradoria aqui em Jaraguá do Sul e que não estiveram presentes. A defensoria, inclusive, já está atendendo no seu novo prédio e, inclusive, se colocou à disposição para atender lá na Câmara de Vereadores. É por isso que nesses 5 anos da Câmara de Vereadores ou da Procuradoria da Mulher na Câmara, a ausência dos defensores me causou assim uma certa surpresa. Bom, estamos no ar com o plantão do meio-dia, sempre em nome dos nossos patrocinadores.
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0: Agora são 12:08, 12:08. Vamos falar do tempo com o Peter Scheuer. Hoje não choveu, com exceção de uma garoazinha, um chuvisco muito fraco em alguns pontos, Peter. E a previsão continua indicando essa instabilidade, essa nebulosidade para o restante da semana. Como é que está a previsão para o restante da segunda-feira e os próximos dias, Peter? Boa tarde.
5: Boa tarde para você, Rony. Boa tarde para todos. É um restante aí de segunda-feira com variação de nebulosidade, tempo seco, se tiver alguma chuva de forma bem isolada, e a maior parte do período é relativamente aproveitável, propício aí para qualquer tipo de atividade, tanto no campo quanto no ar livre. Vai seguindo com um tempo mais instável durante o decorrer dessa terça-feira, uma terça-feira que é bom pela manhã. E durante o período da tarde e turno da noite volta a ter ocorrência de chuva. É uma chuva que pode pontualmente vir acompanhada por alguma trovoada isolada. Na quarta-feira chove entre a madrugada e amanhã, melhora à tarde. Na quinta-feira é bom pela manhã, mas volta a ter pancadas à tarde e à noite. E sexta-feira chove o dia todo, sexta com chuva, trovoada, alguns temporais localizados. Madrugada, manhã do sábado também tem previsão de chuva, depois melhora. E no domingo o tempo ele segue mais firme, com sol, calor e temperatura próxima dos 28, 30 graus. Ronier.
0: Ou seja, uma semana de muita instabilidade, com muita nebulosidade, pelo menos, né, Peter?
5: É uma semana que ela é bem assim, instável, com bastante umidade. Tem essa baixa pressão que vai estar atuando sobre parte da região sul do Brasil. E com isso a temperatura ela já se mantém um pouco mais agradável. Então vai seguindo com uma semana assim que alguns momentos são aproveitáveis como hoje, mas outros momentos são instáveis como, por exemplo, amanhã à tarde e à noite. Então tem dias assim que dá para encarar uma atividade ao ar livre e tem dias aí que no mesmo dia tem chuva.
0: E já baixou bastante a temperatura, conforme também foi anunciado, de 16, 17, 18 graus de manhã para 13, 12 e nós se mantemos com 13, 14 graus agora, né?
5: É uma temperatura assim que ela é amena, claro que não é um frio assim extremo, é um frio assim mais de outono. Ali na Serra Catarinense também chegou próximo aí de zero grau, até com alguma geada, mas se a gente for analisar nessa época do ano, geralmente chega a 10, 12 negativo, ainda mais que julho, agosto é um dos meses mais frios do ano, né? Então tem esse padrão.
0: Tá certo então. Peter, um grande abraço pra ti, boa semana, até amanhã.
5: Boa semana, tudo e bom, até amanhã.
0: Valeu, Peter Schoenher, com a previsão do tempo. Antes dos nossos ouvintes, nós vamos tentar um contato já com o Cláudio da Defesa Civil de Corupá, porque desde ontem temos uma interdição parcial da SC-418 lá na Serra Dona Francisca, em função justamente de um desmoronamento de parte da pista. Então os caminhões acima de 7 toneladas não estão passando e desde ontem já tem um movimento mais intenso na Serra de Corupá. E como se não bastasse esse transtorno todo do movimento, hoje de manhã nós tivemos alguns caminhões muito pesados que não conseguiam subir a serra. Ou seja, como é que está a situação no momento aí, Cláudio? Tudo bem? Boa tarde.
6: Boa tarde, Rony. Boa tarde, vice RBN. Bom, Rony, a gente está acompanhando aí essa situação aí, principalmente com carretas, né, que não estão conseguindo subir aí no trecho do quilômetro 85, 86, onde que é conhecido como Top Brabo, né? Então nós estamos com essa dificuldade aí desde semana passada e a empresa que é a detentora ali do direito de manutenção, que é a LCM, estava aí na sexta-feira com os engenheiros. Eu presenciei que eles fizeram umas ranhuras no asfalto, mas pelo jeito não resolveu muito.
0: Bom, as carretas pesadas continuam ali com essa dificuldade, elas estão ainda lá no local ou já estão conseguindo subir? Vai ser necessário descarregar parte dessa carga?
6: Bom, eu não consegui, deu umas outras ocorrências aí por causa de umas vistorias de manhã, eu não consegui ainda na próxima ao meio-dia chegar ali, mas provavelmente elas devem ter sido rebocadas, né? Porque provavelmente as empresas chamam guincho, mas agora no começo da tarde eu vou pro local para dar uma verificada, porque o trânsito também tá intenso no local, Rony, por causa do fechamento ali para caminhões pesados na Serra Dona Francisca devido àquele deslizamento de pedras que teve, né?
0: Bom, Cláudio, essa dificuldade das carretas subirem a serra é pelo peso, excesso de peso.

0: forte. Então, muitas vezes, o caminhão não vem embalado ali como necessário e perdem potência na subida, né? Aí, depois que perdeu potência e que parou, a dificuldade de arrancar um caminhão desse é praticamente impossível, né? Então, por isso que a maioria dos motoristas tende a voltar de ré para tentar embalar o caminhão e tentar subir novamente. Mas ali também é um local onde quebra bastante caminhão. Então, é uma situação que tem que ser melhor investigada para a gente ter uma certeza disso, Rony.
1: Possivelmente já são caminhoneiros, Cláudio, que em função lá da interdição lá da Serra de Dona Francisca, de Joinville, estão vindo por aqui?
0: Provavelmente sim, porque pelo que eu recebi vídeos hoje de manhã, são essas carretas que transportam rolos de metal, né?
1: Bobinas de aço aí, né?
0: Essas bobinas de aço, isso mesmo. E aqui não é a frequente passagem delas, né? É mais pela Serra Dona Francisca. Então eu creio que isso já é uma ação dessa fechamento da Serra Dona Francisca, esse desvio dessas cargas aqui na Serra de Corupá.
1: Com relação à questão mais do relevo, né? Da questão mais íngreme da serra, a comparação das duas serras, essa Serra de Corupá tem alguns trechos um pouco, digamos assim, que exigem um pouco mais dos caminhões, Cláudio?
0: Sim, tem os trechos aqui, que nem esse KM-86 ali, que é o Top Bravo, né? A gente já disse Top Bravo porque ali ele é uma elevação grande e ali onde que sempre acontecem os acidentes, que seria ali no Britador, né? Quando nós fizemos aquela última reportagem, porque ali é uma subida muito forte, uma curva muito fechada, então ali nós também temos a situação de ficar bastante caminhão quebrado ou caminhão parado por patinar ali nessa área.
1: Ou seja, a Serra de Corupá, ela tem trechos mais íngremes, né? Ou aclives ou declives mais acentuados do que a Serra Dona Francisca. Ou seja, os caminhoneiros que não estão acostumados a passar por aqui, que passavam com frequência na Serra Dona Francisca, podem ter algum problema, né?
0: Sim, Rony, como a gente conversou da última vez, num levantamento aí que a gente conversou com os motoristas que se acidentaram, né, que foram conversar com a gente, relato muito a falta de freio, né, por forçar o sistema, por ser uma serra longa, né, ela já vem de São Bento, uma serra forçando bastante, aí quando que ela chega aqui após a divisa com São Bento Curupá, aqui no Rio Mandioca, que fica mais pesado ainda, né? Então, ali naquele trecho onde que é o Britador, são um trecho ali bem, bem de declive, e os freios sempre já esquentando, então ali são as curvas perigosas onde que os motoristas acabam perdendo o freio e o controle dos veículos.
1: Está certo, então. Cláudio, muito movimento aí, então. Vocês já estão percebendo essa movimentação de muitos carros, muitos caminhões, porque esse trânsito todo, carros ainda continuam passando lá na Serra Dona Francisca. O Renato vai falar daqui a pouco sobre essa possibilidade de interdição total, inclusive para carros pequenos, né? Daqui a pouco a Serra Dona Francisca. Aí vai ser uma loucura nessa Serra de Corupá, né?
0: Ah, com certeza. E aí a gente pede a vocês da imprensa, né? Tem esse alcance aí fenomenal, enorme aí na região, que orientem os motoristas a cuidar, né? Ter muito cuidado, porque aqui a nossa serra, ela tem intempéries direto, né, Rony? Nós temos serração, nós temos a garoa, nós temos chuva, nós temos neblina muito fechada, principalmente à noite. A sinalização, ela já é uma sinalização mais antiga, então agora que a empresa tá refazendo ali o asfalto, provavelmente futuramente a colocação dos olhos de gato onde não tem. Então é uma serra muito complicada para você andar, né? Para quem conhece já é complicado, agora principalmente quem vem pela primeira vez ou não conhece, é bem mais complicado. Então nós temos que ter um cuidado muito grande para não sofrer nenhum acidente grave aqui.
1: Exatamente. Cláudio, muito obrigado conversando conosco, coordenador da Defesa Civil de Corupá. Vamos torcer para que tudo transcorra da melhor forma possível aí. E, é claro, pedindo sempre a cautela e a prudência dos motoristas. Um grande abraço, bom trabalho para vocês aí.
0: Obrigado, Rony. Um grande abraço.
1: 12:19, antes dos ouvintes ainda, esse é o assunto mais importante do dia. Tem mais algumas informações complementares em relação a isso, Renato? Porque é provável, é possível que, inclusive, haja uma interdição total da Serra Dona Francisca.
2: Exatamente isso, a situação piorou na manhã de hoje, de acordo com a Polícia Militar Rodoviária. A informação foi divulgada agora há pouco. A situação que exige bastante atenção ali no trecho do quilômetro 16 da SC-418 na Serra Dona Francisca.

0: De acordo com a Polícia Militar, após as chuvas registradas no final de semana, um deslizamento foi identificado lá no quilômetro 16. O ponto permanece sendo monitorado pelas equipes da Defesa Civil e também da Polícia Militar Rodoviária, e segundo a Polícia Militar, essa rodovia vai ser interditada totalmente a qualquer momento, ou seja, atenção redobrada para quem transita entre Joinville e também Campo Alegre, ali no Planalto Norte. Outra informação ainda, em decorrência das últimas chuvas e de obras em rodovias, é em relação à BR-280 no trecho entre Guaramirim e Araquari. Segundo o DENIT, uma nota divulgada na manhã de hoje, as operações de siga e pare serão mantidas até a próxima sexta-feira para uma nova etapa de obras ali na ponte sobre o rio Piraí. Os trabalhos, que serão realizados diariamente das 8 horas até as 5 da tarde, com interrupções momentâneas do tráfego para permitir o transporte e também o lançamento das estruturas de vigas. Segundo o DENIT, poderá ser interditada a rodovia também totalmente a qualquer momento, já que se trata de vigas com até 28 metros e 55 toneladas. Em alguns horários do dia, a rodovia poderá ser interditada totalmente para a colocação dessas vigas, viu, Rony?
1: Muito bem. Você motorista, caminhoneiro, você motorista de carro de passeio, vanzeiros, né, freteiros, caminhoneiros que passam pela Serra de Curupá ou que passaram pela Serra Dona Francisca, fique à vontade, nós queremos ouvi-los aí para que você diga como é que está o trânsito, se você passou pela Serra de Curupá, se você pretende passar, se você passou agora de manhã, se viu esse transtorno todo e se você mora na região e se percebeu esse aumento também de movimentação nesse trecho desde ontem à noite na Serra de Curupá, que, como disse o Cláudio, é muito perigosa, né? Ela tem garoa frequente, tem neblina, tem encerração, tem nebulosidade, tem dificuldade, e a sinalização também está deixando a desejar. Por isso, muita atenção nesse trecho aí. Vamos aos ouvintes do Plantão do Meio-Dia.
2: Vamos lá, mais participações aqui dos ouvintes. Começar com o Luiz. Fala, Luiz.
3: Boa tarde, RBN ouvintes. Gostaria de opinar sobre o assunto dos policiais escondidos para punir motoristas infringindo leis nos trevos, de velocidade e assim por diante. Eu sou totalmente a favor, né? Os policiais têm esse direito, eu acho que até o dever de ter essas atitudes, porque assim é muito fácil o motorista ali imprudente que anda rápido, daí quando tem uma lombada eletrônica ali, aí reduz, aí sai dela e taca ali 200 por hora. Assim, se tiver várias ações de policiais escondidos com radar móvel, esse cidadão é possível que comece a andar mais devagar, mesmo sem a lombada, pelo risco de ser pego pelo radar móvel. Eu sou totalmente a favor, sou a favor daquelas câmeras que, além de pegar a velocidade e a documentação em atraso, também pega se o motorista está usando o celular. Eu acho que quanto mais fiscalização dessa tiver, mais seguro fica o nosso trânsito. Tem pessoas que só fazem o certo se forem punidas. Não só porque é certo, né? Só pelo medo da punição.
4: Bom dia, Rony. Por favor, só gostaria de saber se tem alguma informação que aqui na Renault do Hall, aqui na entrada da praça, né, Ângelo Piazeira, foi colocado um semáforo. Né, antes do trilho aqui. E tem um semáforo que continua ali, né, no final da via, como era, já era antes, né? Um semáforo, 30 metros depois, outro semáforo. E isso vai permanecer assim? Não sei se já teve uma reportagem sobre isso, uma informação, talvez eu não pude acompanhar, porque o que já era ruim ficou 10 vezes pior, né? Dois semáforos em menos de 30 metros, não tem muita lógica, né? Talvez ou vai ter um motivo específico, sabe de alguma informação, por favor?
1: Nós falamos muito sobre isso nas redes sociais e também na semana passada. Ele tem, sim, uma certa lógica. Quem é ouvinte é o Juliano?
2: O Marcos,
1: né? Uhum. Ele tem uma certa lógica, por quê? Porque antes, os motoristas, mesmo com o sinal aberto lá na frente, quando tinha pedestre para fazer a travessia na faixa, o motorista parava ali. Aí travava todo o trânsito por causa de um motorista que parou e tem que parar, né? Na faixa de pedestre, o sinal estava aberto na frente, aí parava todo mundo ali para passar um pedestre, que tem uns também que eu vou te contar, né? Faz a travessia contando os passos, praticamente. Em vez de fazer a travessia um pouco mais rapidinho, não estou falando dos idosos e das pessoas que têm uma dificuldade de locomoção. Mas tem alguns que passam olhando o celular. Se você para na faixa de pedestre, o cara vê que você parou e vai olhando o celular até atravessar as faixas todas. Às vezes, cuidar nas outras faixas, se vai vir um carro e não parar, né? Os caras baixam a cabeça e fazem toda a travessia. Então, ali, às vezes, tinham carros que paravam. E que aí o sinal estava aberto na frente, aí até a pessoa passar, fechava o sinal lá na frente. Então agora tem uma certa lógica, porque o pedestre só vai fazer a travessia ali quando o sinal estiver aberto para ele. Ninguém mais vai parar na faixa de pedestre com o sinal verde, como acontece nos outros semáforos, uhum, né? Ou seja, ele só vai atravessar quando o sinal estiver aberto para ele e fechado para os carros. Uma coisa que eu cobrei do Marieto é que parece que depois da colocação do semáforo, eles estavam meio que ao mesmo tempo fechando lá na frente o semáforo da Procópio e já abrindo para os pedestres aqui na frente. Ou seja, e às vezes ficava ali um trecho ali vazio na frente, né?
2: Sim.
1: Ficava vazio porque aqueles lá conseguiam fazer a travessia e aquele trecho depois do trilho ficava vazio, quase sem carros, porque a maioria parou ali antes da faixa. Uhum. Então o que eu cobrei do Marieta, ele disse que vai orientar o pessoal do semáforo, é que pelo menos depois que fechar aquele sinal da Procópio, que demore uns 5 segundos mais ou menos para abrir o semáforo do pedestre. Aí dá tempo do pessoal fazer a travessia e se acomodar pro lado de lá do trilho, até que o sinal seja aberto para os pedestres. Inclusive, nesse sentido, o Marieto falou comigo nessa semana. Vamos ouvir essa fala do Marieto para aproveitar agora o gancho para a gente explicar para o Juliano como é que vai acontecer ali. Porque a ideia não é provocar nenhum transtorno, e sim melhorar o fluxo dos veículos em função do sinal do pedestre, que só vai poder fazer a travessia quando o sinal estiver aberto para ele.
5: Boa tarde, Rony. Tudo bom? Rony, a proposta é essa mesmo, tá? Que você comentou. Fechar o semáforo do final da Reinoldo com a Procópio, permanecer por 5 ou 10 segundos, vou verificar com o nosso pessoal agora, não me recordo agora qual é o tempo, tá? E daí sim abrir pro pedestre ali na Quintino Bocaiúva, próximo ali do trilho do trem, porque daí esse espaço que fica vazio, no caso, ele acaba sendo preenchido por veículos, tá? Eu já vou compartilhar aí com o nosso pessoal que cuida do sincronismo do semáforo, pra eles dar uma olhadinha, tá?
1: Resolvida essa questão, acho que vai funcionar bem, né?
2: Acredito que sim, né?
1: Porque aí não vai travar o trânsito e nem o pedestre vai travar o trânsito quando ele queria atravessar antes sem ter um sinal para ele específico. Mais ouvintes
2: aqui no nosso WhatsApp, 8837-5377. Vamos ouvir aqui o final 02, o Marley.
6: Boa tarde, Rony. Boa tarde, pessoal do Plantão do Meio Dia. Só uma informação aqui, ó, BR-101. Joinville, sentido Araquari, Barra Velha, tudo parado, devido a um acidente lá, acho que em Araquari, um tombamento de uma carreta. Quem puder evitar aqui, que tá caótico o trânsito, bem complicado mesmo. Valeu, boa tarde para todos.
7: Boa tarde, Rony, Dayana, Marcelo Castro, Guaramirim. Tô aqui na BR 101, muito trânsito. O que aconteceu? Sabe de alguma coisa? Valeu, abraço.
1: Foi um tombamento. Inclusive, pega ali no YouTube, vamos mostrar agora, do Robinho aí, do GGD. Ele mandou umas fotos para nós, passou pelo local, inclusive, hoje de manhã. Foi um tombamento de uma carreta carregada de peixe.
2: Nossa.
1: Né? Pega essa foto ali, é só essa aqui com o caminhão mais perto.
2: Essa aqui?
1: Essa aí, só aproxima um pouco mais ali. Isso. Aí pode colocar no YouTube lá. Foi esse tombamento dessa carreta aí, BR-280 Araquari, e que foi hoje cedo. Eu imagino que agora deve estar dando algum transtorno, porque o pessoal está fazendo a remoção da carreta, né? Talvez esteja interrompido lá o trânsito para fazer a remoção da carreta, alguns guinchos, enfim. E talvez por isso. O pessoal está vendo aí o tombamento da carreta foi na BR-280, na verdade, Araquari, naquela região ali, né? Por isso o trânsito bem complicado aí nesse trecho aí agora. Alguma notícia aí, Renato Santos?
0: Sim, em relação àquele ouvinte que ele falou ali sobre a fiscalização com radares, policiais ficarem escondidos, eu fiz uma pesquisa aqui, inclusive, no site do Jus Brasil, e o que diz a lei? Segundo a resolução 798 do CONTRAN, a fiscalização de trânsito, seja em rodovia, em ruas ou avenidas precisa ser ostensiva e visível para garantir a segurança dos condutores, tornando nulas as autuações surpresas. E é o que diz ainda a lei. Equipamentos e agentes não podem ficar escondidos atrás de árvores, placas, pontes, caçambas ou em pontos que dificultem a fiscalização. O radar móvel ou portátil e a viatura devem estar em locais visíveis aos motoristas que transitam pela rodovia, pela rua ou ainda pelas estradas. E o que diz ainda o CONTRAN em relação às multas aplicadas? Multas aplicadas de forma velada são consideradas ilegais. O motorista pode utilizar a infração, usando ali, portanto, aquela resolução do CONTRAN, para solicitar a anulação da penalidade na defesa prévia e ainda pedir, claro, que uma penalidade sobre o agente de trânsito ou policial que aplicou a multa de forma irregular.
1: Houve muitos comentários hoje de manhã, porque teve dois assuntos que nós comentamos, né? Eu falei que tinha ido para Guaramirim na sexta-feira, no lançamento do Muralha Digital, e ali na Valdemar Grupo, um pouco antes da ponte do portal, naquela região, tinha uma viatura da Polícia Militar e dois policiais militares com a pistolinha, aquela do radar móvel, né? Apontando para os carros. Eu, como ando sempre a 60 por hora naquele trecho ali, Não tive problemas. Mas teve vários que vinham me ultrapassando ali, eu acho que há 70, 80, 90, que vão ter problemas com a Polícia Militar e que foram autuados, né? Eu até quando vou na Valdemar Grupo, naquele trecho ali, eu sempre ando pela pista à direita, porque a gente sabe que os caras costumam pisar fundo ali, né?
0: Sim.
1: A partir da ponte do portal, a partir ali do viaduto em direção à ponte do portal, depois da ponte do portal, todo mundo roda ali, quase todo mundo a 80, 90 por hora.
0: Eu já vi muito mais, tá?
2: Não querendo justificar, mas acho que o pessoal vem no ritmo da BR, né?
0: Sim.
2: Porque tu vem no ritmo. Eu sei porque. Eu particularmente faço isso, às vezes eu penso, opa, tô no meio da cidade, agora eu vou diminuir, porque tu vem na BR, 90, 100, da BR,
1: você,
2: né?
1: Encontra duas pistas livres, o pessoal. Sim. É convidativo a dar uma acelerada.
0: Geralmente eu transito ali com 70, 80, e eu já vi gente passar por mim que, se tu for medir a velocidade ali, tava com mais de 100, porque o cara passou assim por mim com uma rapidez muito grande, sabe?
1: Então, nesse sentido, eu concordo com o ouvinte, a polícia tem que estar mais presente, tem que multar, tem que autuar o Renato e a Tariana, que anda 80, 90 ali.
2: Ainda bem que
0: mas
2: eu não passei.
0: Mas tem que usar a lei. Não, mas tem que usar a lei, porque a lei diz que ele não pode ficar escondido.
2: Não, mas isso é relativo, porque eu posso ver ele quando eu exatamente passo, então daí já abre brecha pra essa lei, porque
0: eu já peguei, por exemplo, uma vez eu peguei uma multa lá no Paraná de um filho da mãe, eu ia falar outra coisa aqui, mas enfim, de um policial que me multou e eu vi de longe a viatura meio que escondida atrás de um arbusto, mas aí ele tava atrás realmente de uma árvore. E tem muito isso. Joinville já aconteceu isso muitas vezes. Tem policial que faz isso sim. Fica atrás de caçambas, fica atrás de postes, fica ali pegando os caras, filmando. E por lei isso é considerado irregular e o policial pode ser penalizado, além, é claro, da multa ser anulada.
2: Mesmo que você passe pelo policial e você consiga, se você olhar pro lado e ver ele, isso considera que ele realmente tá se escondendo também?
0: Se ele tá atrás de um poste, sim.
1: Não, mas nesse caso aí que eu vi os dois policiais, eles não estavam escondidos. Eles estavam ali naquela entrada, naquele recuo para o ônibus ali, né?
2: Sim.
1: Encostaram a viatura ali, estavam os dois ali. E eu vi de longe a viatura da polícia e vi de longe que tinha um cara encostado na viatura apontando para mim, né?
2: Daí ele diminuiu, entendeu? Essa é a questão.
1: Agora, teve muita gente que não conseguiu ver, mas não, o fato do cara não conseguir ver não vai poder anular.
0: Por exemplo, eu tava indo
1: o ano cara passado, tava no celular e não viu o policial.
0: Eu tava indo ano passado fazer uma matéria lá em Itapuá pro SCC, e tem uma curva ali onde os policiais militares gostam de fazer blitz chegando em Itapuá. Só que quem vem chutado ali na rodovia, enfim, quase não tem trânsito, muitas vezes pisa muito mais do que 100, né? E lá tá falando que é 80 por hora em decorrência da curva. E o motorista do SCC, que era o meu cinegrafista, tava bem acima de 120. Lá na frente, os policiais pararam a gente. Só que o que o motorista utilizou? Esse argumento. Quando os policiais pararam, vocês da imprensa, dando a mais de 100 por hora e tal. Aí o cinegrafista falou, tá, mas tudo bem. E vocês que estão escondidos aí atrás, o que vocês têm a falar? Eles não puderam falar nada. Mandaram a gente embora, porque eles estavam errados. Os caras colocaram em uma estradinha vicinal, a viatura escondida, e ficaram escondidos também, verificando quem estava vindo com acima da velocidade de 80 por hora.
1: É, não, é que a polícia tem essa prerrogativa e a fé pública de fazer a autuação, porque existem as placas de sinalização. Todo mundo sabe que é 60 por hora na Valdemar Grupo, todo mundo sabe que as velocidades que são permitidas em qualquer via. Não, você não pode negar essa informação ou alegar desconhecimento da lei com relação à velocidade. No caso, tem multas que são aplicadas, o policial às vezes atrás de um outro carro, como já aconteceu, de perceber uma infração, ele ia anotar a placa do carro e depois fazer a autuação, mesmo nas horas de folga. Quer dizer, então, como é que eu vou saber que tem um policial atrás de mim num carro civil? E ele tem a fé pública para, inclusive, me autuar. Então é uma questão de você tentar respeitar a sinalização, né? Não tentar encontrar subterfúgios aí para se livrar da penalidade. No caso, também surgiu os comentários, porque lá na Irvino Menegote tem uma viatura sempre escondida lá. Aí sim, os caras estão meio que escondidos num terreno baldio, lá numa casa abandonada, a viatura fica lá e todos os dias tem aí muita gente sendo autuada pelos policiais militares. Alguns acham que é erro da prefeitura não permitir trocar de faixa naquele trecho, mas os policiais estão lá, estão todos os dias fazendo autuações naquele trecho lá. Quando você vem lá na Irvino Menegote, faz aquela volta ali, né? Pra voltar ali pra... Vai pela Rua do Samar e volta naquela curva lá em direção ao centro de Jaraguá do Sul de novo.
0: Aí a orientação para essas pessoas é usar a resolução 798 do CONTRAN, penalizar o policial que tá fazendo isso e anular a tua multa. Pronto, tá dada a dica aqui do programa.
2: Agora a galera toda vai achar que pode usar isso quando tá 150 por hora na BR porque não viu o policial. Gente, não é isso, não escutem o Renato.
0: Eu tô falando no caso do policial, repito, o policial que estiver atrás de um poste, de uma caçamba, enfim, escondido. A lei diz que ele não pode aplicar a multa.
2: Mas ele pode estar depois assim, de uma curva. Ele
0: assim
2: pode
0: como ele não pode ficar escondido com o medidor de velocidade móvel. Ele também não pode ficar escondido. Tem que ficar à vista do condutor. É o que diz a lei.
2: Mas é muito relativo. O condutor pode estar lá longe, pode estar virando a curva. A polícia pode ficar depois de uma curva. Senão isso pode ser usado também. Não faz sentido nenhum.
1: Tipo assim, tem várias outras formas de você recorrer, de você contestar uma multa, né? Mas não dá pra ficar usando qualquer argumento que você não viu o policial pra tentar recorrer pra multa. Tem várias
2: questões. O Renato tá ensinando a galera errada.
1: As pessoas, questionam, inclusive, a questão dos próprios radares do DENIT, né? Que hoje, às vezes, nem piscam mais. Antigamente piscava, antigamente mostrava velocidade, e agora não pisca, não tem luz e não mostra velocidade. E ainda estão pintados de preto, né? Os suportes, os postes e o aparelho. Ou seja, de noite você praticamente não enxerga. E está ao longo da rodovia, assim, muito amplamente sinalizado, que a velocidade é ali, naquele trecho, é 60, né? E às vezes os caras põem uma placa bem grande perto dos radares, 60 por hora, e colocam de vermelho ainda para você te chamar a atenção. E mesmo assim, você vai reclamar que o controlador não tá visível, que não tinha lá uma placa de 60 no postezinho
0: e
1: lá.
0: E quando tem na 101, entre aqui para quem vem para Jaraguá do Sul e Joinville, tem algumas placas que você vai ver, 80. Você roda ali 100 metros depois, 110 por hora. Aí 100 km por hora. E aí, o que que faz nessa situação? Você vai ficar rodando 80, 100? Dessa forma não dá, né? Tá tudo errado.
1: Acho que você tem recebido umas duas, três cartinhas por mês.
2: Eu acho que sim.
0: Se tu olhar minha habilitação, sabe aquele selinho lá de bom condutor? Tá lá, ó, na minha habilitação, bom condutor.
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2: Vai precisar. 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
1: 12:39, depois do intervalo, nós voltamos com mais informações sobre as multas ainda, né? Teve uma decisão em relação aos pardais, né? Você lembra dos antigos pardais de Santa Catarina? Tinha no Rio Grande do Sul também, especialmente nas rodovias estaduais, né? Eram os governos estaduais que usavam os pardais, que eram aparelhos muito pequenos e que ficavam instalados em postes de luz, em árvores, enfim, e que foi derrubado. O Supremo Tribunal Federal declarou como inconstitucional pelo fato de estarem escondidos esses aparelhos, né? Depois houve uma tentativa com relação aos radares móveis, quando os radares móveis começaram a surgir e serem usados pela própria Polícia Rodoviária Federal e pelas polícias estaduais também, mas o Supremo não entendeu da mesma forma, né? Se o policial estiver na beira da estrada, se estiver com a viatura, enfim, ali, todo mundo vendo que ele está ali fazendo o seu trabalho, não há nenhum problema com relação à questão de alegar que o policial está escondido ou algo nesse sentido. Intervalo, nossa, já voltamos.
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0: 12h42, faltam 18 minutos para 13h. Vamos com mais ouvintes no plantão do meio-dia.
1: Vamos lá, mais participações aqui no 8837-5377. O Sadi, fala Sadi.
2: Olá, bom dia. Olha, eu acho que com certeza vai ter gente que vai ficar brabo comigo. Só que na minha opinião, é muita faixa pedestre. A cada 30 metros tem uma faixa pedestre. Pô, tem que ter o bom senso, né? Vamos usar da coletividade, né? O cara com o carro também não pode ficar parando toda hora, pô. E os pedestres podem se juntar em bolinho para atravessar numa uma faixa de pedestre ao mesmo tempo. Não, passa um, aí depois tem mais outro, o carro para de novo. Pô, cada 30 metros tem uma faixa de pedestre, pô. Tem que ter mais distanciamento. O povo tem que andar um pouquinho mais, pô. E as salidas bolachas.
3: Boa tarde, Rony, Tariana e Renato. Foi sobre isso que eu falei esses dias atrás ali, ó. Que os policiais, eles ficam escondidos, né? Ou atrás de árvore, atrás de poste, atrás de ponto de ônibus. Eles não ficam visíveis, eles ficam escondidos.
4: Boa tarde, Rony. Boa tarde, Tariana. Boa tarde, Renato. Honório de novo aí, chegando no pedaço, como diz o outro. Então, essa lei aí dos radares, do popular seca-cabelo, como, secador de cabelo, como a gente chamava, né? Essa lei federal já, é que na verdade eles não obedecem, eles não seguem essa lei, que teria que ter a 150 metros do radar, teria que ter uma placa avisando que tinha o radar. E a viatura e os policiais teriam que estar à vista. Só que eles não obedeciam. E aí ficava a palavra disso quando eu era carreteiro, né? Há 15 anos atrás. E ficava a minha palavra contra a deles, né? E se você tentasse fazer uma foto, eles já vinham para cima de ti. E hoje, como é que vai ficar? Como é que você vai provar para eles que eles estão errados? É essa a pergunta que eu quero fazer para vocês. Uma boa tarde, tudo de bom. Tchau, tchau.
1: O Osair, boa tarde, trio. Sobre o trânsito ali no Blue Chip, tem preferência para os dois lados, os motoristas param, ficam olhando quem vai primeiro, está complicado. O Sebastião, boa tarde, galera, tudo bem com vocês? O Flávio, Contran, kkkkk. Diz que a polícia fica estacionando nas rotatórias com placa pare, multando de dentro do carro. Flávio de Ribeiro do São Luís. Azilda, boa tarde, trio. Gostaria que vocês cantassem um parabéns tum-tum pro meu sogro, o Odi João Cardoso, completando 90 anos hoje. Adora dançar, é ouvinte de todos os dias do jornal. Quem homenageia é Azilda Peters Cardoso. Obrigada. Daqui a pouco, então, vou cantar o parabéns tum-tum aqui pro Odi. Acho que é Odi, será? Odi. Odi, o que, que tu acha, Rony?
0: O Odin é aquele
1: deus lá do então, Thor, pois é.
0: O filme do Thor?
1: É, Odi ou Odi? não sei, vamos lá, vamos tentar.
0: Deve ser Odi.
1: Deve ser Odi, né? Cida, fala Cida.
5: Bom dia, Rony. E quando os policiais também ficam sentadinhos dentro do carro lá, né? E ainda o carrinho deles em cima da calçada, né? Como eles ficam ali naquela estação de tratamento da água da Malve ali. O carro deles em cima da calçada, multando as pessoas naquela rotatória. Tá certo isso?
1: Aqui também o Vanderlei vai por aqui. Boa tarde. Eu acho que quem anda na velocidade da via não precisa se preocupar com os radares móveis. O Vanderlei mandou pra gente aqui. Também. Vamos com o parabéns tum-tum já, porque já estamos quase no final aqui, né? Vocês falam que falam, que falam que é o negócio. É
0: vamos
1: o
0: lá, então,
1: hoje?
0: Tem o hoje, tem o Correca hoje, né?
1: O Correca também, verdade.
0: A minha esposa Luísa está completando mais um ano de vida também.
1: Aí sim.
0: Felicidades, muita saúde, muitos anos de vida. E o Correca que trouxe hoje as guloseimas.
1: Sim, as guloseimas. 7.0, Correca.
6: Isso é na vontade.
0: 70 anos, né?
1: 70.
0: Um grande abraço pro Correca. 70 anos de rádio. 70 anos de rádio.
1: Não.
0: Começou com 20
1: não.
0: anos aqui na rádio.
1: Não. 70 anos de idade mesmo, né? Coitado.
6: Ele disse que completou quanto semana passada
0: coitado
6: de rádio?
0: Por quê?
1: 22 anos.
0: 22 anos.
1: Porque, pô, ele tá falando que ele tá com quase 100. Praticamente.
0: Tu acha que o Correca é um coitado?
1: Não! Ô, Rony, tu que tá fazendo isso? Vamos lá, pra Luísa, pro Correca e também pro Odi. Renato? Meu Deus do céu, gente, eu tenho que toda vez lembrar ele que
7: hoje é. Hoje é o dia da preguiça, mulher.
1: Vai.
7: Um, dois, três.
1: Parabéns, tum, tum, parabéns, tum, tum.
7: Saúde, felicidades.
1: Aê, parabéns pra galera toda. Não, quando eu penso que tá tudo certo, não tá.
7: Ele esquece.
1: Não,
7: eu fiquei olhando pra ela olhando pra mim, tá tudo certo.
0: Fica vendo um papelzinho, dá pra lembrar sempre. Um, dois, três.
1: Vamos lá, vamos falar da
0: chama. Até dois, né?
1: One, two. Depois não. Vamos lá, gente, olha só. 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
0: Vamos lá com o esporte. Começamos pelo Jaraguá Futsal, que lá em Santo André, no sábado, jogou e venceu o Santo André por 2-1. O resultado não garantiu classificação direta para as fases de quarta e final, vai ter uma espécie de repescagem, né? Agora, entre o quinto colocado e o décimo segundo, do quinto até o décimo segundo, os quatro primeiros colocados já vão direto para as quartas de final e ficam aguardando aí uma pré-quartas de final, né? Que vai acontecer uns playoffs entre o quinto colocado até o décimo segundo colocado. E o Jaraguá, que é quinto, ficou em quinto lugar, vai pegar um Tubarão, que é o décimo segundo colocado, e quem vencer vai para as quartas de final. Os quatro classificados diretos foram o Joinville, o Atlântico de Erechim, o Magnus e também o Praia Clube. Se o Jaraguá passar pelo Tubarão, aí sim vai enfrentar lá nas oitavas, nas quartas de final, a equipe do Praia Clube, que é o quinto colocado. Aí teremos o início das quartas de final para o Jaraguá Futsal, que primeiro precisa passar pelo Tubarão nesses playoffs. Destaques do esporte aqui no nosso plantão do meio-dia.
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0: Depois do intervalo, nós voltamos com qual notícia aí, Renato Santos?
7: A gente vai falar a respeito do concurso público com salário de até 6,9 mil reais em Santa Catarina. Atualizando aqui as informações da Serra Dona Francisca, o engenheiro fiscal lá da obra, o André Torres, acaba de me mandar um áudio falando que está liberado o transporte para ônibus escolar, para transitar lá pela SC-418, caminhões com até 7,5 toneladas. Também estão autorizados a transitarem pelo trecho que foi interditado e automóveis também. E uma empresa já foi autorizada pela Secretaria de Infraestrutura para trabalhar na remoção e na recuperação do trecho que houve desmoronamento, viu, Rony?
0: Informação confirma aquela informação que nós já estamos passando, felizmente, pelo menos não por enquanto, não vai ter interdição total, né?
7: Isso. Agora, aí, caminhões acima de 7,5 toneladas não estão autorizados a transitarem pela Serra Dona Francisca.
0: Ou seja, são todos os caminhões e carretas, né? Porque até 7 toneladas, imagino que é só caminhonete, F4000, F alguma coisa, né? São cargas pequenas. Então, acima disso, todo mundo vai ter que fazer a travessia ali pela Serra de Corupá. Intervalo e já voltamos.
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0: Agora são 12:53. Hoje de manhã nós tivemos na sessão dos vereadores um momento para lembrar os 5 anos da Procuradoria da Mulher e que foi instalada aqui em Jaraguá do Sul. Temos uma fala, inclusive, do delegado Augusto. Vamos ver se está ali uma parte, pelo menos, da fala dele para a gente ouvir o que disse o delegado Augusto, que hoje é o delegado da criança e também do idoso. A Delegacia da Mulher, por incrível que pareça, não tem titular ainda. Não há nem previsão de um titular para a Delegacia da Mulher em Jaraguá do Sul. Nós estamos no agosto lilás. Foi justamente nesse mês de agosto que foi criada a Procuradoria da Mulher. E o delegado Brandão foi chamado lá para falar um pouco a respeito, juntamente com o delegado Eric. Né? Os dois estiveram hoje de manhã lá com os vereadores para falar um pouco sobre as violências domésticas e as ocorrências de Jaraguá do Sul.
1: Nós sabemos que esses crimes que são praticados dentro do interior de uma residência, na sua grande maioria, eles não chegam ao nosso conhecimento, tá? Ameaça. Em 2024, tivemos 678 boletins por crime de ameaça. 2025, 639. Quer dizer que diminuiu a ameaça? Não, não quer dizer isso. Infelizmente, menos pessoas, né, procuraram ali a delegacia. Lesão corporal. 2024, 306, 2025, 337. Houve um aumento de 10%. De um ano para o outro, nós sabemos que a cidade não aumentou 10% da população, é óbvio. Mas se aumentou 10% do número de ocorrências, isso é um número bom, porque as pessoas estão acreditando, estão vindo trazer a nós aquele fato que aconteceu para que nós tomamos as providências cabíveis, tá? Como eu disse, que não reflete a realidade, né, local, isso aqui é o que a gente chama de cifra negra. O que é cifra negra? São todos os casos que não chegam ao nosso conhecimento, não chegam ao conhecimento das autoridades. E nosso dever, em toda oportunidade que nós temos que trazer uma fala ou a realidade, é de fazer com que a mulher, ela acredite no nosso trabalho. E quando eu falo nosso trabalho, não é só da Polícia Civil, é de todos os órgãos que integra a proteção à mulher.
0: 12:56, esse é o delegado Brandão, responsável da delegacia do idoso e da criança, né? Nós não temos delegado responsável pela delegacia da mulher. Os vereadores fizeram alguns questionamentos, fizeram muitos elogios, como sempre, né? Sempre muitos elogios e poucos questionamentos por parte dos vereadores. Deveriam ter questionado o delegado Eric e o delegado Augusto Brandão, porque a Polícia Civil não cumpre a lei de manter a delegacia da mulher 24 horas por dia. Porque já teria uma resposta, porque não tem nem delegado da mulher, né? Como é que vai atender 24 horas por dia se não tem nenhum delegado da mulher titular? E também por que a delegacia da mulher não atende aos fins de semana, também não tem delegado titular e também não tem efetivo, não tem funcionário, e deveriam cobrar nesse sentido, já que essas pessoas, não o delegado Brandão, mas o delegado Eric, é um cargo de confiança, ele é representante do governo do estado, e o governo do estado é um órgão político, né, o governador, e quando ele coloca pessoas de confiança em delegacias regionais, são cargos políticos também. Então o delegado Eric tem que ser cobrado nesse sentido, tem que dar justificativas e explicar o porquê que nós não cumprimos a lei, já que a gente quer que todo mundo cumpra a lei, né? Inclusive para respeitar a velocidade no trânsito. Por que que a própria polícia não cumpre a lei federal de atender 24 horas por dia e de ter delegacia de plantão da mulher nos fins de semana? E o porquê que também a Rede Catarina não atende aos fins de semana, só atende de segunda a sexta? Então são questionamentos importantes que as próprias vereadoras mulheres, né, poderiam ter feito hoje aos delegados aqui em Jaraguá do Sul.
2: A última vez que eu falei com o delegado Brandão, eu acho que você se recorda a respeito disso, a resposta que a gente teve foi o seguinte: ele falou que não tem grande demanda de registros de violência contra a mulher em Jaraguá do Sul no final de semana, e disse que os profissionais...
0: A maioria em fim de semana?
2: Pois é, e ele disse que os profissionais trabalham em regime de plantão, ou seja, mesmo a delegacia não estando funcionando, mas tem alguém de plantão ali para atender as demandas desse tipo de ocorrência.
0: Eu falei aqui de 3 ou 4 casos neste fim de semana, entre sábado e domingo, de violência doméstica em Jaraguá do Sul. Eu não lembro de nenhuma ocorrência da semana passada, de segunda a sexta. As únicas ocorrências que nós tivemos, pelo menos aquelas que foram atendidas pela Polícia Militar e que chegaram para nós nos relatórios, né? Foram somente nos fins de semana, no fim de semana passado e neste fim de semana.
2: É que
0: entre
2: pessoal...
0: os dois fins de semana, cerca de 5 ou 6 casos registrados pela Polícia Militar.
2: O pessoal enche a cara de corote, né, Rony? E aí acaba descontando nas mulheres, lamentavelmente.
0: Mais alguns ouvintes?
2: A culpa é do corote.
3: É
0: uma briga no programa.
3: Não, eu não gosto de corote, já falei. É que vocês ficam falando que eu gosto de corote, credo,
2: vocês
3: não gosto.
2: Vocês não, tu tá generalizando
3: o Rony,
2: agora.
3: O Rony.
2: Isso, direcione totalmente para ele. O Rony Oliveira.
3: Oi.
0: Eu só falei que ele ia arrumar uma briga no programa.
3: O Rony, cara.
2: Mas ela tem cara de que
3: não
2: gosta de corote.
3: Não dá ponto sem nó.
0: Não falei nada.
3: Eu não sei o que isso quer dizer, mas eu não gostei. Oh, o Rafa mandou aqui parabéns Tum Tum pra nós também. É, a gente não canta parabéns Tum Tum pra como é que é? Aniversário de casal, mas hoje eu e o Rafa a gente completa 4 aninhos. Te amo, amor.
0: Ah, vamos.
3: Mais amor.
2: Hoje vai ter uma festa.
3: Se tu soubesse como é que ele tá, tá se recuperando. Tá um bebezinho
2: Rafa.
3: Em casa, né, amor? Mua.
2: Vai ser mimado hoje, né?
0: Boa recuperação aí, Rafa. Você pode mudar o regulamento, já que você é a ditadora.
3: Ah, eu posso mudar? Então eu vou mudar, né? Eu sou ditadora mesmo, não é democracia. Isso daqui não é uma democracia.
0: Ditadora do programa, muda as regras quando te beneficia.
3: Tá bom, então já que ele pediu, né, meu? Ele tá lá em casa, né, e tal.
2: Vai só cantar assim do nada, não vai fazer uma declaração. São 4 anos, né, cara?
3: Não, a declaração eu faço diretamente pra ele, que é o que importa, ele ouvir. Eu já falei que eu amo ele.
2: Já não se fazem mais os românticos como antigamente, Rony.
0: Precisa de ajuda pra contar?
3: Conta logo e para de falar. Conta.
2: 5, 4, 3, 2, 1.
3: Parabéns, Tum Tum. Parabéns, Tum Tum. Saúde. Felicidade. Claro, a gente é o casal mais discreto, né, amor?
0: Amor. Parabéns aí.
3: Amor. Melhor que bem.
0: Que se repita essa data por mais 40, 80. Não.
2: Pior mesmo é, ô mãe, ô pai, misericórdia.
3: Não, ainda não.
0: Mais ouvintes.
3: Vamos lá, o Ivan, fala Ivan.
4: Bom dia, Rony, porca Ivan. É, Rony, pra mim esses agentes de trânsito, esses policiais que querem punir o errado com outro erro, é errar duas vezes, né, Rony? Então a gente sabe muitas vezes que isso aí é pura arrecadação, né, Rony? É pura arrecadação. Fazer o quê, né? Se eles, que são os homens da lei, fazem errado, misericórdia, né? Fazer o quê, Rony?
3: Aqui o Delmir também tá por aqui. Bom dia, Delmir. Valeu, Delmir. O Rafa comentou aqui que acha que final de semana é porque o casal acaba ficando muito junto, aí começa a dar as brigas. Pois é.
2: Os pior, né?
3: Pode ser também.
0: Ninguém aguenta, né?
3: O que você tá falando, Rony? Cuida com as tuas palavras. O Miguel tá por aqui, Miguel de Xereder. Bom dia, estamos ligados.
0: Ele tá falando por ele mesmo, né?
3: Não. Não, claro que não.
2: É que geralmente as mulheres gostam de diminuir os homens. Lá em casa, a Railane fala assim: eu tenho 4 filhos. Aí eu fico pensando, por que que ela fala isso? Não entendi.
3: É porque ela sofreu pra parir os 4, é isso? Não,
2: não, a gente só tem 3.
3: Ah, tá. Tu é o 4, filho. Entendi agora.
0: Assim, joga no sofá, sábado, depois do meio-dia, só sai do sofá.
2: Não, mas ontem eu falei pra ela, hoje é só sofá e nada mais. Hoje eu não faço nada nessa casa, é dia dos pais, né?
3: A Solange tá por aqui no YouTube, o Sebastião, o Jair, Raulino, o Márcio, Joel, o Leomar também tá por aqui. Boa tarde, Otari, Renato. Ontem o VAR anulou 2 gols do Vasco da Gama e o Inter foi bem contra o Palmeiras.
2: É verdade, 2 gols anulados, aquele árbitro com certeza era torcedor do Bahia, não tem lógica, cara. Eu fiquei zangado.
0: Vai começar a choradeira.
2: Não, mas é porque foram 2 gols que não estavam, não deveria ser anulado, não tinha impedimento, não tinha nada, ele foi lá e anulou.
0: Mas o Vasco tá lá na zona do rebaixamento ainda, precisa melhorar.
2: Vai cair, né, se continuar desse jeito vai cair.
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0: Vamos embora, Renato?
2: Vamos embora.
0: Falamos de tudo?
2: falamos, vamos deixar o outro.
3: Não sei se de tudo, mas que falaram muito, falaram.
0: É, não falamos dos casos de violência, nem dos acidentes de trânsito no fim de semana, mas foram todos destacados hoje de manhã, isso, bem cedo no portal.
2: Amanhã eu destaco aqui, portanto, esse concurso da Celesc com salário de até R$6,9 mil.
0: Grande abraço a todos, muito obrigado pela sua audiência, em nome dos nossos patrocinadores.
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0: Muito bem, ponto final aqui no nosso plantão do meio-dia. Voltamos amanhã, meio-dia e 6 da manhã, amanhã no portal. Um grande abraço a todos, muito obrigado pela sua audiência, pela sua companhia e uma boa semana.
3: Tchau, tchau, pessoal.
2: Vem aí, Show da Tarde.
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6: 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Boa tarde.

0: coisa boa entrar na sua casa, no seu trabalho, no seu carro, nesta tarde maravilhosa de segunda-feira. Hoje, dia 10 de agosto, ano 2026. Tudo bem por aí? Tudo certo? Muito prazer. Eu sou Renato Santos. Já chego para te fazer companhia até as 4 horas com muita música, descontração, alto astral e tem prêmios também, tá bom? Hoje, dia 10 de agosto, é o dia da solidariedade cristã, o dia internacional do biodiesel e o dia mundial do leão. É também tradicionalmente comemorado o dia de São Lourenço. Olha só que bacana, viu? É o padroeiro dos diáconos, padroeiro dos cozinheiros e também dos bombeiros. Portanto, datas comemoradas nesta segunda-feira, dia 10, início de semana. Com o céu parcialmente nublado, temperatura de apenas 13 graus em Jaraguá do Sul. Tá gostoso hoje o dia, né? Tá maravilhoso. Eu adoro o dia assim, um dia mais friozinho, o dia mais cinza, que coisa boa. Melhor ainda ter a sua companhia, já mandando seu áudio ou ainda sua mensagem de texto. 8837-5377. No programa de hoje tem aquele combo maravilhoso lá da Pastelaria do Italiano. Gente, eu tô falando aqui de dois pastéis tamanho família e ainda um caldo de cana bem geladinho para deixar o teu dia muito mais gostoso. Quer faturar? Já manda mensagem. 8837-5377. Pra começar o programa, sucesso de Wesley Safadão com o Rei Vaqueiro. Displicente, 1:08.
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0: sucesso de Henrique e Juliano, Saudades de Quem Eu Sou, 1h22 agora, que coisa boa, viu? Segundona, início de semana, dia 10 de agosto, ano 2026. Ainda rolou por aqui Mesma Língua, Guilherme Benuto com a Ana Castela. O Que Eu Faço Agora, hein? Dilcinho, Borbulhas de Amor, o sucesso do Gustavo Lima. Lá no início, Wesley Safadão com Revaiqueiro, Displicente, uma música melhor que a outra. E sabe o que é melhor ainda? A tua interação, a tua participação. 8837-5377, hoje valendo combo, 2 pastéis mais caldo de cana, lá da Pastelaria do Italiano. Já vai mandando mensagem.
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0: Vamos então falar com o ouvinte que já tá interagindo, já tá mandando mensagem por aqui. Meu amigo Ademir Luiz Lenz, tudo bem contigo? Excelente tarde pra você, obrigado pelo carinho e também pela preferência. A Flávia já tá mandando mensagem, né, Flávia? Boa tarde.
2: Oi, Renato.
0: Oi.
2: Boa tarde.
0: Tudo bem contigo?
2: Adivinha quem chegou?
0: Quem? Quem é a cantora, né, Flávia? Tudo bem contigo, menina? Excelente semana pra ti, viu? Juliana. Oi, Renato, boa tarde, me coloca no sorteio. Ela tá no São Luís, ouvindo a programação. Renato, boa tarde, tudo bem? Tudo ótimo. Manda um pastel aqui pra Loreni. Tô ligadinha na RBN, tá bom, querida? Ótima tarde pra você, viu? O Rogério também tá passando por aqui, falando, Renato, estou sempre ligado na melhor programação. E também por aqui, o meu amigo Leomar.
3: Boa tarde, meu amigo Renato Santos Vascaíno aí. Renato, bota no sorteio do combo do pastel aí, da italiana, do caldo de cana aí. Valeu. No fim da feira da preguiça aí. Valeu, amigão. Toma puta, vai, tchau. Gramada Figueira.
0: Valeu, Leomar. Ótima tarde pra você, viu? Segunda da preguiça. E pense numa preguiça, viu? Chega segunda-feira, você quer ficar em casa, deitado, curtindo aquela preguicite aguda, né? Mas aí você tem que trabalhar, temos que ganhar o pão de cada dia, temos que colocar o alimento na mesa. Esse é o dia a dia do brasileiro, é o dia a dia de todos nós. Queremos uma boa vida, né? Pra toda a família, queremos dar uma tranquilidade maior pra família. 1h24, vamos para o intervalo, daqui a pouco tem muito mais. Hora certa, 1h25, boa tarde.
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0: 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Boa tarde. Que coisa boa ter a sua companhia na 94.3, a rádio da minha vida. E eu fico muito feliz em saber que tem tanta gente querida ouvindo a RBN, acompanhando a melhor programação do seu rádio. Muito prazer, eu sou Renato Santos. Até as 4 horas a gente vai fazer um companhão para o outro na melhor programação, tá bom? Vamos para os destaques de hoje lá do nosso portal rbnfm.com.br. Alguns dos destaques que você pode acompanhar a qualquer momento, em casa, no trabalho, no seu carro, pelo celular, pelo tablet, pelo computador também. É só acessar rbnfm.com.br. Condenação por maus tratos após caso de violência e exposição inadequada de crianças em Jaraguá do Sul. Futsal vence, mas não garante vaga direta nas quartas de final. Caminhões enfrentam dificuldades na Serra de Corupá. E SC 418 tem trânsito restrito após deslizamento. Jaraguá do Sul começa a semana com mais de 1.000 vagas de empregos disponíveis. Celesc abre concurso público com salários de até R$6.000 em Santa Catarina. E tem mais, viu? Para você acompanhar lá no nosso portal. Semana será marcada por frio, chuva e risco de temporais em Santa Catarina. BR-280 terá operações de pare e siga entre Guaramirim e a cidade de Araquari

0: www.radiofobia.com.br. E aí, já mandou mensagem? Tá esperando o quê, hein? 8837-5377. Hoje valendo combo 2 pastéis, mais caldo de cana da Pastelaria do Italiano. E tem mais, daqui a pouco tem o nosso Cine Pipoca RBN. Dicas importantes de filmes, de séries, tudo que você adora sobre o cinema aqui na nossa programação. E também tem Melhor de 3 e o Classificados RBN.
1: Oi, boa tarde!
0: O sucesso de Simone Mendes, Direitos Iguais.

0: sucesso de Panda com Ícaro e Gilmar, Bloqueado. Música muito bacana, hein? 1h41, ótima tarde pra você que tá ligado comigo em Jaraguá do Sul. Você, meu amigo, minha amiga de Guaramirim, Corupá, Xerende, os amigos de Massaranduba também na nossa sintonia. Excelente semana, boa segundona pra você, viu? Que coisa boa ter a companhia de vocês. Todo dia, toda hora, em todo lugar. Ouvindo a 94.3, a rádio da minha e também da sua vida. Vamos fazer o seguinte: deixa eu chamar o nosso WhatsApp, 8837-5377. Tem música boa, tem interação, tem bate-papo e tem prêmios na programação que faz parte da sua vida.
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0: Hoje tem combo 2 pastéis mais caldo de cana lá da pastelaria do italiano. A minha amiga Luísa já tá mandando boa tarde por aqui, né, minha amiga? Tudo bem contigo? Boa semana, viu? O Edson Schmitz da Figueira. Renato, boa tarde. Abençoada semana pra todos nós. Me coloca no sorteio do combo da pastelaria do italiano. Ele tá na Figueira, ouvindo a nossa programação. Excelente semana pra você, viu? Oi, Renato, boa tarde. Tudo bem? Tudo ótimo. Renato, me coloca no sorteio do combo da pastelaria do italiano. É a Genilze do Jaraguá 99. Renato, boa tarde. Tô ligadinho na programação. Valeu. Ótima tarde pra você também, viu, meu amigo Paulo? Na sintonia da 94.3. O Darlan também tá na nossa sintonia. Oi, Renato, boa tarde. Cassiano Zapella, aqui de Guaramirim. Estamos na escuta do programa. Bota nós aí no sorteio, tá bom, vou colocar, viu? Renato, boa tarde. Denise da Figueira, quero muito ganhar o sorteio de hoje, tá bom então. Quem mais tá por aqui falando que quer participar do programa? Deixa eu ver o nome da ouvinte, é a Ana Paula. Tudo bem contigo, Ana? Ótima semana pra você, viu? Boa segundona. RBN, agora 1h43.
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0: Já voltei, 1h46. 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
0: Já vai mandando mensagem. Agora o sucesso de Felipe Rodrigo. Ignora.

0: música muito bonita de John Legend, All of Me, pra fechar muito bem mais esse bloquinho. Mas claro que tem muito mais músicas rolando na melhor programação do seu rádio. Agora faltando 6 minutos para as duas.
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0: E por que não curtir o sucesso de Maiara e Maraísa, hein? 90-10.
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0: sucesso de Zeneta e Frederico, Zeneta e Cristiano, né, Renato? Música muito bonita, Bebê Minha Bicicleta. Esse tava mais quebrado que tudo. Meu Deus do céu, só tinha água, só tinha ovo na geladeira, uma sardinha. Ai, ai, ai, hein? Bom, um minuto para as duas, tem gente por aqui querendo faturar prêmios. 8837-5377, valendo combo, dois pastéis, caldo de cana maravilhoso, lá da Pastelaria do Italiano. Manda mensagem de áudio ou mensagem de texto. 8837-5377.
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0: E tem mais lançamentos nas telonas. Eu estou falando de Off Campus, Amores Improváveis. É uma série de drama e romance muito, mas muito bacana mesmo, viu? Amores Improváveis, um grupo de amigos que amadurece e descobre o amor enquanto atravessam os desafios do rock universitário. Essa série é muito bacana, eu indico pra vocês, tá bom? Também nas telonas, Aprendendo a Lição. É uma série de drama e ação. Na verdade, é um dorama, viu? É um dorama muito legal, onde uma equipe faz parte do gabinete de proteção dos direitos educacionais e tem difícil missão de educar alunos sem limites em escolas problemáticas. Olha, tá muito bacana, está disponível lá no HBO Max e também na Netflix. Outra série muito bacana é o Cavaleiro dos Sete Reinos, criados por Ira Perker e George Herbert Martin, elenco de Patrick Kuerfel e também de Dexel Sain e Daniel Yanks. Essa série muito bacana foi gravada mostrando um século antes dos eventos de Game of Thrones. E claro, gente, é uma série muito bacana e que mostra a dinastia é governada no Trono de Ferro e os dragões que ainda eram lembrados nessa série muito bacana que você vai adorar, viu? Então, quer assistir? Já vai lá na tua Netflix ou ainda no HBO Max e você vai poder acompanhar tudo. Outra série muito bacana é a Sniper Noia. Olha, fantasia, ficção científica e muita ação, viu? Essa série trabalha como Noia, na verdade, trabalha como investigador particular, enquanto contempla o seu passado como o único super-herói lá de Nova York. Essa série que é muito bacana, é ideal para você assistir com a família e também com os amigos. E pra gente finalizar, Dele e Dela. É uma série de drama e também de muito suspense. É uma ex-âncora de telejornal reclusa que fica obcecada por um caso de assassinato em sua cidade natal. Mas o seu engajamento a coloca na mira da investigação do detetive Jack Harper. Olha, essa daqui é pra quem gosta de muito drama e muito suspense. Portanto, hoje foi o nosso Cine Pipoca RBN. Amanhã eu vou trazer muito mais dicas pra vocês que adoram pipoca, filmes e séries pra maratonar. RBN, 2:01. Boa tarde.
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2: O Procon de Jaraguá do Sul já disponibilizou a pesquisa do mês de agosto deste ano referente aos preços de produtos da cesta básica, materiais de higiene pessoal, limpeza e combustíveis. As tabelas informam os produtos mais baratos encontrados nos estabelecimentos no dia em que a pesquisa foi feita, sem considerar as marcas correspondendo ao preço praticado à vista. O levantamento ocorreu entre os dias 3 e 7 deste mês. As informações são atualizadas na primeira semana de cada mês. Essa pesquisa está disponível na página do Procon no site da prefeitura. Mas, para se ter uma ideia, o açúcar teve o menor preço, 2,98 quilo, e o maior preço, 3,99. Na pesquisa também, o arroz, 2,69 o menor preço e 4,59 o maior. O feijão, 3,99 o menor preço do quilo, e já o maior preço, 6,79. No preço dos combustíveis, a gasolina comum, menor preço, 6,49, enquanto que o maior, 5,86. O etanol, 4,72 o litro, o maior preço e 3,99 o menor preço. O diesel S500, 6,19 o menor preço e 7,85 o maior preço. O diesel S10, 6,57 o menor preço e 7,89 o maior preço. E estão abertas as inscrições para a palestra sobre planejamento reprodutivo destinada a pessoas interessadas em ingressar no processo de laqueadura tubária ou vasectomia pelo Sistema Único de Saúde. A palestra será realizada no dia 18 de agosto no auditório da Unisociesc, anexo ao Partage Shopping. Inscrições, o formulário está disponível no site da Prefeitura e também pode ser feito em qualquer unidade básica de saúde do município. Eu sou Gisela Marodim e este é o F5 na Notícia. Mais conteúdo no seu rádio, no aplicativo e nas redes sociais.
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0: 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Boa tarde.
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0: 2:07, ótima tarde pra você que tá ligado na 94.3, a rádio da minha vida, RBN. Todo mundo ouve, todo mundo adora. Deixa eu mandar um abraço aqui pro pessoal que nos ouve pelo aplicativo. Me ouve em Jaraguá do Sul, nos ouve no Paraná, em Santa Catarina, geral, né? Todos os estados do Brasil, lá em Goiás, lá no Nordeste, no Norte do país, no Centro-Oeste também. Tem muita gente nos ouvindo em todo o mundo. Obrigado pelo carinho, pela preferência, tá bom? Você também nos ouve pelo nosso site rbnfm.com.br. E que coisa boa ter a sua companhia e também a sua audiência. Vamos falar com o ouvinte, Renato. 8837-5377. Hoje tem combo, 2 pastéis tamanho família e aquele caldo de cana sensacional da Pastelaria do Italiano. Tem muita gente querendo faturar por aqui, né? A exemplo da Cleusa. Tá lá no hall, nos ouvindo, lá na Formonte, lá na facção, trabalhando. Radinho ligado na RBN, que coisa boa. Também o meu amigo Marcelino, fala comigo, boa tarde.
12: Boa tarde, Renato Santos, tudo bem com você?
0: Tudo ótimo.
12: Aqui é Marcelino Luiz, do bairro Raul. Me coloca no sorteio, tá bom? Um abraço, Renato.
0: Valeu, querido, bom trabalho por aí, tá bom? Meu amigo Gil, fala comigo, boa tarde.
13: Fala, Renato, boa tarde,
0: fala
13: uma
0: comigo.
13: Semana abençoada a todos, Deus ilumine, protege, guie, livre.
0: Amém.
13: Todo mal, todo perigo, e que só venha vitórias.
0: É isso.
13: Coloca no sorteio aí que eu vou pegar esse pastelzinho do Italiano, esse caldo de cana maravilhoso. Abraço.
0: Bora, só bora, meu querido, só bora. Oi, Renato, boa tarde. Vini, da Autoescola Cidade. Me coloca nesse sorteio, meu amigo. Tá bom, já tá concorrendo, viu? O Adriano Pereira tá passando por aqui querendo faturar esse pastel maravilhoso e o caldo de cana da pastelaria do Italiano. Ele tá em Três Rios do Sul ouvindo a programação e desejando uma ótima semana pra todos. A minha amiga Iris do Água Verde também passando por aqui desejando uma ótima tarde pra todo mundo. Vamos de Gustavo Mioto, Fake News, 2:09. Excelente semana. Boa segunda.
4: Deixa que eu conto a verdade. Ou não, né? Deixa eu falar.

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0: Márcia Mondão é pra fazer você chorar, voltar no passado. Aqueles que estão apaixonados ficam com o coração amargurados, né? De tanto desejo de voltar ao passado, relembrar um grande amor, relembrar uma grande paixão lá da infância, lá da adolescência. Ouvir esse clássico de Zezé de Camargo e Luciano, Me Leva Pra Casa. Essa daqui era o tempo que eu era criança, só pra você ter uma ideia. Mas música boa a gente toca aqui, 94.3, a rádio da minha também, da sua vida, que coisa boa. E aí, já mandou mensagem pro Renato? Já tá interagindo com a gente? Eu tô esperando você, viu? Tá em casa agora, curtindo aquela preguicite, levanta do sofá, pega o celular e já manda mensagem agora. 8837-5377. Ô Renato, tô no trabalho, dá uma pausa aí, vai. Fala pro patrão, Renato. Olha, o patrão saiu. Aproveita então, o patrão saiu, pega o celular, já manda mensagem. Não, Renato, o patrão não tá aqui. Tá bom, já aproveita, pede pra ele mandar a mensagem também. 8837-5377. Ai, ai, ai, o Renato tá aqui dando... sendo uma influência pro pessoal, né, Renato? Vamos falar com o ouvinte. RBN. O Paulo tá passando e falando: Renato, tudo bem contigo? Eu quero muito participar do sorteio de hoje. Quero pastel, quero caldo de cana da pastelaria do Italiano. Ele tá na Vila Lalau. A Luni também tá nos ouvindo, centro de Jaraguá do Sul. Valeu, menina. Oi, Renato, boa tarde. Sérgio, do Estrada Nova. Eu quero participar do sorteio, tá bom então? Lu da Estrada Nova também, desejando a todos uma abençoada semana, que coisa boa. Oi, Renato, boa tarde. Passando para deixar beijocas, desejar uma ótima tarde para todo mundo e dizer que estamos na escuta do programa. Queremos essas comidinhas deliciosas. Ai, ai, ai, pastel, coisa boa, né? Lá em casa todo mundo ama, tá? Não sei vocês. Lá em casa vai da esposa até o bebê de 10 meses. Marcelo Castro, fala comigo.
1: Boa tarde, Renato. Aqui é o Marcelo Castro, Guaramirim. Me coloca no sorteio. Valeu, um abraço. O RBN faz parte da minha vida. Segundou.
0: Vamos dali, segundou. Laísa Zápora também passando por aqui. Valeu, ótima tarde pra você, viu? Intervalo, daqui a pouco tem muito mais sucessos na programação que faz parte da sua vida. E 26, boa tarde.
2: Você

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1: 2 horas e 28. Canta Hugo e Guilherme. Foi mal, Deus.

0: Inevitável, sucesso de Bruno e Marrone. 2:41. Ótima tarde pra você ligado na melhor programação do seu rádio. RBN faz parte da minha vida. E que coisa boa, viu? Ter a sua companhia, ter a sua audiência. Deixa eu mandar um abraço aqui pro pessoal que nos ouve em Joinville. Muita gente nos ouvindo lá na cidade de Joinville, acompanhando a 94.3. E eu fico muito feliz pelo carinho de vocês, tá bom? Abraço para os meus amigos de Araquari, também na nossa sintonia. Você do nosso litoral, São Chico. Pessoal de Balneário Barra Velha, Balneário Barra do Sul, também na nossa sintonia. Penha também, Penha. Nossa rádio chegando cada vez mais longe para ficar a cada dia mais pertinho de vocês, tá bom? E deixa eu mandar um abraço também para quem nos ouve lá no Planalto Norte, Campo Alegre, a capital nacional da ovelha. Vamos falar também aqui do polo maior, polo moveleiro, quase não saía, né, Renato? Maior polo moveleiro e madeireiro do Brasil. A gente tá falando aqui de São Bento do Sul, Rio Negrinho, Mafra, enfim, onde quer que vocês estejam, obrigado pelo carinho e pela preferência. Vamos ver quem tá por aqui mandando mensagem pra nós. RBN. Minha amiga Vânia Schmitz, fala comigo, vai, boa tarde.
1: Oi, Renato, tudo bem com você?
0: Tudo ótimo.
1: Ótima semana pra todos nós. Manda esses pastéis do italiano pra mim. Beijão, Vânia da Figueira.
0: Só bora!
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0: Ó, já chegou.
3: Quem é o cantor?
0: É a Flávia.
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0: Ah, meu Deus do céu. Ela atacou de novo. De novo.
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0: agendou, menina. Ela é assim, doidinha, doidinha. Fala comigo, vai, boa tarde.
1: Boa tarde, tudo bem?
0: Tudo
1: eu
0: ótimo.
1: Sou Caleb.
0: Oi, Caleb, tudo bem contigo, queridão? Obrigado pelo carinho, viu? Quem mais tá por aqui mandando mensagem pro Renato? Oi, Renato, boa tarde, ótima semana pra nós. O dia tá ótimo hoje pra uns pastéis. Quero muito participar do sorteio. É a minha amiga Mari, do João Pessoa. Tá curtindo a 94, que coisa boa, viu? Excelente semana pra você. Acerta a hora, agora faltando 15 minutos para as 3. Boa tarde.
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0: 2:46, boa tarde, de volta. 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
0: Bom, chegou aquele momento, né, Renato? Que a gente vai agora para o nosso round musical. Você vai escolher uma das três músicas. Música de número 1 é de Brito e Samuel, Toda Mulher. Música 2, Lauana Prado, Viva Voz. Música 3, Gustavo Lima, Retrovisor. E aí, já escolheu a música de hoje? Já vai votando. 8837-5377.
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0: sucesso de Dua Lipa, Don't Start Now. Música muito bacana pra fechar mais um bloquinho do seu show da tarde desta segundona, início de semana. Que coisa boa, viu? Bom, e aí, já escolheu a tua música favorita do programa de hoje? Música de número 3 de hoje, com ele, retrovisor, Gustavo Lima. Música 2, Lauana Prado, Viva Voz. E a música de número 1, Toda Mulher, com Ed Brito e Samuel. Valendo combo maravilhoso lá da Pastelaria do Italiano. São dois pastéis tamanho família e ainda um caldo de cana lá da Pastelaria do Italiano. Já vai votando, viu?
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0: Vamos falar com o melhor ouvinte do mundo, ouvinte 94.3. A Simone tá mandando boa tarde pra todo mundo, né, Simone? Tá no centro, valeu, menina. Ótima tarde pra você. A dona Ruth também tá nos acompanhando, aliás, a Rafaele da Figueira tá pedindo pra mandar um abraço pra galerinha da confecção Dona Ruth, ó. Beijão pra vocês, obrigado pelo carinho, viu? Quem mais tá por aqui? A nossa amiga Francine Gesser também tá participando do programa. Oi, Renato, boa tarde, passando só pra reforçar. Deixa eu ver aqui, ela tá informando que o marido perdeu uma carteira de trabalho na manhã de hoje, nas proximidades do bairro Amizade, ali próximo do Amizade Materiais para Construção. O nome dele é Antônio Savidemo. E ela tá pedindo pra que localizar, por favor, deixar aqui na rádio que ela vem buscar, tá bom, gente? Tá dado o recado. Oi, boa tarde, quero participar do programa. Quem é o seu nome, hein? Não mandou o nome, mas tá valendo, tá bom? Obrigado pelo carinho. Oi, Renato, boa tarde, tô na escuta. Quero ganhar pastel Valéria Bussarello, Três Rios do Norte, também curtindo a programação. RBN, 3:02, boa tarde.
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3: A Academia de Saúde, localizada ao lado da Unidade Básica de Saúde Alvin Miller, no bairro Vieira, disponibiliza aulas grátis de ginástica funcional e está com vagas em diversos horários. As inscrições gratuitas devem ser feitas presencialmente no horário de funcionamento da Prefeitura, das 7h30 às 11h30 e das 13h às 17 horas. O endereço da Unidade Básica do Vieira é Rua Adolfo Tribés, 435, e mais informações pelo telefone 4733020381. A Prefeitura de Jaraguá do Sul, com apoio do Hospital Jaraguá, vai realizar nos dias 20 e 21 de agosto o Seminário Multiprofissional em Aleitamento e Saúde Materno-Infantil. O evento será realizado no auditório da Unisociesc, que vai reunir profissionais da saúde, médicos residentes também e acadêmicos da área de saúde para atualização, integração e fortalecimento da assistência materno-infantil. Inscrições gratuitas por meio de formulário eletrônico do evento no site da Prefeitura. Eu sou Gisela Marodim e este é o F5 na Notícia. 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
0: 3:06. Beijo pra você, minha amiga. Abraço pra você, meu amigo. Ligado na 94.3, a rádio da minha vida, a rádio da sua vida. E agora a música campeã de hoje. Vamos lembrar então das três canções que rolaram por aqui? Música 1 é de Brita e Samuel, Toda Mulher. Música 2, Viva Voz, Lauana Prado. E a música 3, com ele, o embaixador Gustavo Lima, Retrovisor. E aí, qual será a música campeã de hoje, hein?
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0: E hoje quem leva... Claro que o topo número 1, Lauana Prado, Viva Voz. Essa menina canta demais, tem um timbre maravilhoso.
7: Deve

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3: Mais amor e menos drama. Né? Não é melhor? Eu acho.

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Música bacana de Danilo e Davi, apaga, apaga, apaga. Agora 3:20, que coisa boa ter a sua companhia, a sua audiência neste início de semana maravilhoso. Antes de falar com o ouvinte, vamos dar um pulinho lá no nosso portal rbnfm.com.br. Destaques de hoje: Anvisa revoga proibições sobre venda de publicidade de medicamentos em plataformas digitais. E tem mais, viu? Jaraguá do Sul ultrapassa 75 mil empregos formais e registra maior estoque desde 2020. Destaque de hoje. Vamos ver o que mais tem por aqui. Jaraguá do Sul conquista 5 títulos e 15 pódios no Brasileiro de Xadrez. E 13ª festa do Dia da Banana deve reunir 15 mil visitantes na cidade de Corupá. Essas e outras informações lá no nosso portal.

0: 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Vamos falar com o ouvinte? A Regiane tá na nossa sintonia. Tá lá no Escolinha ouvindo RBN. Que coisa boa, viu? Quem mais tá por aqui? Elisa. Boa tarde, Elza.
1: Boa tarde, Renato. Me coloca no sorteio. É a Elza aqui da Corticeira.
0: Tudo bem, querida? Ótima tarde pra você, viu? A Cauane também tá passando por aqui. Oi, Renato. Boa tarde. Me coloca no sorteio. Tá bom, então. Fala, Rafa.
2: Boa tarde, Renato Santos. Boa tarde. Fala aqui do Raul. Me coloca no sorteio. Ótima semana a todos.
0: Tá bom, querida. Ótima tarde pra você também, viu? Boa segundona. 3:22. Deixa eu mandar um abraço aqui também para o João, tá na nossa sintonia. Tá nos ouvindo no Jaraguá 99. Valeu, boa segunda. 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
0: Já de volta, 3:24, o sucesso de Guilherme Benuto com Luan Santana. Quarto 67, 3:24.

0: sucesso da Beyoncé rolando na programação 94.3. Agora são 3 horas e 30 minutos. Que coisa boa ter a sua companhia. Ótima tarde.
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0: sucesso de Maria Cecília e Rodolfo pra fechar mais esse bloco de muito sucesso na programação que faz parte da sua vida. E que coisa boa ter você com a gente, viu? Segundona, agora fazendo 16 graus em Jaraguá do Sul e a gente vai dando um gás na sua tarde, no seu início de semana. Vamos falar com o ouvinte que tá mandando mensagem por aqui, interagindo com a RBN e querendo faturar aquele combo sensacional. Eu falo que é o melhor combo do Brasil, viu? Afinal de contas, você vai ter direito a 2 pastéis tamanho família e ainda um caldo de cana bem geladinho lá da pastelaria do italiano. Então manda mensagem. Falando agora com quem, hein? Que tá mandando mensagem pra nós, Laudelino. Tá no Tifa, tudo bem, querido? Ótima tarde pra você. Fala comigo, vai, boa tarde.
1: Oi, sou a Bruna aqui de Xereder. Bota aí o sorteio. Boa semana pra todo mundo. Beijos.
0: Beijos pra você também, viu, querida? Oi, Renato, boa tarde. Alessandro Andrade, do bairro Amizade, Guaramirim. Quero muito participar do sorteio, tá bom? Já tá participando. Quem mais tá por aqui mandando mensagem pra nós? Abraçando a Adriana, também tá interagindo e querendo faturar esse combo gostoso, delicioso, lá da pastelaria do italiano. RBN 3:47.
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5: A industrialização de Jaraguá do Sul ganhou força a partir da metade do século XX. 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
0: Faltando 10 minutos para as 4 e o sucesso de Cristiano Araújo. Efeitos.

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0: sucesso de Guilherme Santiago com a boiadeira Ana Castela. Sigo sofrendo, ai, ai, ai, sofrência, né? Pra fazer o coração apaixonado doer ainda mais forte. Agora 3:58, fechando o nosso Show da Tarde.
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0: Eu falei que hoje uma pessoa ia faturar prêmios, né? Então já vamos saber quem é o ganhador ou a ganhadora. Vamos colocar aqui os tambores da 94.3 para rufarem. Afinal de contas, tem muita gente querendo faturar esse combo maravilhoso da Pastelaria do Italiano. Final do telefone 8790. Final do telefone 8790. Já pode comemorar, já pode gritar. Minha amiga Cristine Demo tá faturando esse combo gostoso lá da Pastelaria do Italiano. Ô queridona, tem 3 dias úteis pra retirar o voucher aqui na rádio e aproveitar esse combo gostoso, maravilhoso da Pastelaria do Italiano, tá bom? Gente, vou ficando por aqui. Agradeço o carinho de cada um de vocês, a audiência. Prometo voltar amanhã, 1 da tarde, com mais uma edição do nosso Show da Tarde. Ele já tá aqui no estúdio, viu? Já tá pedindo licença, João Carlos Júnior e o seu Vai de Carona até 7 da noite. Você já sabe, né? Depois das 7, tem o nosso RBN Retro, o melhor da música internacional, aquele sucesso lá do passado, pra você recordar momentos inesquecíveis. É o Retro Hits da 94.3. Beijo no coração, até amanhã.
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3: O loteamento Harmonia 2 de residências populares, que teve o seu lançamento ainda em 2024, segue ainda sem a construção das casas. A realização do projeto correto foi destinada ao Sigan Vale, o Consórcio Intermunicipal de Gestão Pública. Segundo Guilherme Oeller, que é engenheiro do Sigan Vale, o projeto foi refeito e está seguindo todos os trâmites para ser entregue à prefeitura para que dê celeridade para o início das obras. Inscrições foram abertas para novas turmas do programa Bolsa Cultural, que oferece aulas gratuitas de música para crianças, adolescentes e adultos. Com atividades na Estação Cultural, no Céu Mestre Manequim e na comunidade São Luís Gonzaga, o programa reúne professores especializados e turmas organizadas por faixa etária, proporcionando desde a iniciação musical até o aperfeiçoamento técnico. Quem gosta de cantar também pode escolher entre as turmas de grupo canto e canto coral ou técnica vocal. Nas aulas coletivas, os participantes desenvolvem afinação, respiração, interpretação e musicalidade, além de vivenciarem apresentações e experiências em grupo. Em ambas as modalidades, não é necessário ter experiência. Os links para a inscrição em cada modalidade ou instrumento, dividido por faixa etária, estão disponíveis no site da Prefeitura de Jaraguá do Sul. Eu sou Gisela Marodim e este é o F5 na Notícia. 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

0: 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Boa tarde pra você, obrigado pelo carinho da audiência. Vai de carona por aqui com você.
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1: A mais querida RBN faz parte da minha vida. Boa tarde pra você, uma excelente tarde, com certeza bom demais ter você na audiência. Alô todos os bairros da cidade, aquele abraço, hein? 8837-5377, chega junto com a gente.

0: É o Vai de Carona aqui na RBN, a rádio que faz parte da minha vida. Boa tarde pra você.
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0: Jadson.
1: Valeu demais, Guilherme.
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0: demais estar contigo aqui na RBN, faz parte da minha vida, mais um Vai de Carona nessa tarde gostosa e a gente fazendo com Bahia, desejando pra você tudo de bom.
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3: A Prefeitura de Guaramirim assinou na última sexta-feira a ordem de serviço para a implantação da muralha digital. O sistema terá 78 câmeras distribuídas em pontos estratégicos, definidos em conjunto com a Polícia Militar, e contará com vídeo monitoramento, leitura de placas de veículos e, em locais específicos, reconhecimento facial. A tecnologia será utilizada para apoiar a prevenção e repressão de crimes, identificar veículos furtados ou roubados, localizar pessoas procuradas e dar mais agilidade à resposta das forças de segurança. A central de monitoramento ficará instalada junto à Polícia Militar. E a Serra Dona Francisca está com restrições de circulação desde ontem devido às chuvas que atingem o estado e chances de deslizamento no local. Segundo a Polícia Militar Rodoviária, a medida proíbe a circulação de veículos com peso bruto total superior a 7,5 toneladas e veículos articulados. Ainda não há previsão para a rodovia ser totalmente liberada. A SC-418 está sob monitoramento da Secretaria de Estado de Infraestrutura e Mobilidade e do Comando de Polícia Militar Rodoviária em razão das chuvas intensas e do deslizamento registrado no quilômetro 16, em Joinville. Em comunicado, a Polícia Militar Rodoviária informou que a região permanece sob monitoramento devido ao risco de novos deslizamentos, podendo haver novas restrições, interdições ou liberação do tráfego conforme a situação. Eu sou Gisela Malodi e este é o F5 na Notícia. Mais conteúdo no seu rádio, no aplicativo e nas redes sociais.
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0: É bom demais estar contigo nessa tarde maravilhosa aqui na RBN, faz parte da minha vida. Mais um Vai de Carona, te fazendo com Bahia uma excelente tarde.

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0: Alô, meus amigos e amigas, você que tá curtindo a gente, obrigado pelo seu carinho aqui na RBN, faz parte da minha vida, uma ótima tarde curtindo Vai de Carona.
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São RBN, faz parte da minha vida por aqui, mais um Vai de Carona, eu, João Carlos Júnior, com você, desejando uma tarde linda para todos nós e vamos em frente, que porque aqui a música não para.

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1: Gustavo Lima, chá de avião.
2: Oi, embaixador.
1: Fala comigo, bebê. 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
1: Rio de Janeiro, povo bonito.

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1: RBN faz parte da minha vida. Boa tarde pra você por aqui. A boa música não para.

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2: É o Silveira no piano.

0: Vai de carona aqui na RBN. Boa tarde pra você, uma excelente tarde. Com certeza, tudo de bom pra você, pra família, né? Você que tá trabalhando, bom trabalho. Você que tá em casa, tá de boa. Aquele abraço.
1: Ouvintes das 6 horas. Não basta não ser mal. É preciso também não parecer mal. Pois se você parece ser mal, embora não o seja, acaba fazendo mal a si mesmo e faz mal aos outros. A bondade será, antes de mais nada, interior, de coração, de verdade autêntica. Você deve ser bom diante de sua consciência e perante Deus. Mas a bondade exige que seja expressa, tornada visível, manifestada, a fim de que também todos os demais se sintam animados a ser bons. Ora, sendo todos bons, tornaremos o mundo melhor do que está. Mas a bondade de coração não aparecerá em rostos tristes, acabrunhados, taciturnos, em atitudes de repulsa, em palavras violentas, em negações sem sentido. Isso não é aparecer bom. E torno a repetir-lhe que não é suficiente ser bom, mas é preciso também demonstrá-lo. Parecer bom e não sê-lo é hipocrisia. Sê-lo e fazê-lo aparecer bom

0: cheia de graça, o Senhor é convosco.
1: Bendita sois vós entre as mulheres, e bendito é o fruto do vosso ventre, Jesus. Santa Maria, Mãe de Deus, rogai por nós os pecadores.

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0: dói, bebê?
1: Dói no peito, dói na mente, dói no bolso.
0: Eu não sei qual é pior dessas

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0: Que bom estar contigo, minhas amigas, meus amigos, um bom trabalho, você que tá trabalhando, tá curtindo a RBN, aquele abraço pra você, faz parte da minha vida, RBN, tamo junto, tem mais música. Aumento.

0: A outra na RBN faz parte da minha vida. Boa tarde pra você.
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0: RBN faz parte da minha vida. Que legal, gente. Estamos fechando por aqui mais um Vai de Carona na RBN. Nesta segunda-feira, foi uma alegria estar com você, viu? Fica aqui um grande abraço do João Carlos Júnior. A gente se fala amanhã. Valeu, gente. Até lá. Tchau, tchau.
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0: radialistas de todo o Brasil. É hora de noticiar os fatos que ajudam a construir um novo país. Direto dos estúdios da Empresa Brasil de Comunicação, em Brasília, vem aí a Voz do Brasil.
1: Em Brasília, 19 horas.
0: Está no ar a Voz do Brasil. As notícias do governo federal que movimentaram o país no dia de hoje.
2: Olá, boa noite.
1: Boa noite para você que nos acompanha em todo o país.
2: Segunda-feira, 10 de agosto de 2026.
1: Vamos aos destaques do dia.
2: Agosto Lilás, mês de conscientização pela prevenção e combate à violência contra a mulher.
1: Hoje vamos falar das principais formas de violência e como denunciar.
2: Atualmente existem em todo o país 495 delegacias especializadas de atendimento à mulher. Luana Karen.
3: Em 2025, as unidades realizaram mais de 782 mil atendimentos. Além disso, foram registrados 608 mil boletins de ocorrência.
1: Gás de cozinha já está disponível, vale para a nova recarga do botijão.
2: A recarga poderá ser realizada pelo responsável familiar diretamente em revendas credenciadas. Natália Koslick.
4: Podem participar as famílias com pelo menos duas pessoas em sua composição, renda per capita de até meio salário mínimo e cadastro único atualizado nos últimos 24 meses.
1: E vamos falar sobre o fenômeno climático El Niño, que atinge o Brasil.
2: Ele provoca chuvas acima da média, ventanias e ciclones no sul e sudeste do país, além de estiagem no norte, nordeste e centro-oeste.
1: Quem conversa com a gente sobre o tema é Volney Wolff. Ele fala como a população pode buscar mais informações.
5: A primeira coisa é buscar as informações nas defesas civis municipais, ou seja, nos órgãos oficiais, nos órgãos do governo do estado e nos órgãos oficiais do governo federal.
2: Hoje, na apresentação da Voz do Brasil, Mariana Jungmann e Luciano Seixas.
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2: Famílias que têm direito a repor o gás de cozinha já têm acesso ao Vale Recarga.
1: Os beneficiários podem verificar o direito ao benefício no site do Ministério do Desenvolvimento e Assistência Social, Família e Combate à Fome ou no portal da Caixa Econômica Federal.
4: Para ter acesso à recarga do gás do povo, o responsável familiar deve procurar uma das revendedoras que participam do programa em todo o país. Quem explica é a secretária nacional de integração e articulação de plataformas sociais eletrônicas, Ana Lúcia Alonso.
6: Se apresentando na loja ou ligando para ela, você tem o direito de fazer a recarga a cada 2 meses ou a cada 3 meses, de acordo com o tamanho da sua família. Se você encontrou a sua revenda, é só se apresentar e fazer o pagamento da recarga com o cartão da Caixa Econômica Federal com chip, que pode ser o cartão do Bolsa Família, ou então você pode usar o seu celular. Você não precisa de intermediários e você tem garantido com segurança a troca do seu gás para fazer o almoço de todo dia.
4: Podem participar as famílias com pelo menos duas pessoas em sua composição, renda per capita de até meio salário mínimo e cadastro único atualizado nos últimos 24 meses. Os vales recargas são liberados no dia 10 de cada mês, observando a quantidade de botijões a que cada família tem direito ao ano. A periodicidade varia conforme a composição familiar. Domicílios com 2 ou 3 membros, por exemplo, recebem um vale a cada 3 meses. Já as famílias com 4 ou mais integrantes têm direito a um vale a cada 2 meses. As consultas das distribuidoras credenciadas da situação do Vale, assim como de outras informações sobre o programa, podem ser feitas pelos canais oficiais da Caixa e do Ministério do Desenvolvimento e Assistência Social, Família e Combate à Fome. O Disque Social, pelo número 121, é uma das indicações. Reportagem Natália Koslick.